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1: 21:06.
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1: Você está curtindo o sertanejo classe A na comunicação do amigão de sempre, o Elbert Andrade. Vamos juntos. É muito bom, né? Saber que você está ligado com a gente, está ouvindo o nosso programa.
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0: O carinho de vocês para o nosso amigo Eduardo Costa! Eduardo Costa! Chega mais aí, grande
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2: Daqui a pouquinho tem mais aqui do Sertanejo Classe A.
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2: Você está curtindo o Sertanejo Classe A, na comunicação desse amigo de vocês, o Elbert Andrade, abraçando você, amigo ouvinte, em toda a nossa cidade e região, curtindo o nosso programa.
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1: Daqui a pouquinho, mais sucessos pra você.
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1: 21:29.
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1: Chegando mais sucesso em nossa programação. Deixa cair os modão.
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1: Tô deixando aqui um forte abraço pra você. Mais uma vez, obrigado pelo carinho da sua companhia, da sua audiência. Um abraço do amigo Elbert Andrade e até a nossa próxima edição.
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0: 21:41.
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0: 21:41.
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0: 21:42.
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0: 21:42.
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0: 21:42.
4: 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Encerra neste instante suas transmissões referente a este dia. A você que nos dá o carinho da audiência, mais uma vez, muito obrigado. Amanhã voltaremos a nos encontrar para mais um dia de trabalho, com muita informação, música e entretenimento. Boa noite.

0: 6 horas.
1: 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Senhor, no silêncio deste dia que amanhece, venho pedir-te a sabedoria, a paz e a força. Quero olhar hoje o mundo com olhos cheios de amor, ser paciente, compreensivo, manso e prudente. Quero ver teus filhos, meus irmãos, além das aparências, como tu mesmo os vês. E assim, não ver senão bem em cada um.

Então seja tão bondoso e alegre que todos quantos chegarem a mim sintam a tua presença. Reveste-me de tua beleza, ó Senhor,

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2: Oi, gente. Sou eu, seu amigo Jorge Amaral, por aqui em mais um Conexão Sertaneja. Nesse finalzão de semana gostoso, lindo e maravilhoso, de muita alegria, de muito alto astral e muita diversão. Final de semana é sempre bom demais. Então vem que o nosso Conexão está no ar.
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1: Gente, não saia daí que daqui a pouquinho tem muito mais pra você aqui no Conexão.
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0: 6:31.
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2: Já voltei por aqui sempre rápido, seu amigo Jorginho Amaral. Continua todo vapor aqui no Conexão Sertaneja.

0: Mário Fernandes, uma salva de palmas, galera. Mário.
1: Agora eu senti o clima de hit.
0: Que pancada.
1: Não foi, não?
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0: Sucesso de novo, cara.
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2: Não saia daí que já já eu volto com muito mais pra você.
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2: Já voltei eu mesmo, ó. Seu amigão Jorginho Amaral, né? Que gostoso, viu, estar aqui com você novamente. Muito obrigado de verdade pela sua companhia, pela sua audiência, onde quer que você esteja. Um grande abraço, tá? Tem muito mais sucesso, muito mais música pra você aqui no Conexão Sertaneja.

0: maravilha. Muito obrigado pela confiança.
1: Senhor,
0: pela presença.
1: Obrigado vocês, rapaz. É uma honra, um privilégio pra nós.
2: Esse povo de Goiânia é apaixonado.
1: É demais, é demais. Como é que é o refrigerante?

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1: Daqui a pouco a gente volta, hein, com muito mais moda sertaneja aqui no nosso Conexão.
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1: Aqui no Conexão é assim, você se gruda, né? Com certeza, fica juntinho, se conecta e não desgruda. Bora de muito mais sucesso!

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1: Ah, daqui a pouquinho eu volto com muito mais música pra você no nosso Conexão Sertaneja.
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4: 7:19.
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1: Já voltei eu mesmo, seu amigo Jorginho Amaral, no seu Conexão Sertaneja. Muita música, bora, tem mais!

0: 7:29.
1: Por ser de Deus, eu vivo cheio de alegria. Eu venço toda hora, todos os dias.
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3: Bom dia, bom dia, bom dia.

0: Bom dia, bom dia, bom dia. Você que já acordou, você que está na lida, povo abençoado. Bom dia, Santa Helena. Bom dia, Paraguai. Bom dia, Argentina. Enfim, todos que estão na escuta do programa Visita o Seu Lar. Bom dia, Valdeir. Bom dia, Mauro.
1: Bom dia, Divan. Bom dia, nosso caro ouvinte aí. Que Deus adentre nessa manhã aí no seu lar, te dê um fôlego novo de vida e que você possa sentir a presença de Deus nesse dia.
0: Amém. E eu quero deixar um versículo, Valdir, já no começo do programa aqui, o Salmo 106, diz assim: aleluia, deem graças ao Senhor porque Ele é bom, porque a sua misericórdia dura para sempre. O fato de nós estarmos aqui é porque as misericórdias do Senhor se renovaram nessa manhã e ela dura para sempre, né? E o fato de você estar ouvindo o programa, o simples fato de você levantar de manhã, pôr o seu pé no chão, é porque a misericórdia do Senhor se renovou na sua vida. Então, como o salmo começa, aleluia, deem um glória a Deus, um aleluia, um agradecimento a Deus porque você está vivo. E hoje, Valdir, nós temos uma surpresa no programa aí, né? Ontem o Valdir falou que teria uma surpresa aí para as irmãs do diaconato, elas ficaram tudo querendo saber a surpresa. Mas agora nós vamos revelar a surpresa aí. Bom dia, Eliton.
2: Bom dia, amigo ouvinte. Seja uma benção em nossas vidas, nessa programação, o melhor programa que nós temos no domingo, né? Isso aí. Primeira Igreja do Evangelho Quadrangular de Santa Helena. Que hoje vamos começar com um acústico ao vivo, porque Deus é fiel o tempo todo e Ele é bom para conosco.
0: É isso aí. Para quem não conhece aí, o Eliton é um ministro de louvor aí da Primeira Igreja do Evangelho Quadrangular e ele está aqui conosco aí, vai fazer hoje os louvores ao vivo aí. Então dê volume no seu rádio aí, vamos louvar a Deus.

0: Deus.
1: Glória a Deus, né? A bondade de Deus. Deus é bom em todo tempo, né? Em todo tempo, como a gente começou aí, né, Valdir? As misericórdias do Senhor se renovam a cada manhã, porque Deus é bom.
2: Né? E é fiel, né?
1: Deus é bom.
2: Fiel para cumprir as nossas vidas e realizar tudo aquilo que Ele já tem de antemão preparado para nós.
1: É isso aí. Então, a bondade de Deus dura para sempre, né? Jesus, ali no livro de Mateus, no capítulo 28, ele disse, né? Eis que estarei convosco todos os dias, até a consumação dos séculos. Né? Então, nós cremos nessa palavra. Se você crê que a Bíblia é a palavra de Deus, então, essa palavra se cumpre, né? Deus, Jesus, Ele está conosco, o Espírito Santo está conosco.
2: Amém. E os nossos ouvintes aí já gostaram da surpresa, irmão Wellington. Irmã Carla já mandou aqui, nossa pastora aí,
1: Carla. A pastora Carla era que estava apreensiva, né? Ontem ela falou que nem ia dormir, tentando descobrir a surpresa. O Valdir deixou ela com...
2: Ela mandou aqui, a surpresa maravilhosa, irmão Wellington, é uma bênção de Deus.
3: Glória a Deus.
2: Abençoe o programa de vocês.
1: Amém. Glória a Deus. Ontem, né, Valdir, a gente estava ali numa confraternização, tinha o encontro estadual do Diaconato, Itapa Cascavel, né? E foi uma bênção ali, né? A gente foi ali com 14, né?
2: 14 pessoas.
1: 14 diáconos ali da igreja, da primeira igreja, e recebemos muito do Senhor, aprendemos muito ali. Então, estava uma bênção, e depois a confraternização ali, então, né, uma bênção.
2: Esse evento aí que aconteceu simultaneamente, né? Em Cascavel e em Castro. Creio que ali em Cascavel deveria ter perto de umas 800, 900, talvez 1000 pessoas. Verdade. E creio que lá em Castro da mesma forma, né? Então, todo o Paraná aí mobilizado nesse Congresso Estadual do Diaconato. E para você que não sabe o que é o Diaconato, né? Nós somos aí, como muitos dizem, né? A coluna vertebral aí da igreja, né? Uma sustentação, nós estamos ali a porta recebendo, somos nós que damos aí o apoio, o suporte durante os cultos, enquanto o pastor está lá ministrando, é nós que fazemos ali o atendimento às pessoas, aqueles que chegam, aqueles que necessitam algo durante o culto, e também somos uma cobertura de oração para a igreja, né?
1: Amém.
2: Então nós temos aí irmãos e irmãs valorosos, que muitas vezes, quando você nem imagina, tem pessoas ali intercedendo pela tua vida e orando por você.
1: Irmãos que servem.
2: Com certeza. Servem com amor, servem com dedicação. E Deus tem levantado cada vez mais pessoas para servir ali na nossa igreja, né?
1: Verdade.
2: A gente, fazendo assim um comparativo entre a nossa igreja, talvez, e outras que estavam lá, a gente vê uma renovação no nosso diaconato, né?
1: Sim.
2: E a gente se alegra com isso. Inclusive, ontem plantamos uma sementinha lá, né, irmão Divan?
1: Verdade, verdade.
2: Já compramos camisetas lá para o nosso Diaconato Mirim. É. Começar esse novo ministério aí na igreja.
1: Renovar mais ainda, né, Valdir? Já é um diaconato novo ali, de caras novas, de idades mais novas, né? E não desprezando
2: a experiência, né?
1: A experiência, os anciões, né, que estão aí na atividade, mas a gente precisa renovar, porque senão termina, né?
2: Acho que o fundamental é a gente conciliar, né? A gente vê principalmente nessas pessoas com a idade um pouquinho mais avançada uma vida de oração, de intercessão,
1: de perseverança.
2: Isso mesmo, permanecer até o final. A gente viu pessoas lá que eu creio que estavam aí na idade de talvez 70, 80, talvez até mais idade, e você vê lá o fervor ainda dessas pessoas. É uma dedicação especial mesmo a Deus, nos servir, e que não entrega os pontos, né? Que permanecem firmes até o final. Mas essa renovação, sim, ela é importante, e a gente precisa começar essa cultura lá nos pequenos, para que, como o pastor Edson falou ontem lá, né, que os filhos enxerguem, os pais que enxerguem aí como diáconos e tenham esse desejo também de servir na obra, né? Assim como Cristo deixou para nós que ele não veio ao mundo para ser servido, mas sim para servir, que nós possamos enxergar nele, né, essa missão que ele nos deixou, de servir aos outros. O mundo hoje traz que nós precisamos ser servidos, que nós precisamos de regalias, mas não foi isso que Cristo nos ensinou, que nos deixou. Então que essa cultura comece desde pequeno, seja na nossa igreja, seja nos nossos lares, que nós possamos servir fielmente, com amor, com dedicação e colocando Deus, Jesus, no centro de tudo.
1: E lembrando que nós somos o exemplo, né, Valdeir? Então, se a gente quer que as futuras gerações façam alguma coisa, nós temos que começar a fazer para elas seguirem um exemplo, né? Porque eu, um exemplo, eu dentro da minha casa, se eu quero que a minha filha, ela faça alguma coisa, eu tenho que ser exemplo para ela, né? Eu não posso simplesmente falar e ela vai fazer. Então eu tenho que partir de mim e ela sim vai seguir os passos do pai.
2: Eu vejo muito isso também no ministério de louvor, né, irmão Wellington? Os filhos de vocês, né?
1: Verdade.
2: A gente tinha o Marcos aí, que agora já está, teve que se mudar, foi para outra cidade, por causa do trabalho da família aí. E o Felipe ali, uma benção, né, como baterista. A Alice também está começando aí os primeiros passos aí, né, a dança através da mãe.
0: Dentro do teclado, e é isso aí.
2: Então, os pais aí são uns espelhos para os filhos.
1: É isso aí. A família, né? A gente tá nesse mês de agosto aí, o mês da família, né? E a família é o exemplo, é a base, né? Tanto para o homem, para a mulher, como para os filhos, né? A gente sabe que o diabo tem batido muito para destruir a família, né? Batido em cima de princípios aí, colocado adversidades, colocado coisas aí para destruir a família. Mas Deus, ele cria a família com esse propósito, né? De continuar as gerações e os ensinamentos de Cristo. Como o Valdeir falou aí, serve, né? A família nasceu para um servir o outro e assim nós sermos exemplo para o mundo.
2: Agora a pastora Ana aqui, que é a pastora da segunda aqui de Santa Helena, ela também que esteve com nós ontem lá em Cascavel, e ela e o pastor Amaurildo, seu esposo, estão aí na direção aqui da nossa região, à frente do diaconato. Ela mandou aqui um recadinho, falou que nós estávamos em 1.109 pessoas lá.
1: Glória a Deus.
2: Então, foi bênção de Deus. Pastora Ana, pastor Amaurildo, Deus abençoe vocês que fazem uma grande obra aí à frente da segunda e também à frente do diaconato da nossa região. Foi uma bênção mesmo. Deus abençoe grandemente pela coordenação de vocês.
1: Vamos para cima e o melhor está por vir.
2: Amém.
1: Amém. Dê volume aí no seu rádio aí, vamos de louvor.
0: Vamos lá. O irmão Divan falou sobre família, né? Então é impossível a gente não cantar essa. Eu quero primeiro dedicar a minha família, né? Que está em casa agora. Graças a Deus, e família é presente de Deus em nossas vidas. E que essa canção venha alcançar o seu lar, a tua casa, a tua família, que ela venha estar debaixo da graça do nosso Deus.

0: Glória a Deus. Família aventurada debaixo, guardada debaixo das mãos do Senhor, né? Palavra de Deus, a Bíblia é bem enfática, né? Maridos, amem suas mulheres, esposas, sujeitem-se aos seus maridos, filhos, honrem os seus pais, né? Família é a base. Então, meu irmão, minha irmã, valorize sua família. Família única, né? Filhos aí, valorizem seus pais, suas mães, porque um dia eles vão partir, né? E vão deixar saudade. Então, aproveitem, valorizem, né? Valorizem uns aos outros aí.
1: É mandamento para nossa vida, né, irmão Diva? Como você trouxe a mensagem na sexta-feira, esse é o primeiro mandamento ali com promessa, né?
0: Primeiro mandamento com promessa. E eu quero compartilhar, Valdeira, aqui. Eu estava assistindo uma mensagem do Luciano Subirá, né? Essa questão de honrar pai e mãe, né? Então, ele falou de um irmão da igreja dele lá que foi pego por uma doença lá e o médico mandou para morrer em casa, né? E ele estava acamado, ele contando esse testemunho lá no vídeo. Esse irmão estava acamado e ele literalmente disse que viu o anjo da morte entrar pela porta do quarto. E quando ele viu o anjo, foi espontâneo, ele falou que sem reação nenhuma, ele virou para o anjo e falou: eu honrei meu pai e minha mãe, honrei meus avós, honrei aqueles que me criaram, né? E eu reivindico o mandamento que está escrito, porque está escrito: honra teu pai e tua mãe para que se prolonguem os seus dias sobre a terra. E diz que naquele momento que ele falou: eu reivindico meu direito desse mandamento, o anjo sumiu, o anjo da morte sumiu, a doença que ele tinha desapareceu, e ele levantou da cama, foi curado e diz que está aí louvando a Deus até hoje.
1: Glória a Deus.
0: Então, para você ver o poder do mandamento, né? De você cumprir o mandamento, né? Então, tem que valorizar muito o que está escrito na palavra e seguir os princípios.
2: Crer e praticar, Elano.
0: Crer e praticar, né? Porque crer até o diabo crê, né? É. Crer até o diabo crê. Problema é que ele crê, mas não teme. Então, de nada adianta.
1: Vamos mandar mais uns abraços aí, irmão Divan?
0: Amém.
1: Mandar um abraço aqui pro nosso pastor, nossa pastora, que estão aí desde cedo aí já nos mandando os recadinhos aqui. Deus abençoe grandemente a vida do pastor Laerte, pastora Leide. Vocês são uma bênção de Deus para as nossas vidas, para as nossas famílias, para a nossa igreja. Mandar um abraço especial aqui também para todo o diaconato que teve com nós lá, né? Diaconato aí da primeira igreja. Esses irmãos aí valorosos que servem com amor, com dedicação, com carinho, né? Que são aí cartão de visita da nossa igreja, né? Você chega lá na igreja, é bem recebido, bem acolhido, com um abraço aí, as irmãs sempre muito amorosas aí com as pessoas que chegam, nos irmãos aí, né? Um ombro amigo aí para você estar se confortando. Deus abençoe grandemente a vida de vocês. E elas me pediram ontem, né? Manda um abraço, lembra de nós. Então, tá aí, sintam-se abraçadas, que vocês são bênção para as nossas vidas.
0: E esse abraço aí do diaconato, nós queremos, né, mandar um agradecimento especial aí para o diaconato das 5 igrejas aqui de Santa Helena, né? Porque tinha de São Roque, de São Clemente, de Subsede, da Segunda ali, então
1: estavam lá
0: todos presentes ali. Que Deus abençoe de uma forma especial cada um de vocês que tirou teu tempo, né? A gente sabe que é difícil, é perto, mas é difícil. Para tirar um tempo, uma tarde, né? Mas você que tirou teu tempo aí, sabe que Deus vai te recompensar, como o pastor falou lá, né? Aquele que tira um tempo em secreto com Deus, aí Deus o recompensa publicamente. Então, muito obrigado aí você que esteve presente.
1: E a nossa região aí, que além das igrejas aqui de Santa Helena, né, tem as cidades aqui ao redor, 11 igrejas aí, nós estávamos em 90 diáconos lá participando.
0: Glória
1: desse evento. Bom, foi uma bênção de Deus.
0: Um batalhão de Cristo.
1: Amém, um exército.
0: Um exército.
1: Mandar um abraço aqui também, irmão Diva, pro nosso irmão Johnny, também, ele e a Kátia aí também, são diáconos, mandaram já um alô logo cedo, eles e o Theo também, que estão na escuta aí. Deus abençoe vocês, um grande abraço. Nosso irmão Adélio, nosso, acho que é o nosso ouvinte mais fiel, né? Amém. Mais assíduo aí. Irmão Adélio, Deus te abençoe grandemente, que você é um milagre, você é uma bênção. Me alegrei muito, esses dias eu vi uma postagem ali da irmã Mirtz, né? Eles que estavam numa rotina aí, acho que já de 11 anos, em tratamento, consultas lá em Cascavel, e o irmão Adélio teve alta, né?
0: Verdade, ela comentou sobre isso.
1: Então, Deus abençoe grandemente a vida de vocês, irmão Adélio, irmã Mirtz. Irmã Mirtz também, nossa diaconisa aí, uma benção.
0: Mandar um abraço aqui também para Poliana Ode e família aí, ela tá lá em Nova Santa Rosa, diz que tá na escuta do programa. Deus abençoe vocês. Apesar de vocês estarem longe aí, vocês moram no nosso coração.
1: Irmão Jandrei também já mandou logo cedo aqui, falou, manda um abraço pro irmão Divan, pro irmão Wellington também. E Deus te abençoe, irmão Jandrei. Você também tem sido um filho fiel aí na obra também, nosso diácono. Ele esteve aí junto com a esposa, a Ana também, que esteve com nós ontem lá em Cascavel. A Eduarda, o Nicolas, né?
0: Isso aí.
1: Deus abençoe grandemente a vida de vocês.
0: E pro pastor, tu comentou, pastor aí, além do abraço aí, nós vamos tocar um louvor que o pastor pediu aí. Então essa vai especial pro senhor aí, pastor. Dê volume no seu rádio.

0: para a primeira, você também. Já vamos aproveitar aí o link, hein? Vamos fazer um convite especial, né, Valdir? Hoje tem o nosso cultaço de domingo, hein? Na primeira igreja do Evangelho Quadrangular, Avenida Santa Catarina, 970. Todos estão convidados, hein? Uma igreja diferente, uma grande família, né?
1: Isso mesmo.
0: Fazemos parte aí de uma grande família aí que é a nossa igreja aí, como o coração de mãe. Sempre tem lugar para mais um e você vem, você vai ser bem recebido, você vai ouvir uma palavra, um conforto, é uma cura. Deus ainda está curando, Deus está salvando, Deus está restaurando. Então venha participar, venha adorar ao Senhor, venha tirar um tempo para cultuar o Senhor, né? Seja grato a Deus, seja grato a Deus. A Bíblia fala que nós temos que ser gratos a Deus, né? Por tudo que Ele fez, por todas as maravilhas que Ele faz. Como eu falei antes, no começo, o simples fato de nós abrir os nossos olhos, colocar o nosso pé no chão do nosso quarto, é motivo de agradecer a Deus, né? Temos problemas, temos, mas Jesus falou: no mundo tereis aflições, mas eu venci o mundo. Então, aí Ele estava nos dando coragem, né? Como nós aprendemos ontem, né, Valdeir? A ser valente, mas não basta nós ser valente, nós temos que nos posicionar, né? Nós temos que nos posicionar diante das adversidades dessa vida, diante daquilo que o mundo prega, das dificuldades, dos problemas, enfim, das situações que nos aparecem todos os dias, e nos posicionar que Deus nos dá a vitória cada dia, né? Como o pastor Júlio César, né?
1: Júlio César, lá de Roncador.
0: Roncador, Paraná, né? Ele estava falando ali que não basta a gente simplesmente ser valente e não se posicionar ou tentar fugir dos problemas, né? Ele deu um exemplo bem claro ali que às vezes as pessoas mudam de cidade por causa dos problemas. Lá eu não vou ter tal problema. Quando chega na cidade, passa uma, duas semanas, vem um caminhão de problema. Então a melhor coisa é se posicionar e resolver os problemas. Todos nós temos, né? Mas Deus nos dá sabedoria, nos dá entendimento para nós vencer cada dia. Amém?
1: E lembrando também que hoje nós temos a nossa ceia do fortalecimento. E esse é um convite para todos vocês aí que estão nos ouvindo. Tragam a sua família. A ceia do fortalecimento é uma ceia aí que a gente faz com água e pão, né? Para nós nos fortalecermos no nosso espírito, fortalecer a nossa fé, e todos podem participar, todos mesmo, inclusive as crianças, todos vocês são convidados, chamados para participar conosco. Então venha hoje à noite, vai ser um momento assim de você ter um renovo espiritual realmente, e que Deus vai operar grandemente na sua vida.
2: Lembrando que é às 19 horas, né? Com muita música lá, você quer escutar um louvor, que Deus vem estar abençoando a tua família, tua casa, teu lar, né? Quero mandar um abraço para o Ministério de Louvor, né, da nossa igreja. Não vou citar nomes, mas em especial a irmã Tânia, que é minha mãe, e o Roque, que estão ligados no ouvido no rádio nessas horas. E aquele rádio dele fica mais do que 24 horas ligado, né? Então, um abraço para todos aí. E que Deus venha alcançar poderosamente com cada cântico, que nesta manhã, que este domingo venha ser extraordinário para cada um, para cada ouvinte, em nome de Jesus.
0: Amém. O rádio do Rock lá, ele é ligado na luz, mas se acabar a luz, ele continua tocando.
2: Continua.
0: porque fica ligado 24 horas mesmo, né? Deus abençoe, irmão Rock. O Rock aí também é diácono, né? Ele não pode estar presente conosco aí, mas receba aí a unção, Rock. Deus te abençoe. Vamos ouvir mais um louvor?
2: Vamos tocar aquela Eu e Minha Casa.
0: Amém.
2: Que Deus venha alcançar poderosamente com essa canção, que a rocha vem estar firmada nele, né? Que é o Senhor Jesus.
0: Amém.

0: Deus abençoe a tua casa, a tua família, em nome de Jesus.
1: Glória a Deus, né? Essa foi a declaração que Josué fez diante dos líderes, né, das 12 tribos de Israel. Eu e minha casa serviremos ao Senhor. Aleluia. É, então, declare nessa manhã, né, por mais difícil que seja a situação que você está enfrentando, eu e minha casa serviremos ao Senhor. Deixe Deus entrar no seu lar, deixe Jesus fazer morada na sua casa, deixe Jesus entrar no seu lar, né? Jesus, ele não quer simplesmente passear ou simplesmente fazer uma visita na nossa casa, mas ele quer fazer morada. E para isso a gente tem que convidar, né? Jesus é um camarada educado, né? O diabo chega, mete o pé na porta e vai entrando. Agora Jesus bate, né? Apocalipse 3:13 vai falar: eis que estou à porta e bato. Aquele que abrir, entrarei e cearei com ele, né? E quando Jesus fala isso de cear com nós, Jesus está falando de ter comunhão, né? Então Jesus, ele quer que você abra a porta da sua casa, abra a porta do seu coração e deixe ele entrar, e você vai ter comunhão com ele. E a partir do momento que você começa a ter comunhão com Cristo, as coisas na sua vida começam a mudar. Claro que não vai ser do dia para a noite, existe um processo para todas as coisas, né? Como uma criança nasce, bebê, vai crescendo, desenvolvendo, é um processo até chegar na vida adulta. Assim é um processo da nossa vida com Deus, da nossa relação homem-céu, né? Homem-Espírito Santo, tudo é um processo. Então, dê o pontapé inicial, convide Jesus para morar no seu lar, convide Jesus para morar com a sua família, né? Alicerce sua casa, sua família na rocha, como o Elito cantou, que é Cristo Jesus, né? O homem prudente, né, faz a sua casa alicerçada na rocha, não sobre a areia. Então, hoje é fácil da gente constituir uma família, mas uma família estruturada, uma família alicerçada, tem que ser em Cristo Jesus. Amém, Valdir?
2: Amém. Vamos compartilhar uma palavrinha aqui, palavra que foi trazida pelo pastor Barroso aí, superintendente aí da região de Cascavel, ontem lá no evento, e que foi complementares as passagens lá ontem, né, Ivandiva?
1: Uma tarde pastor poderosa.
2: Barroso, pastor Edson, pastor
1: Júlio César.
2: Então essa passagem está lá em Isaías 43, versículo 18 e 19. Não fiquem lembrando das coisas passadas, nem pensem nas coisas antigas. Eis que faço uma coisa nova. Agora mesmo ela está saindo à luz. Será que vocês não o percebem? Eis que porei um caminho no deserto e rios nos lugares áridos. Amém. Amém. Você falou agora há pouco de, né, do processo. E aqui a gente vê claramente isso, né? A gente não deve olhar para as circunstâncias aí da nossa vida. Olhar para trás, para aquilo que passou, e se conformar com isso. Ou achar que muitas vezes a nossa vida não tem jeito pelas coisas que passarem, para aquilo que a gente está vivendo, né? A gente precisa dar um passo de fé, né? Nos posicionarmos, nos lançarmos, para que Deus abra o caminho aí, o caminho no deserto. Hoje a tua vida pode estar sendo um deserto, mas Jesus, ele vem para abrir os caminhos, para te mostrar uma direção e para que você passe por esse deserto. E interessante aqui é essa questão, passar pelo deserto, né? Mesmo quando Deus abre o caminho, Jesus abre o caminho, há um processo a ser seguido para aquilo que ele tem para nós, para aquilo que você ainda vai alcançar. Então, que nós possamos permanecer firmes aí, posicionados. Pastor Edson também, complementando aí, ele trouxe uma palavra que está lá em Gálatas 5:16, que diz assim: digo porém o seguinte, vivam no Espírito e vocês jamais satisfarão os desejos da carne. Então, que nós realmente vivamos em Espírito, né? Nós precisamos aí sacrificar os nossos desejos. Tudo aí que esse mundo nos oferece, que pode até parecer inicialmente mais fácil, mas nós precisamos perseverar, abrir mão dessas coisas e seguir em espírito, né? Para que Deus ele venha se revelar a nós, venha nos dar clareza daquilo que nós precisamos seguir. E algo que também marcou bastante ontem lá, Ediva, foi aquele testemunho que o pastor Barroso trouxe, né?
1: Forte, né?
2: Assim, forte. Como que Deus une pessoas e une propósitos para algo maior que ele quer realizar, né? Vou contar bem rapidinho, que a gente tem pouco tempo. Mas o pastor Barroso falou que foi na quarta-feira, acho que pelo que ele falou dos dias ali, né? Ele passando em frente a um comércio lá de um irmão da igreja, e ele sentiu de parar lá, e na hora ele nem percebeu, mas depois foi, né, o Espírito revelou que ele foi guiado pelo Espírito para estar naquele lugar. Então ele chegou lá e falou: "Ô, irmão, faz tempo que eu não te vejo na igreja." E ele, esse irmão, então começou a falar das dificuldades que estava enfrentando, né, que estava um tempo difícil, estava sem carro para ir na igreja. Ele falou assim: "Se eu tivesse aí uns 10 mil pelo menos que fosse para mim comprar um carrinho, que fosse um Celtinha aí, como o pastor Barroso falou, nada contra o Celtinha, né, mas que ele pudesse estar indo à igreja." Aí o pastor Barroso falou: "Não, Deus vai te prosperar, Deus vai te honrar, e com a graça de Deus você vai conseguir comprar o carro, vai conseguir estar lá na igreja." Então ele saiu de lá e pensando, né, como que seria bom se eu pudesse ajudar esse irmão de alguma forma a alcançar essa bênção, né? E então passou 2 dias ali, né?
1: Isso.
2: E um irmão, então, que foi então na sexta, né, entrou em contato com ele e falou: "Ó, pastor, tem algo aí que já faz 2 meses que estou tentando falar com o senhor e nunca me lembro e acabo esquecendo. Meu chefe aí estava trocando de carro e a esposa dele então ficou com o carro dele e o carro dela sobrou, e eu sempre quis dar um carro melhor para minha avó aí que me ajudou a me criar, e já faz uns 2 meses aí então que eu comprei e o carro dela tá lá sobrando, e Deus vem falado para mim pegar e abençoar alguém com esse veículo, né? Dar esse veículo para alguém. E o Espírito Santo há 2 dias vem me inquietando e me direcionando que eu tenho que falar com o senhor e colocar nas mãos do senhor esse veículo." Ele falou: "Então não sei se o senhor tem alguém para dar esse carro, mas eu creio que sim." E o pastor Barroso falou: "Eu tenho." Daí ele perguntou: "Mas e que carro que é, irmão?" Ele falou: "É um Celtinha." Então assim, irmãos, pra gente perceber, né, como Deus une os propósitos aí. Até eles acho que não tinham feito a entrega ainda, né, irmão?
1: Não, falou, ontem ele ia
2: fazer. Que eles iam lá entregar o veículo. Então assim, basta que a gente haja, né, a nossa fé, que a gente, como o pastor Barroso falou, muitas vezes você não tem as condições para fazer. Fisicamente, as circunstâncias não mostram a direção daquilo que você de fato, você sabe o que você precisa fazer, mas você não vê nas circunstâncias. Mas basta que você declare, né? Declare e coloque em propósito que Deus, ele age de alguma forma.
1: Isso aí. Como Deus cuida, né? Como Deus cuida de nós. Então esse cuidado que Deus tem para cada um de nós, né, Valdir? Então parece uma coisa simples, né? Mas o irmão precisava de um carro, o outro irmão tinha o carro, e Deus une os propósitos, né?
2: E algo interessante assim, aqui, né, fala depois em viver em espírito, né? Nessa situação ali, ser sensível ao espírito, né? Ele muito bem poderia ter passado na frente do comércio lá e seguido, ter parado, mas o espírito guiou ele naquele momento para que ele chegasse naquele lugar.
1: É isso aí. Então, por mais difícil que seja a situação, o deserto, né, como você falou aí, Valdir, o deserto não é o lugar de nós parar, né? Salmo 23 vai falar: "Ainda que eu andasse pelo vale da sombra da morte, não temeria mal algum, porque o Senhor está comigo", né? Então o vale, o deserto, é lugar de nós continuar. Então continue, declare coisas boas e a sua vida vai mudar. Amém? Eu quero fazer aqui um convite, Valdir, para todos os irmãos, né, das igrejas quadrangulares aqui de Santa Helena, das 5 igrejas, na terça-feira, dia 18 de agosto, às 20 horas, na primeira igreja do Evangelho Quadrangular, vai acontecer a Ceia da Unidade, Santa Ceia da Unidade. Salmo 133:1 diz assim, ó: como é bom e agradável quando os irmãos vivem em união. A unidade da igreja tem o poder quando caminhamos juntos, oramos juntos e servimos juntos, demonstrando ao mundo a força do corpo de Cristo. Será uma noite especial de comunhão, adoração, palavra e celebração da unidade entre as igrejas do Evangelho Quadrangular de Santa Helena, né? Então você venha celebrar conosco, porque uma igreja unida é uma igreja forte. Quando estamos unidos em Cristo, o Evangelho avança. Então a todos os irmãos, todos aqueles que fazem parte da Igreja do Evangelho Quadrangular, venham participar conosco na terça-feira, dia 18, às 8 horas da noite, na primeira Igreja do Evangelho Quadrangular. Nós vamos ouvir mais um louvor, Valdir, e aí vamos anunciar os patrocinadores do nosso programa.

0: Glória a Deus.
1: Aleluia.
0: Aleluia. Esse, na Santa Ceia do Fortalecimento, aí eu quero expandir, Valdeir, o convite a todas as pessoas de Santa Helena, né? O pastor mandou aqui que todos estão convidados aí, você que está enfermo, você que precisa de uma oração, você venha participar conosco aí, além da Santa Ceia, né, da unidade, vamos estar orando aí por cura, por libertação, por salvação. Então venha participar conosco, você é o nosso convidado especial, vai ser bem recebido ali, e venha participar. Vamos falar dos nossos patrocinadores, Valdir. 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
1: Amém. Esses são os nossos patrocinadores, né? E temos os nossos colaboradores também aí que mantém o programa no ar. Você prepara seu copo com água aí, nós vamos entrar com a vinheta, a oração da fé.
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1: Pai, nós te damos graças, Senhor, por esse momento, por esse dia abençoado, que o Senhor renovou as tuas misericórdias e nós estamos aqui e queremos declarar, Senhor, um domingo abençoado na vida de cada ouvinte, de cada família, Senhor. Queremos declarar famílias abençoadas na nossa cidade, nas cidades que têm ouvintes espalhados, Senhor, pelo mundo inteiro ouvindo esse programa. Então declaramos uma família abençoada, uma família próspera, livre, Senhor, das tentações de Satanás, livre, Senhor, das desgraças desse mundo. Declaramos, Senhor, a nossa cidade uma cidade de famílias prósperas, abençoadas. Declaramos que Santa Helena é do Senhor Jesus.
0: Pai querido, Pai amado, adentra em nossos lares nesse momento, Senhor. As nossas casas, as nossas famílias estão abertas para Ti, Senhor Deus. Nós declaramos, Senhor Deus, sobre as nossas famílias, bênçãos sem medidas. Nós consagramos, Senhor Deus, agora esse copo com água. Que o Senhor entre com poder, entre com provisão, que o Senhor venha curar e libertar, Senhor Deus. Que quando essa pessoa beber, quando tomar esse copo com água, Pai, que esse líquido seja santo, seja para o bem, Senhor Deus. Que venha operar milagres, cura, libertação, que haja prosperidade nessa casa, Senhor. Em nome de Jesus, amém.
1: Amém, amém. Queremos agradecer a audiência do programa, agradecer ao nosso irmão Hélito aí que tirou um tempo, esteve conosco aí, e convidar você, reforçar o convite, né? Venha participar hoje às 19 horas aí do Cultaço, na primeira igreja do Evangelho Quadrangular. Um bom domingo a todos aí, domingo que vem tem mais. Fiquem com Deus.
0: Deus abençoe a todos, um excelente domingo e venham conosco nessa noite participar do culto. Amém.

0: 8:30.
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0: Pai, do Filho e do Espírito Santo.
1: Amém.
0: A graça e a paz daquele que é, que era e que vem, estejam convosco.
1: Bendito seja Deus que nos reuniu no amor de Cristo.
0: Quero sentar-se um pouco. Aqui estamos com o símbolo da semana passada, que concluímos ontem, às 15 horas, com a missa, encerramento da Semana da Família, depois de termos celebrado nas comunidades, celebrações da palavra, os ministros indo nas comunidades, fazendo intercâmbio, e pelo que a gente escutou, os ecos foram muito positivos. E aqui na cidade fizemos 15 missas em casas de famílias, também com boa participação, com ecos muito positivos. Deus seja louvado por essa Semana da Família, que ontem, depois da missa, também se concluiu com uma confraternização das famílias conectadas. Conectados entre si, conectados com Deus, conectados com as outras famílias. Esperamos a conexão cada vez mais para criar comunhão. Comunhão em família, comunhão na comunidade. Então, esses símbolos aqui se poderíamos até tirar agora. Por quê? Porque o símbolo e a semana que começa é dedicada a uma outra vocação, a vocação dos consagrados e consagradas, os institutos seculares, vários movimentos e também na vida religiosa. Aqui nós temos umas consagradas e ou em caminho de consagração, representam o Instituto Seara. Podiam falar um pouquinho e falar do nosso fundador? Está aqui a foto, vem aqui e desce. Para a gente poder celebrar esta a dimensão da consagração no dia que nós celebramos Nossa Senhora.
2: Bom dia, comunidade aqui presente. Então, nós fizemos parte do Instituto Franciscano Seara, franciscano que vem de São Francisco, as raízes franciscanas. Então, somos uma grande família, o nosso Instituto é Franciscano Seara. Então, onde esse instituto recebe moças solteiras e viúvas. Então, já fazem mais de 30 anos que o nosso querido Frei Eurico de Melo, ele conseguiu conquistar para que esse instituto fosse aceito em Roma também. Então, assim, como que eu já falei, fazem mais de 30 anos que a gente tem esse instituto que recebe, então, moças solteiras e viúvas.
0: Obrigado, viúvas e solteiras. Eu tive a graça, dia 1º de agosto, de estar lá em Cascavel, na sede regional delas, para... Diamante, a Irma, mora com elas também, faz parte da vida. Os familiares, tudo foi um momento muito bonito de alguém que já viveu seu matrimônio, criou seus filhos, estava ali dedicada à comunidade, sim, na catequese. Um dia eu falei para ela do Instituto Seara. E ela seguiu a minha sugestão, isso há uns 4, 5 anos atrás, fez caminhada e hoje faz parte dessa comunidade que tem uma vida comunitária ao mesmo tempo ligada à sua família, à sua comunidade, né? E fazendo muito bem. Aqui nós, na nossa paróquia, temos aqui há muito tempo, né, Iraci, principalmente, a nossa, acho que está mais de 40 anos, né, nessa instituto. Parabéns aí pela fidelidade de vocês. Quis destacar porque muitas vezes tem pessoas viúvas ou solteiras que poderiam, digamos, vencer a questão da solidão se dedicando ao serviço dos outros, por uma vocação também, por um chamado. Elas não sabem disso. Não sabem que existe essa forma de uma aproximação maior de Jesus, da vida da igreja, para serem também um sinal no voto de pobreza, castidade, obediência, vida comunitária, em torno de um carisma, como é o carisma de São Francisco, na inspiração da fundação com o Frei Eurico. Então, pode ser uma luz para muitos que de repente gostariam de dar mais qualidade ainda àquilo que já vivem como membros da igreja e da família. Vamos agora de pé, colocar-nos com humildade diante de Deus, pedindo perdão de nossas faltas, de nossos pecados, para celebrarmos a solenidade da Assunção com mais proveito, com mais consciência.

0: Deus rico em misericórdia, tenha compaixão de nós, perdoe nossos pecados e nos conduza à vida eterna.
1: Amém.
0: Glorifiquemos a Deus pela vocação religiosa e consagrada. Quantas irmãs, quantos irmãos, padres religiosos em nossa diocese que construíram, que principalmente os princípios, e hoje ainda que são um número muito elevado, aqueles que sustentam nossas paróquias, nossos colégios, casas de saúde, educandários, pastorais. Que beleza, que maravilha esses homens e mulheres que se consagraram a Deus, na evangelização, na formação, na saúde. Cantemos.

0: Oremos. Deus eterno e todo-poderoso, que elevastes a glória do céu em corpo e alma a Imaculada Virgem Maria, mãe do vosso Filho, dai-nos viver sempre atentos às coisas do alto, para merecermos participar da sua glória. Por nosso Senhor Jesus Cristo, vosso Filho, que é Deus e convosco vive e reina, na unidade do Espírito Santo, por todos os séculos dos séculos.
1: Amém.

0: Leitura do livro do Apocalipse de São João. Abriu-se o templo de Deus, que está no céu, e apareceu no templo a Arca da Aliança. Então, apareceu no céu um grande sinal, uma mulher vestida de sol, tendo a lua debaixo dos pés e sobre a cabeça uma coroa de 12 estrelas. Então, apareceu outro sinal no céu, um grande dragão, cor de fogo. Tinha 7 cabeças e 10 chifres, e sobre as cabeças 7 coroas. Com a cauda, varria a terça parte das estrelas do céu, atirando-as sobre a terra. O dragão parou diante da mulher que estava para dar à luz, pronto para devorar o seu filho logo que nascesse. E ela deu à luz um filho homem, que veio para governar todas as nações com cetro de ferro. Mas o filho foi levado para junto de Deus e do seu trono. A mulher fugiu para o deserto, onde Deus lhe tinha preparado um lugar. Ouvi então uma voz forte no céu, proclamando: agora realizou-se a salvação, a força e a realeza do nosso Deus e o poder do seu Cristo. Palavra do Senhor.
1: Graças a Deus.

0: Leitura da carta de São Paulo aos Coríntios. Irmãos, Cristo ressuscitou dos mortos como primícias dos que morreram. Com efeito, por um homem veio a morte, e é também por um homem que vem a ressurreição dos mortos. Como em Adão todos morrem, assim também em Cristo todos reviverão. Porém, cada qual segundo uma ordem determinada. Em primeiro lugar, Cristo, como primícias, depois os que pertencem a Cristo por ocasião da sua vinda. A seguir será o fim, quando ele entregar a realeza a Deus Pai, depois de destruir todo o principado e todo o poder e força. Pois é preciso que ele reine até que todos os seus inimigos estejam debaixo de seus pés. O último inimigo a ser destruído é a morte. Com efeito, Deus pôs tudo debaixo de seus pés. Palavra do Senhor.
1: Graças a Deus.

Naqueles dias, Maria partiu para a região montanhosa, dirigindo-se apressadamente a uma cidade da Judéia. Entrou na casa de Zacarias e cumprimentou Isabel. Quando Isabel ouviu a saudação de Maria, a criança pulou no seu ventre. E Isabel ficou cheia do Espírito Santo. Com um grande grito exclamou: bendita és tu entre as mulheres, e bendito é o fruto do teu ventre. Como posso merecer que a mãe do meu Senhor me venha visitar? Logo que a tua saudação chegou aos meus ouvidos, a criança pulou de alegria no meu ventre. Bem-aventurada aquela que acreditou, porque será cumprido o que o Senhor lhe prometeu. Então Maria disse: a minha alma engrandece o Senhor, e o meu espírito se alegra em Deus, meu Salvador, porque olhou para a humildade de sua serva. Doravante, todas as gerações me chamarão bem-aventurada, porque o Todo-Poderoso fez grandes coisas em meu favor. O seu nome é santo, e a sua misericórdia se estende de geração em geração a todos os que o temem. Ele mostrou a força do seu braço, dispersou os soberbos de coração, derrubou do trono os poderosos e elevou os humildes, encheu de bens os famintos e despediu os ricos de mãos vazias. Socorreu Israel, seu servo, lembrando-se de sua misericórdia, conforme prometera aos nossos pais, em favor de Abraão e de sua descendência, para sempre. Maria ficou 3 meses com Isabel e depois voltou para casa.

Então, é uma solenidade. Sabemos já, pelas catequeses anteriores, os três degraus de importância nas celebrações: memória, festa e solenidade. Solenidade é o grau mais elevado. Então, não é uma festinha qualquer. Está ligada ao dogma primeiro da Imaculada. Esse dogma, todos os dogmas marianos são relativos a Jesus, são cristocêntricos, não é por Maria que a Igreja proclama os seus dogmas, é na relação de Maria com Jesus. Então, o dogma da Imaculada nos diz que ela foi concebida sem pecado. Ela já, numa exceção que Deus fez, porque todos nós, como vimos na segunda leitura, por um só homem, um homem e mulher lá no começo, entrou o pecado no mundo e com o pecado entrou a morte, e todos nós somos sujeitos a esta lei, a esta consequência. Mas Maria foi preservada. Havia essa convicção na Igreja, muito, né, como que uma sensibilidade especial, que a mãe do Filho de Deus não podia estar contaminada com o pecado. Até que depois, pelas manifestações da própria Mãe de Deus, onde ela se apresenta como a Imaculada, por exemplo, lá na França, Nossa Senhora da Medalha Milagrosa, né? Ela manda cunhar uma medalha com essa expressão: Ave Maria Puríssima, sem pecado concebida. E os milagres que aconteceram a partir dessa medalha levaram a Igreja, finalmente, o Papa, pela Igreja toda, a declarar o dogma da Imaculada, isso em 1854. Cerca de 30 anos depois, ou menos de 30 anos, 20 e poucos anos depois das manifestações de Nossa Senhora a Catarina Labouré na França. Então, esse dogma da Imaculada Conceição estava já muito presente na Igreja, no mundo todo, foi declarado. E Imaculada por quê? Sem pecado, sem mancha. Porque

0: esta verdade de fé, que faz parte do nosso conteúdo como católicos, é fundamento para essa festa de hoje. Por quê? Porque se aquele corpo que gerou o Filho de Deus, o Cordeiro sem mancha, se esse corpo foi preservado também pelos méritos de Cristo da contaminação do pecado, esse corpo não podia experimentar a corrupção, a podridão, a morte. Quando eu estive em Jerusalém em 1996, era dia 6 de setembro, lá os ortodoxos comemoram esta festa nossa com um outro título, chamam de um local, a igreja, basílica dedicada à Dormição de Nossa Senhora. Bom, a gente participou um pouco, um momento lá nessa celebração muito bonita dos ortodoxos. Ou seja, o corpo de Nossa Senhora não ficou em túmulo nenhum, né? Por quê? Porque foi elevado ao céu. Nós temos que esperar a ressurreição no final dos tempos. Cristo, por primeiro, vimos na segunda leitura, por primeiro, leva a nossa humanidade para junto do Pai. E Maria como segunda. Nós cantávamos o salmo: à vossa direita está a rainha, toda enfeitada, toda bela, porque ela não experimentou corrupção. Nós celebramos na oração do Rosário, do terço, mistérios gloriosos. O quarto mistério, a gente contempla a assunção de Maria ao céu. Foi elevada ao céu. Jesus é a ascensão. Jesus, ele por si só, subiu ao céu. Maria foi elevada ao céu, por isso a assunção. E no quinto mistério nós rezamos, celebrando Nossa Senhora coroada como rainha do céu e da terra. Então, está à direita do Filho, é a mãe rainha, não é a esposa, é a mãe rainha. Segundo os salmos ali fala da rainha, mas pela cultura que nós conhecemos, o rei tinha a primeira dama, não era a esposa, era a mãe. É a mãe rainha. Então, Maria, a mãe do rei, dos reis, Senhor do Senhor, está à sua direita, toda bela, toda enfeitada de ouro, de ofir, etc. Coroa de 12 estrelas. Então, é a glória de Maria. Ela está junto da Trindade Santa. Interessante, se a gente vai lá em Goiás, no Divino Pai Eterno, a gente sabe que o brasão, aquela imagem que foi encontrada por um casal que estava carpindo roça, é a representação da Santíssima Trindade coroando Nossa Senhora. Gente, ele é o Pai Eterno, mas aí está a Santíssima Trindade, tanto que a cidade lá, a cidade de Trindade, e Nossa Senhora desaparece, mas é a Santíssima Trindade coroando Nossa Senhora. Então, se Maria foi elevada ao céu, ela também é elevada com um corpo humano, semelhante ao nosso, glorificado já. Primeiro Cristo, depois Maria, depois os outros, quando chegar o final dos tempos. Que mostra a dignidade do corpo humano. A dignidade. Deus quis assumir um corpo semelhante ao nosso. Deus, o Filho de Deus, quis ser gerado num corpo de mulher, para ter um corpo humano para ser oferecido na cruz. Diz lá no Apocalipse, como na boca de Jesus, né, do Filho de Deus, sacrifícios, holocaustos, não quiseste, não tinha poder nenhum. Então eu disse, eis que venho. O Filho se coloca à disposição do Pai, para eis que venho fazer a vossa vontade. E deste-me um corpo. É nesse corpo que se ofereceu na cruz, esse corpo gerado no ventre de Maria, é esse corpo que agora está glorioso junto de Deus. E nós, nessa perspectiva, na esperança que se fundamenta na palavra do próprio Cristo, eu sou a ressurreição e a vida, quem crê em mim, mesmo que morra, não morrerá para sempre, né? E promete a ressurreição da carne. E Maria, então, também é um sinal dessa esperança que nos aguarda. Por isso, grande respeito pelo corpo humano, de cada um pelo próprio corpo, templo de Deus, morada de Deus, desde o nosso batismo. O respeito pelo corpo do irmão, da irmã, do outro, seja ele de qual raça seja, seja que esse corpo esteja perfeito de atleta, ou seja o corpo de uma pessoa deficiente, com suas limitações, seja de um jovem, uma criança, ou de um ancião que já está bastante debilitado, o corpo é sagrado, é morada de Deus. Se a gente tivesse essa consciência, né? Quanta coisa seria diferente. Então, celebrando hoje a Assunção de Nossa Senhora, renovamos nossa esperança, nossa confiança em Deus, nosso compromisso com a vida em todas as suas fases e situações, o compromisso com a dignidade do ser humano que foi elevada ao céu por Jesus e por Maria. Maria, como Jesus, tinha o único objetivo era fazer a vontade do Pai. E quem é parente de Jesus, pai, mãe, irmãos de Jesus, quem faz a vontade do Pai. E qual é a vontade do Pai? A vontade do Pai é que todos nós sejamos felizes, sejamos salvos, sejamos fecundos em nossa vida, realizados em nossa vida, fazendo aquilo que Maria nos disse. Fazei tudo aquilo que ele vos disser. Ela por primeiro viveu aquilo que Jesus ensinou, a primeira discípula, a primeira catequizanda do próprio filho. Ela nos ensina como nossa catequista: fazei tudo aquilo que ele vos disser. E louvado seja nosso Senhor Jesus Cristo.
1: Para sempre seja louvado.
0: Salve Maria.
1: Salve.
0: Salve. Creio em Deus,
1: Pai Todo-Poderoso, Criador do céu e da terra, e em Jesus Cristo, seu único Filho, nosso Senhor, que foi concebido pelo poder do Espírito Santo, nasceu da Virgem Maria, padeceu sob Pôncio Pilatos, foi crucificado, morto e sepultado, desceu à mansão dos mortos, ressuscitou ao terceiro dia, subiu aos céus, está sentada à direita de Deus Pai Todo-Poderoso, donde há de vir a julgar os vivos e os mortos. Creio no Espírito Santo, na Santa Igreja Católica, na comunhão dos santos, na remissão dos pecados, na ressurreição da carne e na vida eterna. Amém.
0: Sabendo que felizes são aqueles que ouvem a palavra de Deus e a põem em prática, perguntamos, irmãos e irmãs, ou permitamos que, irmãos e irmãs, que a semente da palavra escutada germine em serviço de intercessão por nossos irmãos e irmãs e por toda a criação, apresentemos ao Pai nossas intercessões e digamos, intenções e digamos, estendei sobre nós a vossa misericórdia.
2: Por todos os que sofrem sobre a mão dos poderosos, para que vejam florir a justiça e, sendo elevados, não endureçam o coração, rezemos.
3: Estendei sobre nós a vossa misericórdia.
2: Por todos os cristãos, para que, fiéis aos ensinamentos do Senhor, se empenhem com o coração e a caridade fraterna no restabelecimento da plena comunhão eclesial, colaborando para responder aos desafios atuais da humanidade, rezemos.
3: Estendei sobre nós a vossa misericórdia.
2: Pelos ministros cristãos que assistem às famílias enlutadas, para que a verdade da ressurreição envolta em mistério, ilumine o seu dedicado serviço, rezemos.
0: Estendei sobre nós a vossa misericórdia.
2: Pelas religiosas e consagradas, cujas vidas são ofertas de amor, abnegação à caridade, para que continuem a ser sinais de esperança, luz no mundo e testemunho do vosso evangelho junto aos mais necessitados, rezemos.
0: Estendei sobre nós a vossa misericórdia.
2: Pelos dizimistas, que generosamente contribuem todos os meses, para que sintam no gesto de contribuir a expressão mais forte de Cristo, que por amor serve, reparte e se doa, rezemos.
0: Estendei sobre nós a vossa misericórdia. Ó Deus, pela intercessão da bem-aventurada Virgem Maria, primícia e imagem da Igreja chamada à glória, atendei as preces que vos apresentamos ao festejar a sua assunção. Por Cristo nosso Senhor.
1: Amém.

0: orar, irmãos e irmãs, para que nossa oferta seja agradável a Deus Pai Todo-Poderoso.
1: Ó Senhor, por tuas mãos este sacrifício, para a glória de seu nome, para o nosso bem e de toda a sua santa igreja.
0: Suba até vós, Senhor, a oferenda da nossa devoção, e pela intercessão da Santíssima Virgem Maria elevada ao céu, os nossos corações inflamados por vosso amor se orientem continuamente para vós, por Cristo nosso Senhor.
1: Amém.

A verdade é digna e justa, nosso dever e salvação dar-vos graça sempre e em todo lugar, Senhor Pai Santo, Deus eterno e todo-poderoso, por Cristo Senhor nosso. Hoje a Virgem Maria, Mãe de Deus, foi elevada ao céu, sinal de admirável esperança, de inabalável esperança e consolo para o povo peregrino. Ela é primícia e imagem da Igreja chamada à glória, pois não quisestes que sofresse a corrupção do sepulcro aquela que gerou de modo inefável o vosso

0: é a oração número um, então eu vou avisar o momento da, que vocês devem ajoelhar-se. Pai de misericórdia, quem sobe em nossos louvores, suplicantes vos rogamos e pedimos por Jesus Cristo, vosso Filho e Senhor nosso, que aceiteis e abençoeis estes dons, estas oferendas, esse sacrifício puro e santo, que oferecemos antes de tudo pela vossa Igreja Santa e Católica. Concedei-lhe paz e proteção, unindo-a num só corpo e governando-a por toda a terra, em comunhão com vosso servo o Papa Leão, com nosso Bispo Sérgio e todos os que guardam a fé católica que receberam dos apóstolos.
1: Abençoai nossa oferenda, ó Senhor.
0: Lembrai-vos, ó Pai, de vossos filhos e filhas, nossos familiares, nossos entes queridos, as pessoas que pedem nossas orações, aqueles por quem somos obrigados a orar e todos os que circundam este altar, dos quais conheceis a fé e a dedicação ao vosso serviço. Por eles nós vos oferecemos e também eles vos oferecem esse sacrifício de louvor por si e por todos os seus e elevam a vós suas preces, Deus eterno, vivo e verdadeiro, para alcançar o perdão de suas faltas, a segurança em suas vidas e a salvação que esperam.
1: Lembrai-vos, ó Pai, dos vossos filhos.
0: Em comunhão com toda a Igreja, celebramos em primeiro lugar a memória da Mãe do nosso Deus e Senhor Jesus Cristo, a gloriosa sempre Virgem Maria, e a memória também de seu esposo São José e dos santos apóstolos e mártires, como Pedro e Paulo, André, Tiago, João, Tomé, Tiago e Felipe, Bartolomeu, Mateus, Simão, Tadeu, Lino, Cleto, Clemente, Sisto, Cornélio e Cipriano, Lourenço, Crisólogo, João e Paulo, Cosme e Damião e todos os vossos santos e santas. Por seus méritos e preces, concedei-nos sem cessar a vossa proteção.
1: Em comunhão com vossos santos, vos louvamos.
0: Aceitai, ó Pai, com bondade a oblação dos vossos servos e toda a vossa família. Dai-nos sempre a vossa paz. Livrai-nos da condenação eterna e acolhei-nos entre os vossos eleitos. E agora podem ajoelhar-se. Dignai-vos, ó Pai, aceitar, abençoar e santificar estas oferendas, recebei-as como sacrifício espiritual perfeito, a fim de que se tornem para nós o corpo e o sangue do vosso amado Filho, nosso Senhor Jesus Cristo.
1: Enviai o vosso Espírito Santo.
0: Na véspera da sua paixão, ele tomou o pão em suas santas e veneráveis mãos, elevou os olhos para o céu, a vós, ó Pai Todo-Poderoso, pronunciou a bênção da ação de graças, partiu o pão e o deu a seus discípulos, dizendo: tomai todos e comei, isto é o meu corpo, que será entregue por vós.

Ele tomou o precioso cálice em suas santas e veneráveis mãos, pronunciou novamente a bênção da ação de graças e o deu a seus discípulos, dizendo: tomai todos e bebei, porque este é o cálice do meu sangue. É o sangue da nova e eterna aliança que será derramado por vós e por todos para a remissão dos pecados. Fazei isto em memória de mim.

0: Mistério da fé.
1: Anunciamos, Senhor, a vossa morte e proclamamos a vossa ressurreição. Vinde, Senhor Jesus.
0: Celebrando, pois, a memória da bem-aventurada paixão do vosso Filho, da sua ressurreição dentre os mortos e gloriosa ascensão aos céus, nós, vossos servos e também o vosso povo santo, vos oferecemos, ó Pai, dentre os bens que nos destes, o sacrifício puro, santo e imaculado, pão santo da vida eterna e cálice da perpétua salvação. Recebei, ó Pai, com um olhar benigno esta oferta, como recebestes os dons do justo Abel, o sacrifício do nosso patriarca Abraão e a oblação pura e santa do sumo sacerdote Melquisedeque.
1: Aceitai, ó Senhor, a nossa oferta.
0: Suplicantes vos pedimos, ó Deus onipotente, que esta nossa oferenda seja levada à vossa presença no altar do céu, pelas mãos do vosso santo anjo, para que todos nós, participando deste altar, pela comunhão do santíssimo corpo e sangue do vosso Filho, sejamos repletos de todas as graças e bênçãos do céu.
1: O Espírito nos una num só corpo.
0: Lembrai-vos, ó Pai, de vossos filhos e filhas que nos precederam com o sinal da fé e dormem o sono da paz. A eles e a todos que descansam no Cristo, concedei-lhes o repouso, a luz e a paz.
1: Concedei-lhes, ó Senhor, a luz eterna.
0: E a todos nós, pecadores, que esperamos na vossa infinita misericórdia, concedei não por nossos méritos, mas por vossa bondade, o convívio dos apóstolos e mártires, como João Batista, Estevão, Matias, Barnabé, Inácio, Alexandre, Marcelino, Pedro, Felicidade Perpétua, Águeda, Luzia, Inês, Cecília, Anastácia, Santo Antônio e todos os vossos santos e santas. Por Cristo nosso Senhor, por ele não cessais de criar e santificar, vivificar e abençoar estes bens e distribuí-los entre nós. Por Cristo, com Cristo e em Cristo, a vós, Deus Pai Todo-Poderoso,

0: Com confiança, elevemos ao Pai a oração que o próprio Filho nos ensinou. Pai nosso,
1: que estais no céu, santificado seja o vosso nome. Venha a nós o vosso reino. Seja feita a vossa vontade, assim na terra como no céu. O pão nosso de cada dia nos dai hoje. Perdoai as nossas ofensas, assim como nós perdoamos a quem nos tem ofendido. E não nos deixeis cair em tentação, mas livrai-nos do mal.
0: Livrai-nos de todos os males, ó Pai. Dai-nos hoje a vossa paz e, ajudados pela vossa misericórdia, sejamos sempre livres do pecado e protegidos de todos os perigos, enquanto aguardamos a feliz esperança e a vinda do nosso Salvador Jesus Cristo.
1: Vosso é o reino, o poder e a glória para sempre.
0: Senhor Jesus Cristo, dissestes aos vossos apóstolos: eu vos deixo a paz, eu vos dou a minha paz. Não olheis os nossos pecados, mas a fé que anima a vossa igreja, e dai-lhe segundo o vosso desejo a paz e a unidade. Vós que sois Deus com o Pai e o Espírito Santo.
1: Amém.
0: Que a paz do Senhor Jesus esteja sempre convosco.
1: O amor de Cristo nos uniu.

0: felizes de nós, convidados para a ceia do Senhor, onde podemos alimentar-nos com o próprio corpo do Senhor, glorificado, mas que nasceu da Virgem Maria para ser um sacrifício agradável a Deus. Ele é o Cordeiro de Deus que tira o pecado do mundo.
1: Senhor, eu não sou digna de que entreis em minha morada, mas dizei uma palavra e serei salvo.
0: O corpo de Cristo nos conduza à glória eterna.
1: Amém.

0: Oremos. Senhor, que nos alimentastes com o sacramento da salvação, concedei-nos que pela intercessão da Virgem Maria elevada ao céu, sejamos conduzidos à glória da ressurreição. Por Cristo nosso Senhor.
1: Amém.
0: Sentados um momento. Então, hoje temos festa na Santa Helena Velha e na linha gaúcha. Dia 19, a formação das secretárias, então, a Secretaria Paroquial estará fechada dia 19. 19 é quarta-feira. Dia 23 de agosto, próximo domingo, festa na Capela Santa Helena, nossa Santa Helena aqui da cidade. 29 de agosto, terceiro corujão. O que é o corujão? É, início às 19 horas com a Santa Missa na Igreja Matriz. A inscrição é de R$40, no link disponível nas redes sociais ou secretaria paroquial. Vamos fazer o corujão. 30 de agosto é domingo, Romaria Diocesana. Há ônibus disponível a partir das 5 da manhã, dirigindo-nos à Catedral de Foz, onde haverá a consagração da Catedral, lá também a São Miguel Arcanjo, pedindo uma ajuda para a viagem de R$20. Custa bem mais, mas R$20 a colaboração dos inscrições na secretaria. Até no máximo dia 28, né? 30 de agosto também a festa na esquina Céu Azul. De 26 a 30 eu estarei conduzindo um grupo, tem várias pessoas já inscritas aqui de Santa Helena, de Foz, de Medianeira, catequistas e não catequistas. Estamos com algumas vagas e um preço promocional até dia 18. É o preço de custo. Queremos só lotar o ônibus. Então, em contato comigo na secretaria até dia 18 para nós fechar o ônibus. R$1.300, tá bom? Sobre o dízimo, quantos cadastros temos? 1.100. Quantos contribuíram no mês passado? 404. O total de dízimo de entradas foi de R$47.103,55. As coletas do mês passado deram R$7.011. Passamos agora à oração do dizimista. Essa oração ela é feita principalmente para a hora da gente depositar o dízimo. É uma oração mais pessoal, mas vamos fazê-la juntos. Pai Santo,
2: contemplando Jesus Cristo, vosso Filho bem-amado, que se entregou por nós na cruz, e tocado pelo amor que o Espírito Santo derrama em nós, manifesto com esta contribuição minha pertença à Igreja, solidária com sua missão e com os mais necessitados. De todo o coração, ó Pai, contribuo com o que posso. Recebei, ó Senhor, o meu dízimo. Amém.
0: Tem sorteio? Tem também a venda dos números da Ação Entre Amigos do seminário, lá no final da missa, lá atrás, ali nos lados. Vocês adquiram, é uma forma de nós contribuir todos os anos com a manutenção do seminário, principalmente a parte de alguma reforma, compra de algum carro, algumas necessidades nesse sentido. Em nome do bispo e da diocese, a gente agradece a vossa participação.
1: O sorteio, então, hoje em vez da Bíblia é a missa, né? Na casa.
0: Antes era a Bíblia, agora quem foi sorteado vai acolher uma missa durante o mês. É, Selmo Martim, está por aí o Selmo? Então, vamos avisá-lo de que ele foi premiado com uma missa do dízimo lá na casa dele, com os vizinhos e parentes e tudo que ele convidar. O Senhor esteja convosco.
2: Ele está no meio de nós.
0: Respondam amém. O Deus de bondade, que pelo Filho da Virgem Maria quis salvar o gênero humano, vos enriqueça com a sua bênção.
2: Amém.
0: Seja-vos dado sentir sempre por toda parte a proteção da Virgem, por quem recebestes o autor da vida.
2: Amém.
0: E vós, reunidos hoje para celebrar com fervor a solenidade da Assunção de Maria, possais acolher a alegria espiritual e o prêmio eterno.
2: Amém.
0: E a bênção de Deus Todo-Poderoso, Pai, Filho e Espírito Santo, desça sobre vós e convosco permaneça para sempre.
2: Amém.
0: Glorificai a Deus com a vossa vida, ide em paz e o Senhor vos acompanhe.
2: Graças a Deus.

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0: Em nome do Pai, do Filho e do Espírito Santo e com a licença do Patrão Celestial, vou chegando despacito enquanto servo amargo de minhas confidências, porque ao romper da madrugada e ao descambar do sol, preciso camperear por outras invernadas e repontar do céu a força e a coragem para o entrevero do dia que passa. Eu bem sei que qualquer guasca bem pilchado de faca, rebenque e esporas, se não se afirma nos arreios da vida, não se estriba na proteção do céu. Ouve, Patrão Celeste, a oração que te faço. Ao romper da madrugada e ao descambar do sol, tomara que todo mundo seja como irmão. Ajuda-me a perdoar as afrontas e não fazer aos outros o que não quero para mim. Perdoa, meu Senhor, porque rengando pelas canhadas da fraqueza humana, de quando em vez, sempre sem querer eu me volto porteira fora. Eita, potrilho chucro, renegado e caborteiro, mas eu te garanto, meu Senhor, quero ser bom e direito. Ajuda-me, Virgem Maria, primeira prenda do céu, socorre-me, São Pedro, capataz da estância gaúcha, mas para fim de conversa, vou te dizer, meu Deus, mas sempre para ti, que a tua vontade leve a minha de cabresto para todo sempre, até a querência do céu.
1: Eu sou

6 de agosto de 2026. Estamos chegando aqui pela Rádio Grande Lago, sua M580. 44 anos, uma história de amor com você. Começando por aqui mais um Porteira Aberta com as melhores do Sul, o melhor do tradicionalismo, do nativismo, com as histórias, a tradição gaúcha na sua manhã de domingo. Esse domingo maravilhoso, sol brilhando no céu, temperatura nesse momento aqui na Avenida Brasil, no coração de Santa Helena, onde ficam os estúdios da Rádio Grande Lago, 23 graus, a umidade relativa do ar 64%. Dia maravilhoso para você fazer o seu churrascão. Tem as festas aí pelo interior do município. Daniel Carvalho já tá no trecho, vai trazer para você o bate-papo, as informações, o que tá acontecendo nestas festas pelo município de Santa Helena. Você fica antenado, fica por dentro do que está acontecendo, Porteira Aberta nas comunidades. 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Daqui a pouco eu falo mais aí desse pessoal super amigo que tá aqui com a gente. E tem surpresa, eles já chegando já, né? Tem surpresa pra vocês daqui a pouquinho vai ter sorteio, hein? Por falar em sorteio, Daniel Carvalho também já falou pra mim que tem sorteio hoje. Daqui a pouquinho informo pra você, a gente vai trazer os prêmios que serão sorteados aqui no Porteira Aberta com as melhores do Sul, que traz pra você também o Modão e Viola com o Sertanejão. Você pode ir pedindo a sua música já. 3268-1212, manda para mim a sua mensagem de áudio, de texto, pedindo a sua marca Rio Grandense, a sua marca do Sul, e eu vou atendendo você por aqui, tá bom? Até o meio-dia, o Porteira Aberta é que fala mais alto aqui na fronteira. Para você no Rio Grande, para você que é do Sul, para você que é brasileiro, para você que não teve a graça e a felicidade de nascer nesse país maravilhoso, Brasil, mas que foi abraçado e está aqui com a gente. Bom dia, bom domingo.

0: Bom dia pra você, sintonizado na melhor programação. Vamos que vamos, juntinhos, até o meio-dia com as melhores do Sul.
1: Vai se preparando, Pedro Raimundo.
0: Vamos começar com ele, Gil de Freitas.

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3: De volta aqui na programação Grande Lago, com o porteiro aberto até o meio-dia, vamos que vamos juntinhos. Seguinte, vamos começar já trazendo aqui o Daniel Carvalho, que já começou a circular por aí. Como eu falei, já estava com o pé na estrada e vai começar trazendo para a gente aí o que acontece nessa festança que acontece pelo interior de Santa Helena, né, Daniel Carvalho?
4: É isso aí, Alex, é isso aí, ouvintes da programação Grande Lago, ó, já estamos circulando por aí, Alex, porque hoje teremos muitas festas de comunidade, são três, né, especificamente, que a Grande Lago vai estar passando. Vamos estar passando aqui em Subsede, já estamos chegando, né, aqui na linha Gaúcha, São Francisco, Subsede, depois a gente vai lá para Santa Helena Velha e vamos fechar lá em São Roque com a primeira festa da paróquia São Roque, que, aliás, vai ser uma grandiosa festa. Ontem a gente já passou por lá e conferiu a estrutura, Alex. Estrutura teve que ser montada aí, até no meio dos canteiros tem mesa, hein, gente? Ninguém vai ficar de pé, ninguém vai ficar sem lugar, todo mundo na sombra, né? Mas o pessoal teve que improvisar, porque a expectativa é de uma grandiosa festa, assim como foi a da instalação da paróquia lá em São Roque, vai ser também essa hoje, com certeza. E não vai ser diferente da Santa Helena Velha, também se espera uma festa muito boa na Santa Helena Velha, tradicional aqui de Santa Helena, aliás, uma das primeiras comunidades aqui do nosso município, que é a comunidade da Santa Helena Velha, primeira, né? A comunidade fundadora de Santa Helena, a comunidade mãe aqui do nosso município, vai estar recebendo hoje também a população para aproveitar esse domingo ensolarado e bonito, né? Que está aqui no oeste do Paraná, aqui em Santa Helena. E lá em Subsede também, do lado de cada ponte, como dizem, né? Também tem festa pro pessoal aproveitar, aquele almoço com a família, com os amigos, e festa comunidade é tudo de bom. Primeira célula, né? Da sociedade é a família. Depois vem a comunidade, vem a sociedade em geral, e esses momentos a gente tem que aproveitar. Esses momentos são momentos de descontração, principalmente de muita recordação. A gente encontra amigos, conta histórias, e assim que é bacana também, né? Viver também é isso, não é, Alex? Se você não vive desse jeito, tá vivendo errado. Sim. Como diria o filósofo. Verdade. Bom, nós estamos aí circulando daqui a pouco, já com as histórias, entrevistas e tudo mais, no oferecimento de engenheiro agrônomo Nerinoro, Mercadão dos Óculos e Clínica Santa Luzia, Padaria Bom 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título em 2026, isso mesmo, ontem foi campeão, Alex, na categoria sub-20, ganhou por 4-1 da equipe do Água Verde da Moreninha e levantou mais um título. O Real já é campeão no 50 esse ano, né? No 40 mais e agora na categoria sub-20. Faltando o Livre, que tá paralisado o campeonato ainda. Será? Será que vai fechar a tetra coroa, a tríplice já tem, né? Bom, a Chica é a presidente do Real, tá junto com a gente também, com a Chica Salgados. 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Um abraço pra ele e pra sua esposa. 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Bom, Alex, nós estamos circulando e daqui a pouco a gente volta já trazendo mais informações com o pessoal aí que tá nessa organização dessas três festas. É um domingo movimentado aqui em Santa Helena. Só lembrando, hein, Alex, tem dois sorteios aí pro pessoal aproveitar, então manda sua mensagem, liga aí e vem com a gente, vamos junto. É a Grande Lago, sempre perto das comunidades, sempre perto de você. Daqui a pouco a gente volta, Alex, bom dia.
3: Bom dia, isso aí, Daniel Carvalho, sempre com muita energia. É, hoje ele vai andar mais que o pessoal dos Correios aí, né? É, vai girar o município trazendo para você as informações aí das festas, o que acontece. Você vai ficar sabendo aqui no Porteira Aberta 10 e 3. E vamos que vamos, porque tem participações por aqui, o pessoal participando, lembrando, hein? Daniel Carvalho já falou aí, tem prêmios que a gente vai sortear aqui no final do programa. É, você vai poder almoçar, jantar, enfim, é, vale consumação lá no Pesque Pague Tambaqui, lá em São Roque. Um abraço pro pessoal do Pesque Pague Tambaqui, vamos ter que passar por lá, hein? Também, relógio aqui da oficina do relógio para você não perder a hora. 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Oficina do relógio. Tem que descolar um relógio desse da oficina do relógio pra mim, né?

E também, agora 10h04, já eu falo de mais sorteio, hein? Um abraço forte pra ele que tá sempre sintonizado aqui no Porteira Aberta. Bom dia, tudo bem com você, artista Alex? Tens um ótimo dia de domingo pra ti e todos os ouvintes, ok? Abraço, obrigado, um abraço, Spilman! Madrugada até o dia clarear. Não tá sempre na escuta, né, Spilman? Bom dia, gostaria de participar do sorteio a Leonilda Dixon. Fala nesse fola que você vai e vem. Rosa, de Santa Terezinha, alô Santa Terezinha. Coloca minha neta Isabel Bischoff, da Rosa, para participar dos sorteios. Tá todo mundo participando já. Abraço, dona Leonita.

0: Olá, quem tá aqui comigo? Bom dia.
1: Bom dia, aqui é o Valmir Apolinário da Linha Progresso.
0: Fala, garoto.
1: Ouvindo o programa aí. O cara tá participando do sorteio. Uhum. Manda aí pra nós aí, do Vanera Grossa, pra nós.
0: Pá.
1: Um abraço aí, eu quero mandar um alô pro meu tio Romeu Apolinário também. Uhum. Trabalha no posto S.
0: Opa, valeu. Abraço.
1: Aquele abraço.
0: Aquele abraço pra vocês, obrigado pela participação. Pediu a Vanera Grossa. Aí eu vi aqui com a gente no Porteiro Aberto. Já estamos programando a Vanera Grossa aqui para você. Deixa eu ver quem mais está aqui comigo. Bom dia. É o Valdoir Didrich. Gostaria de ouvir uma música igrejinha. E gostaria de participar do sorteio. Está participando.

Bom dia, Alex. Também quero participar do sorteio. A Luciane, aqui de Subsede. Alô, Luciane, como é que tá? Tudo bem? Tudo certo? Recuperada aí? Deixa eu pegar carona contigo, mandar um upa bem apertado, aquele quebra-costela do tamanho do Rio Grande. Meu amigo José Carlos, o Macedo, o nosso mestre, professor.

0: participando aqui. Macedo, hashtag Macedo no Porteira Aberta.
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0: Rapaz, essa moda aqui é boa, né? A gente tem que colocar ela a tocar inteira aqui no Porteira Aberta. Olha, me deu até sede agora. Sorte que eu já tô com o meu mate aqui, né? Com esse mate hoje me ajuda pra não falhar a voz aqui. É a última chance que eu vou dar pra ele, senão a partir do domingo que vem eu já venho com uma cabocla Tereza aqui. Aquela caipirona do tamanho do mundo, igual aquela que o Elimar Bach lá de São Clemente faz. Por falar nisso, oi Elimar, pessoal da Bach Bom, Ezequiel. Eles e os segredos do melhor sorvete do oeste do Paraná. Vou fazer o seguinte, deixa eu trazer, já vou trazer inteira essa aqui dos Monarcas, vai que vai. Vai que vai, que hoje tem festa pra você escolher, hein? E eu vou fazer o seguinte, deixa eu atender aqui o pessoal, pediu vaneira grossa, vamos. Acho que ela passa aqui, né? E? 10:08, bom dia. Ó. Já fica com o sotaque do sul.

0: Marenco batendo água. Porteira aberta com as melhores do Sul, tchê.
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0: Com certeza a sua melhor companhia. Vamos lá, porque já tá congestionado aqui de participações. Deixa eu ir atendendo o povo aqui. Quem pediu igrejinha, música igrejinha, tem que falar qual aí, porque tem um monte de igrejinha aí. E aí vai que eu coloco a igreja errada aqui, né? Daí dá problema. Deixa eu colocar uma música aqui de fundo para eu falar, porque fica esse negócio no seco aí, fica complicado, né? Fica difícil.
6: Canha e Bochincho é grupo bailão.
0: Aí já dá vontade de dançar já, né? Cata, prenda e vai que vai.
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0: Olá, eu sou Anderly, né? Esse Anderly.
7: Bom dia, Alex. Tudo bem? Por aqui tudo bem, graças a Deus. Que quero participar do sorteio. Eu sou Anderly, de Subsede. Um ótimo dia para você.
0: Bom dia, tá participando do sorteio.

0: Meu computador tá mais devagar do que quer. Bom dia, quero participar do sorteio. Abençoado domingo a todos os ouvintes. Quem é? A Livete, um abraço, Livete. Sempre com a gente aqui, né? Ó, já bateu o cartão a Livete hoje. Bom dia.
1: Alex Moreno, tudo bem aí?
0: Bem.
1: Aqui é Lourdes Rockenbach, do Jardim Floresta.
0: Opa!
1: Me põe no sorteio do relógio de parede lá da oficina do relógio.
0: Tá perdendo a hora?
1: Muito obrigada. Bom
0: tá
1: dia.
0: Tá bom, bom dia.
1: Que toca foi? Música também, uma saudade que agora me fugiu da cabeça quem é o cantor. É gaúcha.
0: Eita, uma
1: quero
0: saudade.
1: Que fala uma saudade, quem é que não tem saudade de alguém, alguma coisa assim?
0: Eita.
1: Capricha.
0: Capricha? Saudade. É, já eu acho aqui saudade de alguém, quem é que não. É, já deu a dica aqui, agora eu tenho que encontrar, tá certo?
2: Eu tô chegando faceiro e tô bem louco pra dançar.
0: Sabe que eu tô aqui, aceito desafios. Olha quem tá por aqui, a Dalvana. Fala, Dalvana, tudo bem? E a dona Irene, como é que tá? Cadê que não vi a participação dela ainda aqui? Buenas, meu amigo Alex. Toca aí. Apaisanado. Ah, mandou bem, hein? Com César Oliveira e Rogério Melo. Ofereço a todos que estão na audiência. Quero participar do sorteio.

0: Rapaz, arado, cadê o César Oliveira e o Rogério Melo? Estão aqui, chega aí, gurizada. Vem cantar aqui pra Dalvana.
1: Eu sou parceiro.
0: Já já eu vejo se eu acho a igrejinha que me pediram aqui também. Quem tá de aniversário aí, manda pra cá que a gente vai dar aquele upa também. Aí a garganta já começou, né? E aí, agora sim, dá pra falar mais um pouquinho. Não sei, parei de fumar faz anos. Os pigarros vieram tudo agora.
1: Eu sou parceiro.
0: Mas olha aqui quem mandou mensagem. Vem. Bom dia, quero participar do sorteio também. Estamos na escuta. A minha amiga Nice. Ô Nice, bom dia. Que bom saber que você está aí na escuta com a gente. Um abraço, pessoal do Santo Gás, né? Que eu falei aqui no início do programa. A partir de hoje está com a gente. Falar nisso, pessoal do Santo Gás. Ó, tem sorteio. Daqui a pouco, quem vai anunciar o que nós vamos sortear aqui é o pessoal do Santo Gás, viu?
2: Canha e Buchincho é grupo.
0: Os novos parceiros aqui. Do Porteiro Aberto, o pessoal da Ponto Forte estava por aqui já, né? Quando eu cheguei, desde quando eu fazia o gaitaço, faz uns 3 anos já, né? 2, 3 anos e ou mais, né? O tempo tá voando. E tinha Ponto Forte já, né? E é parceirona aqui. E agora, né, nessa empreitada aqui do Porteiro Aberto, quem abriu a porteira aqui dos patrocinadores, dos anunciantes, é o pessoal da Santo Gás. E vem abençoando, que venham mais tantos outros. Por falar nisso, você empresário, tô só observando, hein? Você é meu amigo empresário, tá ouvindo Porteira Aberta e ainda não anunciou? Não tá anunciando Porteira Aberta? Ouvi dizer que Deus castiga, hein?
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0: Não é que eu esteja pressionando, né? Mas anunciar no Porteira Aberta diz que dá sorte, vive mais, diz que traz mais cliente. 10h22. Essa aqui é boa demais. César Oliveira e Rogério Melo. Vamos dançar de pé trocado. Apaisanado.

0: 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Um abraço para esse pessoal amigo da Ponto Forte com a gente aqui na programação do Porteira Aberta. Combinado? Vamos seguindo em frente por aqui, pessoal participando em massa. Daniel Carvalho também já trazendo informações das festas daqui a pouquinho. O Daniel fala com a gente. Vamos lá.
1: Ei, Alex Moreno, aqui é o Jurandir. Quero participar do sorteio também, se estiver aí, beleza?
0: Beleza.
1: Toca pra nós o Baitaca de Fogão a Lenha.
0: Fogão a Lenha, Baitaca. Fogão a Lenha, Fogão. Deixa eu colocar aqui, senão já sabe, né? Eu acabo esquecendo, Baitaca. Não apareceu nada do Baitaca aqui, tem? Tem. Deixa eu colocar essa do Baitaca aqui, depois nós tocamos essa aqui que você pediu. Coloca essa aqui pra ir falando. Bota e me engasga aqui, eu solto o Baitaca. Bom dia, coloca eu no sorteio, Eliane. Tá no sorteio, Eliane, boa sorte.

Bom dia, quero participar do sorteio. A Terezinha Campos tá participando, Terezinha. Meu amigo Ari, aquele que não tá nem aqui. Bom dia, quero participar dos sorteios e ouvir a música Festa no Morro Feio. Opa! Um abraço, Ari! Boa sorte, meu amigo!

Bom dia, Alex Moreno. Gostaria de participar do programa, oferecer para todos os meus familiares, também participar do sorteio. É a Elza Helena Nobres dos Santos Bernardi. Seu bom domingo. Bom domingo para você também. Obrigado pela participação. Um abraço para toda a família Bernardi aí, inclusive, viu?

0: Bom dia, Alex. Toca pra nós, opa, a Lobisomem. A música me tapou de nojo. Deixa eu ver. Já trago aqui pra você um abraço pro Maurício Thomas. Ele também tá sempre sintonizado aqui, né?
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0: Pediu a música aí da saudade. Eu separei aqui com o Sidney Lima. Calendário da saudade. Bonita essa música, hein? Fazia tempo que eu não ouvi. E 33.

0: A saudade com Sidney Lima, no Porteira Aberta 10h37, Daniel Carvalho.
1: É isso aí, Alex. Pois é, né? Conseguimos localizar aí a comunidade da Linha Gaúcha Subsede, né? Pra mim era novidade, eu nunca tinha vindo aqui na comunidade. É
0: capaz.
1: Muito simpática a comunidade, muito legal. Tem uma estrutura bacana também. E é aqui que vai acontecer mais uma festa de comunidade desse final de semana. Aqui também a festa do padroeiro São Roque. Promete ter casa cheia aqui, inclusive com matinê à tarde.
0: Festa boa,
1: pro pessoal dançar, pro pessoal se animar. E claro, também com aquele almoço pra lá de especial. Vou falar com o seu Lauri Juan, né? Que é o presidente aqui da comunidade da Linha Gaúcha atualmente. Seu Laurinha, expectativa para esse domingão aí, né? De muita festa de comunidades por aí, tem São Roque, tem Santana Velha, mas do lado de cá da ponte é aqui na Linha Gaúcha, né? Tudo bem? Bom dia.
2: Bom dia, Daniel. É, esperamos, vai dar casa cheia, temos ficha ainda para quem quiser vir almoçar, temos ficha ainda. E quem não puder, à tarde tem matiné e mate baile, vai ter às 10 horas da noite. Contemos com a presença pessoal, quem puder vir. Fiquemos muito felizes com a presença de todo o pessoal aqui.
1: Muito legal. As fichas ainda têm fichas à venda, fichas de churrasco bovino, como é que estão os valores e o que está oferecendo aqui a comunidade hoje para quem quiser vir, para os visitantes.
2: A ficha do almoço é R$50, que é buffet aqui, né? Se alguém quiser pegar kit para levar para casa, R$130. E temos ficha, sim, estamos preparados para receber bem o pessoal aqui.
1: Muito bem. Lauri, lembrando que o matinê, então, vai virar mate baile, porque vai até as 10 horas da noite, ou seja, o pessoal que compra o buffet também já ganha fitinha para poder ficar aí para bailanta depois, né, para tarde e noite.
2: Sim, é duas bandas que vão animar aqui, e daí vai até as 10 horas da noite. E se tiver bom, qualquer coisa a gente conversa com o pessoal, toca um pouco mais adiante. Temos chopes bem gelado aí da firma do Luan, que está atendendo nós.
0: Que maravilha!
2: E quem não gosta de chope tem cerveja também.
1: Maravilha, hein, gente? Ô, Alex, gostou, hein? É assim, mais ou menos, aqui na comunidade da Linha Gaúcha, aqui em Subsede, comunidade também com o padroeiro São Roque. A festa aqui promete, hein, até as 10 da noite. E se precisar, como disse aí o seu Lauri, dá pra dar uma esticada também. Tem chopp, tem cerveja, tem, claro, refri, água também. E também o almoço especial. Aqui o almoço é buffet, R$50. Você, claro, já garante também o ingresso, né, para o matinê, mate baile aqui da Linha Gaúcha também. O pessoal tá fazendo ação entre amigos? Tem alguma coisa ainda aí pra vender, Lauri?
2: Temos ainda ação entre amigos para venda e quem pegar, almoçar aqui, ganha o ingresso à parte da tarde para o matinê e mate baile.
1: Muito bem, então fica o recadinho, né? Promete casa cheia, muitas fichas vendidas, muita gente que vem do lado de São Clemente, Subsede, da cidade também, né? Pessoal aqui das comunidades próximas, promete ser casa cheia. Então, se o domingão teu aí tá meio entediado, você já coloca aí na sua agenda. Vou lá pra Linha Gaúcha, vou lá pra Subsede, rapaz, porque lá vai até as 10 da noite o matinê, tem o almoço também, então já aproveite esse domingão da melhor forma possível e venha com a comunidade aqui da Gaúcha aqui em Subsede esperando por você. Lauri, boa festa e bom trabalho pra vocês aí.
2: Obrigado pela presença de vocês aqui e contamos que vai dar casa cheia aqui pra festa hoje aqui.
1: Dá tempo você aí que tá sem o almoço ainda, meu amigo, minha amiga, que tal? Vem aqui pra Subsede, hein? Que aqui você vai encontrar não só o almoço, mas a diversão pro domingo inteiro. Não só à tarde, à noite. Aqui a festa vai longe. Estamos acompanhando aqui do Subsede, Alex. Daqui a pouco estamos em outro canto por aí. Um abraço, bom dia.
0: Valeu, um abraço. A Linha Gaúcha fica ali na divisa, né? Entre São Clemente e Subsede. Você que não sabe, você pode ir aqui passando a pedreira ali, entra à direita. Você que vai sentido entre Rios do Oeste, acha facinho, facinho, tá bom? 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É isso? Tá valendo, gente! Vamos que vamos. Demais Marca do Sul. Já eu falo de mais participações aqui, hein? Travando meu WhatsApp aqui de tanta participação, mas dá tempo pra você participar ainda. 3268-1212.

0: Vamos lá, deixa eu mexer a manivela aqui do WhatsApp. Ah, devagar.
1: Bom dia, Alex.
0: Bom dia.
1: Bota a música aquela, resposta, do Rei Trançado lá.
0: Opa.
1: Com Teixeirinha e põe no sorteio. Obrigado.
0: Fechou.

Aqui comigo, deixa eu ver. Bom dia, Alex. Abençoado domingo pra você e sua família. Amém. Obrigado. Abençoado domingo pra você também. Quero participar do sorteio. A Laura Marques, lá de Sanga Natal. É lá pros lados da linha gaúcha. É tudo daquela região lá, né? Aparecidinha, linha Aparecida, né? Aparecidinha, Sanga Natal, Braço do Norte. É ou não é, Laura? Aí, ó, já confirmou. Assim a gente confirma a audiência. A Laura mandou mensagem, tá ligadinha aqui, ó. Abraço forte, viu, Laura? Que mais que tem pra esses lados aí? Fala pra mim. Eu esqueço, né? Eu sou do outro lado de São Clemente. Eu sou lá da linha nova. É, na divisa com Entre Rios lá, né? Hoje em festa, né? Hoje em festa. Não sei não se eu não vou aparecer lá na linha gaúcha hoje, hein? Pé coçando pra dançar uma. Bom dia, quero participar do sorteio do relógio de parede da oficina do relógio Hilda Altenhofen. Acho que até eu vou botar meu nome nesse sorteio, viu, né? Quem é que não quer um relojão desse aí, bonitão? Bom dia, será que tem como participar do sorteio que tem? Mas é claro que tem. A Marli, bom domingo pra vocês aí também. Sorteio que tem. Bom dia, põe eu e aí no sorteio a Lúcia Correia. É a música A Sementinha. Essa sementinha aí com o Lourenço e Lorival, confirma aí pra mim. Já vamos botar uma sertaneja daqui a pouquinho. Já é quase 11 horas. Padre hoje foi mais longe. Também vou invadir outro horário. Quem é aqui? Oi, bom dia. Um abençoado domingo pra você. Quero participar do sorteio. É, quero a música Saudando Nossa Senhora. Essa aqui é com o Baitaca também, né? Deixa eu anotar aqui, senão vou esquecer. Daqui a pouco eu trago o Baitaca aí de novo. Tem o do Baitaca e a Fogão a Lenha, né? O Ari pediu Fogão a Lenha. Eu nem toquei ainda Fogão a Lenha. Vamos tocar duas do Baitaca. Vamos fazer assim, então. Vamos tocar Saudando Nossa Senhora e Fogão a Lenha. Gente, deixa eu ver que estou me perdendo aqui. Olha aqui, meu amigo Alcides Sequim. Essa autoridade tá mandando mensagem aqui. Toca para nós. O que que tu quer que eu toque para você? Recuerdos da 28, creio que é com o Joca Martins. Um abraço, meu amigo. É com o Joca Martins. Pelo menos eu gosto com ele também. Tem uma... caminhão de gente que gravou aí, mas com o Joca Martins é mais bonito, né, Cid? Vamos fazer o seguinte, vamos começar aqui com o Joca Martins. Aí na sequência vamos de dose dupla de Baitaca. E aproveitar que não me pediram o fundo da grota ainda, né? Gente do céu. Tem um monte de música do Baitaca e pede também, não só fundo da grota. Não aguento mais. Quem gosta do fundo da grota, hora que vocês verem ele, pode pedir. Ele tira ela bonitinho na gaita. É o meu amigo Darcy, né? É verdade. Toda vez que tem festa de família, ele torce, ele fica esperando alguém pedir pra ele tocar no fundo da grota. Dez e cinquenta e três. Gosta tanto quanto eu, né? Essa aqui é pra alimentar a alma da gente com o que há de melhor na música. Rio Grandense, Joca Martins. Recuerdos da 28. Um abraço pro Cid Sequi e toda a sua família.

aí, Brucido Sequim, Joca Martins, Recuerdos da 28. Deixa eu aproveitar, ô Sequim, aproveita e manda pro pessoal da Gessomar e também da Metalúrgica Falcone, tá? A Falcone, se não me engano, fica aí na... Se eu bem conheço a cidade, fica na Angelo Catani e a Gessomar na rua Manaus. Ótimas empresas para anunciarem aqui no Porteira Aberta, inclusive. Vamos de baitaca, dose dupla de baitaca.

0: todos os dias.
1: Mas quem pediu essa música aqui, rapaz? Pelo amor de Deus. Me bota em cada situação.
0: Meu amigo Galo Roxo.
1: Parece que eu tô vendo meu aviso prévio já aqui.
0: É mesmo, né? Esse fogão a gás tá dando problema, companheiro. Um abraço pra mãe.
1: Vamos lá, deixa eu ver aqui, né? Se eu consigo trazer a quem pediu aqui, saudando Nossa Senhora com Baitaca, pra me redimir. Cadê? Vamos lá. Onze e um.

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1: Feito! 11 horas e 5 minutinhos aqui na programação Grande Lago, porteira aberta até o meio-dia. Vamos agora para a hora do Modão e Viola.
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1: É demais. Pediram Lourenço e Lorival, a Sementinha.

0: para sua reflexão. Pensamentos que edificam. Aos elogios que me corrompem, prefiro as críticas que me aperfeiçoam. Santo Agostinho.
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4: Cadê a turma da latinha e do litrão?
5: 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Ponto Forte Rede Bem Viver, informando para você que hoje, a partir das 16h, também conhecido como 16h, tem Atlético Mineiro e Grêmio. Campeonato Brasileiro que você acompanha aqui pela Rádio Grande Lago. Daqui a pouquinho eu vou ver se eu consigo trazer a rodada completa para vocês. Tem várias participações aqui aguardando ainda. Amanhã, não sei se é sei lá, né? Mas amanhã, segunda, tem jogo do Inter e Remo. É a partir das 20h. É aqui pela Rádio Grande Lago também.

0: vamos lá, deixa eu me encontrar aqui, né? A Laura falou o seguinte, que... tá em casa sem uma unha. Arrancou a unha do dedão aí, Laura. Eita, nós, hein? Isso dói pra caramba. Melhoras pra você aí, hein? Chutou a pedra? Tava jogando bola no terreirão? Ó, ela disse que Sanga Natal vai estar em festa no dia 6 de setembro. Faz o seguinte, ó, fala pra esse povo vir aqui, anunciar aqui na Rádio Grande Lago. Aqui que nós vamos lá transmitir a festa aí de Sanga Natal. Eu vou ficar feliz, hein? E também, se não, o Daniel Carvalho vai. O Daniel Carvalho é o nosso... Como é que é o nome do cara lá? Tava ontem no Altas Horas. Já vou lembrar dele. Tá em todas as festas, e arroz de festa é o Daniel Carvalho. A minha amiga Cida também quer participar do sorteio do relógio. Alô, pessoal do bairro São Luís. Abraço, abraço, Cida. Cadê a turma da Latim? Ivelton também, né? Um abraço pra vocês. Bom dia, Claudete Klassen, de Diamante do Oeste. Quero participar do sorteio. Tá dentro, tá participando. Falei agora aqui da Ponto Forte, falei pra vocês que com a gente tá aí a Santo Gás, né? 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Bom dia, Dinho.
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0: O menino entende das coisas, hein? Domingo que vem ele vem fazer o programa já. É, já tá combinado já. Menino é bom, menino é bom. Viu? 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Ó, quem participa aqui do Porteira Aberta todo mês, hoje é dia 16, dia 16 de setembro, nós vamos fazer sorteio de uma carga de gás aqui. Fechado? Dia 16 não, no primeiro programa, né, que tiver aí. Vamos fazer o seguinte, nós vamos fazer o sorteio aqui no primeiro programa de setembro, nós fazemos sorteio, e daí vamos fazer sempre no primeiro domingo de cada mês, a gente faz um sorteio, então. Beleza? Pra começar o mês cheio de gás, com a Santo Gás. Esse padrão de anunciante que a gente quer aqui, né? Vamos lá, que o pessoal pediu aqui a resposta do Relho Trançado. Vamos trazendo. Gente, já vou dar um pega aqui em todas as participações que estão pendentes aqui, tá? Daniel Carvalho tá na fila aqui também. Já eu trago o Daniel Carvalho falando de qual festa que ele vai falar agora, né?

0: 11h22, vamos que vamos aqui na programação Grande Lago. Vou mandar um abraço pro meu amigo Gavazone, das Massas Gavazone, sempre ouvindo a gente também. A galera, todo o povo lá, ouvindo porteira aberta e fazendo aquele churrasco, né? Deixa eu mandar um abraço também, pessoal da, do Me Chama, né? É, rapaz. Um abraço, Rodrigão. Vou ter que investido aí no Me Chama aí, vai que sai, não. Vai que nós sorteamos um negócio aqui por mês também. Vai que vem, né? Me Chama, diz que tá bombando. Tá fazendo. Ô, Me Chama, tá fazendo negócio? Vou fazer aqui. Vou fazer um jabá aqui, ô Rodrigo. Pessoal, depois manda conta. Pessoal da rádio, pessoal do financeiro, ouve depois, desconta tudo do meu salário, senhor. Não, vou falar, o Me Chama tá fazendo um negócio muito interessante que eu achei bacana. Que é o seguinte, eles estão fazendo rodízio de lanche, né? Bacana isso aí, viu? Ontem teve, inclusive, se não me engano, teve ontem rodízio de lanche lá. Olha, gente, é um negócio e sempre lotado, né? Saboroso! Abraço, pessoal do Me Chama, Rodrigo. Sabe, sou teu fã, hein? Rodrigo e família, né? Família maravilhosa que ele tem aí. Deixa eu atender esse povo aqui, olha só. Vamos lá. A Iraides Niquete, bom dia, como você está? Tudo bem? Tô bem, Iraides, tô bem. Um abraço pra você, eu quero participar do sorteio do relógio de parede. Se for possível, tocar uma música do Teixeirinha e Mary Terezinha. É, agradeço, obrigado, Iraides. Um abraço, família Niquete. Lembrando, no final do programa eu vou fazer aqui o sorteio do relógio de parede também. É, de um vale, né, vamos dizer assim, de consumação lá no Pesque Pague Tambaqui de São Roque. É muito bom lá, hein? Nos
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0: Falei de ti.
2: Bom dia, quero bom participar dia. Do sorteio dos prêmios.
0: Tá Edith participando. Bruxa. Toca a música Rosa Branca. Quem pediu? A Leonita. Abraço, Leonita, tá no ponto aqui a Rosa Branca, tá? Deixa eu ver aqui, deixa eu voltar aqui, que ficou gente pra trás aqui. Olha aqui, ó, olha aqui.
3: Bom dia, Alex Moreno.
0: Bom dia.
3: Aqui é a Nila Lange de Moreninha.
0: Ô, dona Nila.
3: Eu queria escutar a música.
0: Qual?
3: Tropeiro Velho.
0: Opa!
3: E eu queria participar de todos os sorteios.
0: Tá participando?
3: O teu programa é um show.
0: Obrigado, dona Anila. Olha aí, ó. Já ganhei o pagamento do mês aqui, já, hein?

0: A dona Nila falando que o programa é um show. Pronto, tá aí, ó. Um abraço, querida. Agora a gente passa a tomar um mate aí na moreninha contigo, tá bom? Show são vocês, o programa é um show porque vocês participam. E por falar em moreninha, olha quem tá aqui, ó.
1: Bom dia, Aleque Moreno.
0: Bom dia, Neuza.
1: Bom dia, Aleque Moreno. Oi, é a Neuza dia. Moreninha.
0: Fala, minha amiga.
1: Vê se põe no sorteio pra ganhar os brindes que tem aí.
0: Tá bom.
1: Manda um abraço pro meu pai lá em Subsede, o Caiai.
0: Um abraço, Caiai.
1: E vocês aí da rádio. Roda aquela música, Alemão do Forró. Ei. Oferecer pra vocês tudo. É a Neuza Moreninha.
0: Tá bom então, Neuza. Um abraço pro Caiai, pra todo o pessoal que tá ouvindo a gente Subsede também. Em Moreninho, um abraço pro Alemão aí também. Ela fala do Alemão do Forró, ela tem um Alemão em casa. O Alemão aí é do Forró ou é do da Vaneira aí, ô Neuza? Um abraço pra você, tá, minha guerreira?
2: Fui sorteado numa...
0: Neuza, minha guerreira.
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0: Por falar em guerreira... Bom dia, Glaci.
3: Bom dia, Alex Moreno. Tudo bem com você, meu
0: tudo
3: querido?
0: Tudo contigo.
3: Aqui quem fala é a Glaci. Aqui tudo certo, graças a Deus. Coloca o meu nome aí no sorteio que tirei aí, tá bom, Alex? Do relógio de parede, da oficina ali do Valmir. E o que tiver aí de sorteio, tá bom?
0: Tá bom, então.
3: E tô no embalo de todas as músicas que os ouvintes pediram. Eu vou escutar, tá bom, Alex?
0: Tá bom.
3: Forte abraço a todos, um domingo abençoado a todos.
0: Amém.
3: E boas festas para quem tá indo à nossa festa. E Deus no comando e Deus abençoe todos os seus queridos ouvintes do programa Porteira Aberta.
0: Que maravilha.
3: E para você também, Alex, um forte abraço e tudo de bom para você. E que Deus abençoe você e sua família.
0: Tá bom, que abraço forte, que abraço gostoso, Glaci. Tomando meu mate aqui enquanto vou conversando com vocês. Quem quer um chimarrão aí? Avisa. Eu sou daquele que vai tomando assim. Eu sirvo um pra visita, tomo dois, sirvo outro pra visita. A Laura, já falou que vai agenciar, vai fazer um meio campo lá. Nós vamos transmitir essa festa de sangue natal ainda, hein? Bom dia, meu amigo. É prazer ouvir seu programa. É 10, é show. Gostaria de ouvir a música O Vento. Boa. Sou fã de todos os domingos. Luiz Deni. Ô, Luizão!
2: 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Foi isso.
0: Ô, Luiz, sabe das coisas? Da Martins Som. Quer fazer um som de rua caprichado aí? 988-15-4896. É com meu amigo Luiz Deni. Ele tem história aí com a Rádio Grande Lago, né?
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0: no. Hoje ele vai estar junto com nós nas festanças aí.
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0: Já achar o vento aqui, né? Já o tropeiro velho já tá aqui. E na sequência eu vou mandar o vento também.
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0: Vamos ver quem tá aqui também. Bom dia.
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0: Bom dia.
4: Bom dia, Alex Moreno. Tudo
0: bom
4: bem?
0: Tudo.
4: É Clarice Herogo.
0: Ô, Clarice.
4: Gostaria de participar do sorteio dos prêmios que você tem aí. Tá bom? Muito obrigado. Um bom domingo pra você. Tchau, tchau.
0: Pra
4: tudo de bom.
0: Pra você também. Um abraço. A Clarice é de Subsede, né, Clarice? Um abraço pra Subsede em peso participando aqui com a gente. Olha quem tá aqui, ó. Olha quem tá aí.
2: Sentado em cima de um topo de
5: Lauri. Então, vamos trazer esse gás aqui pra missala. Eu vou lá buscar lá em Santa Helena.
0: É.
5: Vamos misturar com os da missala aqui. Então, tem um bonjão aí do fogão da cozinha, outro da Edico. E tem um reserva aí que tá vazio.
0: E, olha.
5: Exatamente nesse momento.
0: Tem que. Ó, essa é boa.
5: Vamos ver se nós. Manda esse bicho pra cá que eu vou buscar.
0: É bom? Você deve ir buscar.
5: Tudo bom aí, o Lauri aqui de Missal.
0: Um abraço,
5: Lauri. Tô tomando uma aqui e preparando uns agrados pra... Pra esposa, pra companheira aí.
0: Isso.
5: Tamo aí. Tudo de bom pra vocês aí.
0: Um abraço. Abraço, Lauri.
2: Mas hoje
0: tô... Olha aí, ó. Vai que vai um santo gás pra Missal, hein? Vai que vai. Abraço, Lauri. Ó, o Lauri falou um negócio interessante aqui, hein? Sempre ter um botijão reserva. Se você tá aí, tá ouvindo a gente falar aqui da Santo Gás, ah, mas eu tenho meu botijão, tá aqui pela metade ainda. 988-10-3833. Você tem um botijão reserva? Deixa ele cheinho, guardado lá na dispensa, pra não passar puro. Boa, boa, boa, Lauri. O Lauri traz vida inteligente aqui nas manhãs de domingo, trazendo a dica Santo Gás pra você. A minha amiga Maria Vani. Bom dia, Alex. Eu aqui em Lajeado no... Opa! Peraí que essa aqui eu tenho que colocar. Eu vi que ela ia viajar, né? Mas agora ela me falou onde ela tá, né? Tá lá no Rio Grande, amado. Vamos colocar essa aqui, ó. Ó. Vou até servir o mate agora.
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0: E a Maria Vani também é do Sul.
12: 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É só olhar pra ver que eu sou do Sul.
0: Ela disse, Alex, eu tô aqui em Lajeado, no Rio Grande do Sul. Pois te escutando, vim passar um pouco nas minhas irmãs, na minha tia Tereza. É a Maria Vani de Subsede. Um abraço pra tia Tereza. Ela falou, sou mesmo, ó. Mas vamos colocar um quadro aqui no programa, Eu Sou do Sul, vai ser o nome do quadro, que já era pra ter começado. Onde as pessoas vão contar, ela veio do Sul como, quando, por que veio parar aqui em Santa Helena, na nossa região. E é do Sul, né?
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0: Aí, ó, vamos ver se pra partir do próximo domingo a gente já conta essa história. A Maria Vani já pode mandar um áudio pra nós aí contando, né? Próximo domingo nós colocamos no ar aí a Maria Vani contando como que ela saiu do Sul e veio parar aqui em Santa Helena, na terra das águas no oeste do Paraná.
14: É só olhar e ver.
0: Ela falou, que legal, tô conseguindo ouvir pela rádio.
15: Nascido.
0: É um milagre da internet. Tá ouvindo pela internet, né, Maria Vani? Gente, um abraço pra Maria Vani lá no Rio Grande do Sul, ouvindo a gente. Quem mais? Bom dia de domingo, tudo certo, que maravilha. Alex, será que tem como você tocar a música de João Luiz Correia? Qual?
16: Os Serranos.
0: E vamos também participar dos sorteios que tem aí. É, agradeço ao Gilmar. Ô, Gilmar!
17: Dá pra ver que eu sou
0: do... Vou trazer o João Luiz Correia pra você, boa aqui, tá? Deixa eu atender aqui o tropeiro velho. Eu vou apanhar aqui, né? Gente, tem um monte de participação aqui ainda, hein?
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0: Já eu volto com mais,
18: hein?

0: Pretinhos! João Luiz Correia! Um abraço pro Gilmar aí, perdiu. Mandamos tirando lasca.
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2: Vou protocolar esse pedido de empréstimo junto ao banco. Ok, boa sorte com o pedido de empréstimo, mas eu peço a palavra para recomendar que você protocole esse pedido de empréstimo no banco, para evitar um vício de linguagem condenado pelas gramáticas. É que pela norma culta, junto a quer dizer perto de, próximo a, ao lado de. Então, junto ao banco pode ser uma clínica veterinária, por exemplo, ou um açougue, ou uma padaria. E nesses lugares, geralmente, eles não dão empréstimo. Mas você pode estacionar o seu carro numa vaga junto ao banco. Aí está tudo certo.
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0: 15 para o meio-dia.
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0: Vamos que vamos, que ele tá chegando aí, Daniel Carvalho. Vai, Daniel.
4: É isso aí, Alex Moreno. Vamos seguindo aí, circulando pelas festas com a Rádio Grande Lago. Ele tava agora há pouco lá na Linha Gaúcha, São Clemente, Festa Padroeiro São Roque. E agora eu tô aqui na Santa Helena Velha, meus amigos, porque também hoje é dia de festa aqui na Santa Helena Velha, uma das festas mais, se não a mais tradicional, a mais antiga aqui do nosso município. Uma festa que eu já vi outras vezes, a Rádio Grande Lago já fez cobertura aqui, é sempre uma festa maravilhosa, sempre carne de primeira. Tem uma equipe dessa dona aqui, todo mundo treinado, penteado, né? E aí eu vou falar com o seu Galo aqui, seu Euclides, né? Euclides Galo, esse conhecidíssimo aqui também, entende pouco de churrasco, homem, né? E aí ele, filho de pioneiro, que está coordenando aqui, inclusive, as equipes, ajudando, né? Com as equipes de churrasqueiro aqui. Seu Euclides, aqui na Santa Helena Velha, famosa pelo churrasco, sempre bem servido, sempre de primeira. E esse ano não vai ser diferente, né? Tudo bem? Bom dia.
5: Bom dia. Então, a gente não é por nada que é tradição, porque estamos com 98 anos de igreja, de comunidade, né? E a gente sempre quer fazer o melhor. E esse ano espero que supere as outras vezes, porque estamos com uma carne de primeira, tudo bicho confinado no capricho, aqui na comunidade mesmo. Então acho que vamos atender o pessoal na altura aqui de novo. E convido já para o pessoal para a próxima, e daqui 2 anos nós vamos completar os 100 anos de comunidade, então, e que seja bem-vindo o povo que vem na nossa comunidade.
4: Muito bem, gente, então essa comunidade aqui, né, a comunidade mãe de Santa Helena, né, de Santa Helena Velha, foi aqui que tudo começou, né, Alex? 98 anos de comunidade, Santa Helena completou, né, passamos de meio século aí, 54, né, aqui 98, você tem uma ideia, né, aqui só tem o dobro praticamente, né, da idade da sede de Santa Helena, claro, da emancipação, mas a história começou bem antes disso, aqui com os pioneiros, né, família Galo, família Nouro, Ferro, entre outros tantos aí, né, Foquezato, que a gente tem por aqui também, já das antigas, mas tem gente das mais antigas ainda, né, Prati, entre outras famílias, né, que começaram a história desse nosso município aqui de Santa Helena. Seu Clites, quantos quilos de carne vocês estão fazendo aqui? Eu tô vendo aqui, já tô com água na boca, hein, meu amigo Alex. Tô no calor da churrasqueira aqui, acompanhando o pessoal. E quantos quilos de carne vocês vão servir hoje, mais ou menos, aqui, seu Clint?
5: Estamos com 1.100 quilos pronto aí. E estamos vendo já que tá zerando as fichas aí, que não, nós pensamos que ia ter sobra, e não vai ter sobra, não. Vai ter no limite.
4: É, então, gente, ó, se você quer se garantir aqui que esse churrasco de primeira de Santa Helena Velha, você compra ligeiro sua ficha. O pessoal pode levar pra casa se quiser, ou pode almoçar aqui também, né, seu Clint?
5: Sim, já estamos assando aí pra quem quer levar pra casa antecipado, já tá no fogo, inclusive.
4: Muito bem, Alex. Que tal, hein? Aqui na Santa Helena Velha o negócio tá mais ou menos assim. Um abraço pra família Noro, seu Hamilton, que tá coordenando o clube aqui, Palmeiras e Santa Helena Velha. O clube que, pra mim, tem o nome mais bonito de todos os clubes, hein? Santa Helena, Palmeiras. Isso é porque eu também sou palmeirense, mas não vamos falar de futebol nesse final de semana, porque ontem aconteceu uma coisa bem chata lá no Maracanã, tá? Então eu vou deixar quieto. Alex, segue daí, daqui a pouco eu volto com mais flash das festas e comunidade aqui na Santa Helena Velha, tá de primeira, hein? Pode vir que a festa é garantida, e segue a tarde aqui também, com o pessoal aproveitando esse domingão lindo que saiu aqui em Santa Helena. Então bora aproveitar, vem pra Santa Helena Velha, Alex, daqui a pouco eu volto talvez de outro local já. E aí, já eu falo por quê. Lembrando, tem sorteio aí, né, Alex? Aí falando do sorteio aí, dos nossos apoiadores. Grande abraço pra você. Eu quero mandar um abraço pro Adriano antes de encerrar. O Adriano lá de Subsede.
0: Opa!
4: É distribuidor de bebidas, o Adriano lá de Subsede. E o pessoal lá da La Bodeguita. É, meus amigos da La Bodeguita. Melhor almoço da região é La Bodeguita. É ou não é, seu Clint? Você já foi lá, né?
5: Ótimo. Quando vou pra aquela região lá, não perco a viagem, aproveito pra almoçar lá.
4: Boa, seu Clint. Sim, aí entende da coisa, rapaz, né? Não é à toa que tá aqui há tanto tempo, é pioneiro aqui de Santa Helena, La Bodeguita, gente, é de primeira. Eu adoro almoçar lá, Alex. Aliás, você tá convidado pra almoçar lá em nome do pessoal da La Bodeguita, tá bom?
0: Tá bom.
4: Um abraço aí, segue daí com o Domingão Especial da Grande Lago, aqui da Santa Helena Velha. Negócio é de primeira, hein? Pode vir, fique à vontade.
0: Bom, meu. Pessoal lá da La Bodeguita, é bom. Pessoal da... Ó, tô esperando vocês anunciar aqui no Porteira Aberta, hein? Eu tô falando, gente. Faz bem, vende mais. Eu tô falando. 11:49, Rádio Grande Lago, 44 anos.

Vamos que vamos! 44 anos, uma história de amor com você. Daqui a pouquinho, Daniel Carvalho volta. Lembrando, sorteio de R$200 em consumação lá no Pesque Pague Tambaqui, em São Roque. E um relógio da Oficina do Relógio, vou sortear no finalzinho do programa. 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

0: Dos dois lados, companheiro. Oi, bom dia, quero participar do sorteio, sou Alice Dal Soto de Esquina Céu Azul. Em festa Esquina Céu Azul, dia 30, o Porteira Aberta vai estar por lá.
1: Vou repicar de uma maneira,
0: vamos lá, quem tá aqui comigo?
2: E Alex, sou a Maria Amélia Rodrigues.
0: Oi, dona Maria.
2: Eu quero pedir a música Flor do Meu Jardim.
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2: Pra toda a galera que tá aqui no Jardim Floresta. A casa do meu cunhado.
0: É?
2: E quero participar do sorteio.
0: Tá bom então. Tá participando, minha querida. Flor do Meu Jardim, daqui a pouco tá aí. Quem mais tá aqui? A Lourdes.
4: Bom dia, Alex Moreno. Bom dia. Que beleza ter um programa desse para domingo de manhã, gente.
0: Que bom.
4: Descontrair.
0: Que bom.
4: Adoro essas músicas.
0: Opa.
4: E queria participar dos sorteios aí do programa. Se for atendido, meu muito obrigado e um bom domingo para vocês.
0: Bom domingo, Lourdes Veaza. Que bom que vocês estão gostando do programa, eu também. Eu gosto muito aqui domingo de manhã com vocês. Um abraço aí pra vó Cleusa, pro vô Durvalino também, sempre ouvindo Porteira Aberta. Família Carvalho, família Evangelista, família Fracaro também. Sempre na escuta. Deixa eu ver aqui, quem mandou. Aqui, ó.
5: Oi, Alex Moreno.
0: Oi.
5: Não, eu moro em Santa Helena.
0: Santa Helena?
5: Aqui perto do Parque Verde,
0: do
5: lado de cima aí. Bem perto do campinho de bola aqui do Parque Verde, tá bom? Não é em subsédio, não, é aqui mesmo.
0: Eu errei. Fui menino.
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0: Dá tempo de você participar ainda, 3268-1212. Eu vou sortear daqui a pouquinho aí o Vale Consumação lá no Pesque Pague Tambaqui, em São Roque, e também o relógio e da oficina do relógio para você não perder a hora. E lembrando, você participando também está concorrendo a uma carga de gás do Santo Gás.

0: Vamos lá, que estamos chegando nos finalmente do programa. Alô, alô, direção da Rádio Grande Lago, estamos estourando o horário aqui. Ó, o padre foi longe, hoje eu também vou indo. Dá licença, Tommy White, que é que vem? Tem o programa de bandas depois, né? Já, já as melhores bandas do Sul pra você. Tava aqui tentando trazer as informações aqui do Campeonato Brasileiro, mas tá complicado aqui.
1: Cadê a turma da latinha e do litrão? Cadê os...
0: Pessoal tá fazendo um churrasco, mandando foto aqui pra mim. É, Leandro tá fazendo churrasco lá, mandando foto. Segundo ele... Não vou falar o que você falou do Enzo aí, não. Rapaz, tá bonita a carne aqui, ó. Olha aí. Olha aí, rapaz. Vou trazer o Daniel Carvalho aqui, que sabe tudo de festa. Gente, o meu japonês aqui pensa num computador que tá difícil. Tô pagando o salário desse computador aqui, hein? Tô achando que ele tá querendo estar com indicativo de greve. Daniel Carvalho, me acuda! Diz aí, vai você daí, vai você daí. Cadê, cara? Quem é que tá cantando aqui? Tá virado uma bagunça esse programa.
2: Estamos aqui agora em São Roque, né? Agora sim, na festa da paróquia São Roque. Aliás, a primeira festa da paróquia aqui de São Roque. Né? E a gente tá por aqui. Abraço pro senhor Nini, tá aí também, né? Fazendo a festa aqui com o pessoal.
0: Ô, Nini!
2: Aqui... É casa cheia,
0: não
2: aí,
0: vai
2: meu
0: falar
2: amigo.
0: Do Nino, hein, não.
2: Que concorrer. Festa bonita, uma baita estrutura montada aqui também pra essa festa. Eu vou falar com o parco aqui, Padre Vanilo. Pra primeira tá ótimo, né, Padre? Ótima festa, muita gente, ótima estrutura. É um domingo abençoado também, né, por Deus. E com certeza vai ser um grande evento aí nesse final de semana aqui em São Roque, Padre.
3: Bom dia a todos que nos acompanham aí. Uma alegria poder estar reunidos, principalmente para agradecer esse momento festivo e, como você disse, a comunidade veio participar, né, aceitou o convite e assim a gente agradece também a Rádio Grande Lago, os meios de comunicação que ajudaram a divulgar e assim tornando o evento mais grande ainda, né? E com a presença aqui de muitas pessoas que vieram e que já estão se aquecendo, né? Para essa parte mais difícil do dia, que é o almoço, né? O costelão já está pronto e as pessoas estão se servindo aí, né, para degustar esse delicioso costelão. Então, que Deus possa abençoar a todos nesse dia, que São Roque, que é o padroeiro dos agricultores, também dos enfermeiros, dos doentes, para que ele olhe por cada um de nós, abençoe, né, todos os nossos agricultores, a cidade de Santa Helena, né, que tem sua propriedade, que trabalha com animais, todos, né? Para que Deus possa abençoar o seu trabalho, a sua missão, e assim ele seja esse amparo também para cada um de nós nesse dia de festa. Não, que Deus Todo-Poderoso, por intercessão de São Roque, nos abençoe, abençoe esse dia de festa, em nome do Pai, do Filho, do Espírito Santo. Amém.
2: Muito bem, padre, já tem o número estimado de fichas vendidas, lembrando que à tarde também tem matinê aí, pessoal, aproveitar, né?
3: É, nós temos o costelão de 10 quilos, foram 95 costelão, né? E umas 250 fichas de churrasco também. Então, 2 mil quilos de carne que foram pro fogo, né? E provavelmente se gaste tudo, né? Até a 1 hora da tarde não sobra nada. Então, foi uma boa participação aí da comunidade com o churrasco.
2: Muito bem, Padre Vanilson, lembrando, à tarde então vai ter matiné, sorteio da ação entre amigos, e a gente divulga durante a semana também na Grande Lago os ganhadores aí, né? Boa sorte para todos e com certeza que a festa transcorra da melhor forma possível e vai ser assim, se Deus quiser.
3: Com certeza, né? Então o dia está apenas começando, né? Tivemos a missa, graça importante, muitas pessoas participando, e agora continuamos a tarde com o matiné, com o bingo, ação entre amigos ainda tem aí para serem vendidas. Quiser passar aqui para adquirir, se não conseguiu vir para o almoço, quer vir à tarde, né? Vamos estar a tarde toda, que o dia está muito bonito. Nós já reservamos uns par de copos de chopp para quem quiser, refrigerante, água, para essa tarde bonita aqui na comunidade paroquial agora São Roque.
2: Muito bem, para o compadre Vanildo, muito obrigado. Tá trabalhando aqui por aqui, né? Tá. Dizendo que distribuindo ficha, ajudando. porque a festa é grande mesmo e toda a comunidade está empenhada em fazer essa bela festa. Primeira festa da Paróquia São Roque. Muito obrigado, Padre Vanildo. Um abraço aí ao pessoal da CCP também, que está por aqui, Alex. Vocês vão dar tempo de eu voltar ainda aí no seu programa, mas durante a programação a gente traz, claro, mais informações também. Amanhã, durante o Jornal da Manhã, né, Alex? 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E um abraço pro Sornini, tudo bem, Sornini? Bom dia.
4: Bom dia, bom dia. Que bacana demais. Junto na festa aí, né?
2: Tamo aí, tamo aí.
4: Uma festa bacana demais, maravilhosa, né? Valeu, menino, um abraço.
0: Olha aí, Luiz, sai daí.
2: Só pra nós, né?
4: Só pra nós, só pra nós. Hoje, depois do nosso trabalho, não vai ter.
2: Valeu, Sornini. Valeu, Alex. Um abraço pra você aí, Domingão da Grande Lago. Bom dia.
0: Bom dia, um abraço pro professor Nini aí também, na luta, né? Tá junto aí também, esses dois lá vai ser bom. Ó, já pra ir entrando no ritmo aí, deixa eu ver quem mais que tá aqui comigo, deixa eu ver. Antes de fazer o sorteio, já é meio dia 7, daqui a pouco o Daniel Feliciano chega com vassoura aqui. Bom dia.
5: Oi. Bom dia, Alex Moreno. Ali é a Claísa Galo.
0: Opa!
5: Eu quero participar do sorteio, tá?
0: Ah, participa.
5: Um bom domingo. Acho muito legal o teu programa.
0: Obrigado.
5: A gente se conhece desde da Feira da Cuca, tá bom?
0: Verdade.
5: Tudo é bom pra você, tá, Alex Moreno?
0: Verdade,
5: bom programa.
0: Verdade, querida. Um abraço pra vocês aí, pra toda a tua família aí, tá bom? E por falar em Feira da Cuca, é só cuca deliciosa, tem que ir lá visitar esse povo de novo. Você vai lá ver eles fazendo cuca lá, aquele cheirinho. E você vê o pessoal fazendo as cucas ali, rapaz. Você vê que é feito com carinho mesmo, né? Um abraço, tá bom? Tá participando. Ari, ó, quero participar do sorteio, tá participando, Ari. Quem mais tá aqui, ó? Bom dia, quero participar do sorteio. A Marilete Salete Vittencourt Sintra. Que a música é Nossa Senhora Aparecida. Ó, não sei se eu vou conseguir atender os pedidos musicais, até porque é o seguinte, quem participou, participou. Quem não participou, boa sorte pro domingo que vem. Eu vou fazer o sorteio aqui do relógio, da oficina do relógio também, do Vale Consumação, lá do pessoal do Pesque Pague Tambaqui, lá em São Roque. Lembrando, pessoal que participou hoje, que vai participando aí no começo do mês do primeiro programa de setembro, a gente vai fazer o sorteio de uma carga de gás lá do Santo Gás. Primeiro programa de setembro vai ser dia 6, então dia 6 de setembro já sai a primeira carga de gás aí. A Santo Gás, dando um Santo Gás, né? Na sua vida. 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
0: 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Vamos lá pro sorteio?
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0: Não pode. Pode parar com esse negócio aí. Vamos colocar uma música Galdéria aqui, né? Vamos fazer o sorteio então para você que participou da programação, gente. Muita participação aqui. Eu tô organizando aqui, inclusive, para fazer o sorteio. Oh, esqueci de colocar no ar essa participação aqui, gente. Que é isso? Vamos lá. Essa aqui não podia ficar de fora.
8: Bom dia, Alex.
0: Bom dia.
8: É Nelcinda Brown.
0: Ô, oh, dona Nelcinda.
8: Se possível, toca a música Lembranças.
0: Opa. Deixa eu já achar aqui.
8: A valsa porreta de boa.
0: É, né?
8: E gostaria de participar do sorteio.
0: Uhum.
8: E desejar um bom domingo a todos. Que Deus abençoe a cada um de nós. Um grande abraço, Alex.
0: Um abraço pra vocês aí. E um abraço pro Nelson Brown também, tá bom? Ouvindo a gente. Deixa eu ver aqui se eu não esquecer. A dona Nelcina mandou mensagem mais cedo aqui. Gente, tinha bastante mensagem aqui. Espero ter conseguido atender todos aí, tá bom? Aqueles que não atendi, domingo que vem a gente atende, tá bom? Lembrando, porteira aberta de segunda a sexta, das 5 da tarde às 7 da noite, aqui com as melhores do sertanejão, tá bom? Aguardo vocês, participe também. Agradecer a minha amiga Elis, que fez o programa aí durante essa semana, dei uma folga aí pra descansar a voz, né? Ajudou muito, sei não, se eu não vou ter que pedir ajuda da Elis de novo aí, ficar mais uns dias, hein?
6: A gente fica bugado.
0: Mas amanhã estamos de volta. De pena, patroa.

0: Esse aqui é do Sul.
1: Dá pra ver que eu sou do Sul.
0: Vamos que vamos.
2: Bom dia, Alex, aqui é a Vera Lieve.
0: Ô Vera,
2: eu quero participar também dos prêmios que vai concorrer aí, tá? Eu e o seu Nilton Lieve.
0: O Nilton.
2: Tenha um bom domingo.
0: Obrigado.
2: E uma ótima semana.
0: Pra vocês também, um abraço, Nilton. Kiko, um abraço. Nilton é o maior puxador de sino da história de Santa Helena.
1: Sol, lá na capital.
0: Né, Nilton? Um abraço, queridão. Vamos lá, gente. Seguinte, vamos que vamos. Pra você que participou, boa sorte. Vamos botar pra rodar o trem aqui, porque agora vamos ver quem vai ganhar primeiro o relógio, né?

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0: Vamos lá então para os ganhadores aqui. Antes de tudo, ó, o Valdir Didrich tinha pedido aqui o Igreja da Serra. Ele falou que era com Dudu Quidalva. E agora, viu, Valdir? Vou tocar amanhã no Porteira Aberta para você, tá bom? Obrigado pela tua participação, tá? Gente, e aqui já saiu quem ganhou o relógio, né? Foi a Laura. A Laura, tô procurando a participação dela aqui, que saiu o número dela, tô procurando, saiu o nome aqui, ó. A Laura mandou mensagem pra gente, que perdeu a unha do dedão aí. Lá de Sanga Natal, tá em festa dia 6 de setembro. Laura ganhou o relógio da oficina, da oficina do relógio. Deixa eu anotar aqui.
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0: Passa aqui horário comercial, conversa com a Elis e retira aí o relógio, tá bom? 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

0: aquele sortudo, vai R$200 de consumação lá no Pesque Pague Tambaqui de São Roque, o Geomar. Ô Geomar, deu sorte, hein? 999-4342, mais uma dezena. Levou aí os R$200 de consumação no Pesque Pague Tambaqui de São Roque. Tá na escuta, já mandou aqui, já. Nem vou mandar mensagem, já tá na escuta, já tá avisado. Obrigado, obrigado você pela tua participação, tá bom?
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0: Gente, eu vou atender aqui lembranças, né, com o pedido da dona Nelcinda, né, que eu esqueci de colocar no ar, coloquei os 49 da prorrogação. E aí a gente vai pros finalmente aqui do Porteira Aberta. 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
0: 12 horas e 16 minutos, mais que estourado o tempo, né?

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com você aqui na rádio. Esse é o show Bandas pra te fazer feliz. Bora curtir as melhores bandas do sul do Brasil com a gente a partir de agora. Então já te arruma na cadeira e olha, vai te organizando e vai dando espaço, porque o show Bandas tá chegando com muita moda boa, música animada, a melhor playlist do bailão sempre aqui com a gente pra te fazer feliz e uma companhia sensacional. Dá volume lá no 12, porque o show Bandas tá no ar junto comigo, Nando Freitas, pra começar mais uma super edição. Vou abrir o programa de hoje, é o som da Banda 10, segunda divisão. Dá volume.

Paulinho e Fábio, dois explosivos, música aí com a participação do Bailaço. Que beleza, gente, você aqui no Show Bandas, em mais um final de semana pra você que tá feliz, tá sempre junto com a gente. Bora se agitar, bora se animar, né? Dançar à vontade também, porque o fim de semana tá pedindo Show Bandas, a melhor playlist do bailão sempre junto com a gente. Já segue lá no Instagram, no arroba Show Bandas, estamos lá pelo Facebook também, se eu não me engano no Facebook tá como Show Bandas Podcast, vai lá. Estamos no YouTube, também tem o nosso canal Show Bandas Podcast, dá uma espiada lá, tem muita coisa bacana pra você aproveitar e bora ser feliz com a gente. Vamos trazer mais música, agora eu vou trazer a banda Millennium Sea Show, A Luz do Amor. Dá volume, vamos nessa!

0: para sua reflexão. Frases que edificam. O pensamento positivo pode vir naturalmente para alguns, mas pode ser aprendido e cultivado. Mude seus pensamentos e você mudará seu mundo. Norma Vincent. 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
1: 12 horas e 49 minutos.

maravilhoso, Pérola Negra, você aqui no Show Bandas, pra te fazer feliz, tá ligado, tá junto com a gente. Muito obrigado pela tua companhia, pela tua audiência nesse fim de semana que tá espetacular. Fala pra mim, o que que você tá fazendo? Tá em casa, tá no teu trabalho, tá levando a gente na carona do carro, no caminhão, tá na van? Olha que beleza, muito bom ter você todo fim de semana aqui na rádio, nesse horário, curtindo o nosso Show Bandas. Tudo de bom, aproveita e seja feliz. Se você tá em casa, já destampa uma, curte o nosso programa sempre com as melhores canções do bailão, a melhor playlist é sempre aqui. Você aproveitando, curtindo aí, tomando aquele chimarrão também, né? Que beleza, o povo do Sul, principalmente Rio Grande do Sul, Santa Catarina e Paraná, um pessoal que gosta de um chimarrão aí caprichado, né? Vamos trazer mais música pra você agora. Tem um som aqui, musical, som

Banda Estúdio, segura no beijo, esse é o Show Bandas com você, tá ligado, tá no clima, tá junto com a gente, curtindo sempre as melhores. Muito obrigado pelo carinho, pela tua audiência, é claro, tá aqui ligado com a gente, que alegria, bom ter você no clima, feliz. Um alôzaço pra toda essa galera maravilhosa, você sempre aqui na nossa audiência, é bom ter você aqui no Show Bandas, é final de semana e tá espetacular, gente maravilhosa. Já tá me seguindo lá no Instagram, vai lá e segue no arroba Nando Freitas Locutor. Se eu não me engano, tá arroba Nando.freitas.locutor, mas eu acho que a mesma coisa você vai me encontrar. Vai lá que você vai me encontrar. Estamos lá também no Show Bandas, arroba Show Bandas. Compartilha, marca a gente nos story, marca a rádio aqui também. Bora ser feliz como sempre. Eu vou trazer mais, vou trazer o som aqui da banda Pop Sul, Palhaço da Volume. Vamos lá!

0: Que achou San Marino, a página virou. Esse é o Show Bandas. Eu vou pro intervalo. Daqui a pouco tem mais pra você.
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0: 13 horas e 19 minutos.

modelo, aí o homem chora você aqui no Show Bandas pra te fazer feliz, tá ligado, tá na companhia, tá na audiência, muito obrigado pelo carinho de sempre, é claro, um alozaço pra toda essa turma que tá sempre junto com a gente, na cidade, no interior, pela internet também, muito obrigado por estar aqui todo fim de semana curtindo o nosso Show Bandas, um alozaço pra toda essa galera maravilhosa, você que tá aqui na rádio desde cedo, ouvindo música, notícia, informação, final de semana, claro, é mais musical, mas sempre aí fazendo aquela companhia perfeita pra você. Um beijo no coração, muito obrigado pela preferência, fica junto com a gente, vou trazer mais música, eu vou trazer aqui, essa que tá entre as mais tocadas, banda Toque Legal, Eu Tenho Saudades, com a participação do Clayton Borges, dá volume, vamos nessa.

som do Grupo Carisma, Agora ou Nunca Mais, tá junto, tá ligado com a gente no Show Bandas, que beleza, que alegria ter você na companhia, na audiência, como sempre, curtindo as melhores, muito obrigado pelo carinho de sempre, tá aqui na rádio, ouvindo as mais tocadas do bailão, esse é o Show Bandas, meu povo maravilhoso, um alozaço pra toda essa galera que tá sempre aqui com a gente, que alegria, hein, já tá seguindo lá no Instagram, vai lá e segue no @showbandas, e tem o Facebook também, vai lá no Facebook, tem muita gente fazendo parte da comunidade. Lá no YouTube tem o nosso canal, @showbandaspodcast. É só colocar que você vai nos encontrar. Vou trazer mais música pra você. Agora tem aqui Super Banda Chopão e a Loirona do Sul.

Francisco. Esse é o Show Bandas com você. Que alegria, bom ter toda essa audiência, você aqui na rádio, desde cedo, curtindo as melhores com a gente. Que alegria, bom demais, hein? Um alozaço pra toda essa galera maravilhosa. Você que tá em casa, tá no trabalho, né? Pra você que tá levando a gente na carona do teu carro, na van, no ônibus, no caminhão, não interessa. Tá na estrada também aí, levando a gente. Sempre é um prazer fazer parte dos melhores momentos da tua vida. Um alozaço pra toda essa turma aí. Vamos trazer mais música agora. Eu vou trazer aqui Bibiana Bolacel, copo cheio da volume. Vamos nessa! 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

San Marino Faça. Esse é o Show Banda, gente. Que alegria, bom demais ter você na companhia, na audiência, na cidade, no interior, pela internet também. Um abraço pra você, muito obrigado pelo carinho, pela audiência. Você sempre aí ligado, curtindo a nossa programação aqui do Show Bandas. São mais de 200 emissoras de rádio levando um som de qualidade pra você curtir com a gente. Eita, nós, coisa boa. Um abraço pra você que tá em casa, você que tá sempre na nossa call, na nossa companhia, na nossa audiência, né? E é isso aí, eu vou trazer mais música pra você agora. Tem o som da banda Doce Pecado, Chantagem Emocional. Dá volume, essa é boa, e vamos nessa.

amor secreto, você do Show Bandas. Daqui a pouco tem a festa do Kerf, fica ligado com a gente, porque vai tá bom demais. Aqui, você já sabe, né? Show Bandas! 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
3: 14 horas e 20 minutos.

Super Banda Chopão e a Centopeia do Chope tá ligado com a gente aqui no Show Bandas. O final de semana tá especial, tá lindo demais. Um abraço pra você que tá por casa e tá feliz. Tava só por esse momento aqui, a festa do Kerp, né? Pra ficar feliz ainda mais, é claro, pra você que tá desde cedo, desde o início do nosso Show Bandas. Um beijo no coração, um abraço pra você e bora aproveitar as melhores sempre junto com a gente. E aí, Fritz, velho, tudo bem contigo? Tudo alas blau, por aí? Ala, escuta, então chega, chega. Vamos curtir mais aqui direto da Alemanha. Eu vou trazer o Vox Club. Então já sobe, sobe o volume do rádio e vem.

0: Bros, esse é o Show Bandas, você ligado com a gente. Vou pro intervalo, daqui a pouco tem mais pra você. Fica ligado. Não sai daí.
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4: 14 horas e 50 minutos.
0: Voltamos, alegria. Vamos lá, gente, de volta com você aqui no Show Bandas, trazendo.

assolamento da Núbio Azul, você aqui no nosso show Bandas, em mais um final de semana. Bora pro nosso último bloco, hein? Pra você que tá na companhia desde cedo aqui na rádio, ouvindo a gente, muito obrigado pela companhia, por essa audiência sensacional. Segue lá no Instagram, no arroba showbandas, arroba Nando Freitas Locutor. Tem o nosso canal no YouTube também, no arroba showbandas podcast, barada mais piada, que eu tenho certeza que tu vai gostar. Bora trazer mais música pra você. Agora tem o som aqui da banda Estrela Negra, com Ela, dá volume e bora curtir. Vamos nessa!

Bigodes, Banda Toque Legal, você aqui no show Bandas, que beleza, tá ligado, tá junto com a gente. Também curtiu, tivemos o som do Furacão da Vaneira, Geração Atual, Flor da Serra, teve Grupo Pesadão e assim finalizando mais uma edição aqui do show Bandas, mais um final de semana realizado na tua audiência, na companhia como sempre aqui na rádio. Muito obrigado pelo carinho de sempre, semana que vem tô de volta com muito mais sucessos, então eu espero por você. São mais de 12 anos com você no ar aqui no show Bandas, sempre te levando, né, as melhores bandas do sul do Brasil, gente. Sempre muito obrigado pelo carinho de todos. Não esquece de seguir a gente no Instagram, @showbandas. Me segue também no @NandoFreitasLocutor. Beijo no coração, aquele abraço pra você. Fica aqui na rádio ainda, porque tem muita coisa boa pra você e não vai perder nada. Vou fechar o show Bandas de hoje ao som do grupo Carisma, na voz do Wagner Schneider, 10 dias. Valeu aí, até a próxima.

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1: A hidratação do corpo humano é essencial para o bom funcionamento do mesmo. Beber bastante água, seja durante o inverno ou durante o verão, é, portanto, fundamental. Durante o inverno, a pele tende a ficar ressecada. Nessas horas, a ingestão de água pode ajudar bastante. Além disso, a água é importante para o controle da circulação sanguínea e para a respiração, assim como para os músculos e bom funcionamento das células. O soro fisiológico pode ser utilizado mais ou menos com a mesma finalidade. Isso porque, quando aplicado nas narinas ou na região dos olhos, por exemplo, ele hidrata e umidifica, evitando irritações e facilitando a respiração.

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0: 15h26.
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1: Oi, Marcelo De Bona. Essa rodada que marca as implementações aproveitadas na Copa do Mundo, já no Campeonato Brasileiro. Já tem impedimento semiautomático desde o retorno, mas também temos para acelerar, ter mais bola rolando, essa é a expectativa da CBF. 5 segundos para cobrar tiro de meta, para cobrar lateral, 10 segundos para um atleta sair em caso de substituição, 1 minuto para ficar de fora em caso de atendimento médico, para coibir a cera, a lei Vinícius Júnior, apenas os capitães, mais uma vez nessa orientação, podem falar com os árbitros. Então a gente espera que isso dê mais tempo de bola rolando, mais tempo de espetáculo. Essa é a ideia central dessas implementações por parte da CBF nesse final de semana. E quem comanda o jogo hoje, 43 anos, árbitro do Rio de Janeiro, FIFA, Bruno Arleu de Araújo. Vai pro 14º jogo nessa Série A, o 5º do Grêmio na competição. Sei que tu gosta de fazer aquelas contas bem simples, Debona, mas 5 de 14 é um terço. Chama atenção como

0: Kummer, com frequência escalado para jogos do Grêmio. Será auxiliado pelo Rodrigo Correia e o Thiago Farinha. Trio de campo todo fluminense. Quarto árbitro, Paulo Roberto Júnior, do Paraná. E no VAR, o Thiago Duarte Peixoto, de São Paulo, que se destaca nesses últimos anos, principalmente por ser árbitro de vídeo. Praticamente abandonou as funções dentro de campo, toda a arbitragem no futebol da Gaúcha, para a CMPC.
1: 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O Leonardo da Costa está acompanhando chegada de torcedores do Atlético e está acontecendo num volume até bem considerável, hein, Leonardo?
2: Sem dúvida. Me ajuda na do Grêmio, que tu tem a visão aí. O ângulo, ele não é muito favorável a mim, que tô bem baixo aqui da torcida do Grêmio.
1: 150, 100.
2: E tem um bom espaço ali, né? E os torcedores misturados ali do lado de fora, tava um clima, um ambiente legal, sem nenhum tipo de problema. Última parcial divulgada pelo Atlético, às 11h30 da manhã. 27 mil ingressos vendidos ou garantidos pelo associado, pelo torcedor, e com isso a expectativa de 30 mil torcedores nesta linda tarde de domingo aqui na cidade de Belo Horizonte, na informação de Pão de Alho Santa Massa.
1: O jogo mais difícil antes do Grenal é hoje em Belo Horizonte ou é domingo que vem em Bragança, em CCD?
3: Olha, o jogo hoje é mais difícil do ponto de vista técnico, tanto é que o Bragantino tá jogando contra o Atlético ganhou do Bragantino fora de casa. Mas o jogo contra o Bragantino vai ter o componente Granal jogando. Então eu não sei se o Grêmio vai estar mais tão forte assim. O problema é que o Grêmio precisa pontuar, né? O Bertoncello já disse isso no pré-jornada. O Grêmio precisa de pontos. Então eu espero que seja hoje, porque se o Grêmio vencer o jogo hoje, tá? Se o Grêmio vencer o jogo hoje, e do ponto de vista de pontuação, só você sabe que eu tenho dormido com a tabela essa aí, né? Se o Grêmio conseguir os pontos, eu acho que o Grêmio já estará garantido no primeiro Grenal. Tá, o Grêmio já vai estar com uma gordurinha no primeiro Grenal que vai permitir que o Grêmio jogue o primeiro Grenal totalmente dentro dele. Agora, do ponto de vista técnico, esse é o pior jogo, né? Esse é o pior jogo. Mesmo que eu até queria saber um pouco mais sobre o Atlético, né?
4: Então, César, até essa questão, eu concordo, o Atlético é mais time que o Bragantino, deve passar no confronto da Sul-Americana até pelo time paulista, só que eu acho que a dificuldade maior que o próximo jogo vai ter é pós-Sul-Americana e o Bragantino não tendo Copa do Brasil, é o Bragantino com força máxima contra o Grêmio.
3: Sim.
4: E hoje o Atlético, ele tá deixando alguns jogadores importantes no banco, é óbvio que eles podem entrar, mas, por exemplo, ele abre mão do Maicon, né, que foi titular na quarta-feira, o Bernard Alegria nas pernas, que vem jogando bem, né, conseguiu melhorar o rendimento com o Eduardo Domingues, o Renier, que foi titular também no meio de semana, o Natanael, que é o lateral direito, ele deixa aí quatro jogadores por opção, tá, no banco. Então não é um Atlético 100% focado no Brasileirão, um Atlético que está olhando mais para as Copas, para passar na Sul-Americana, porque tem a Copa do Brasil ali na frente também, um clássico. Então acho que esse cenário o Grêmio pode tirar proveito. Mas assim, eu concordo, time por time, o elenco por elenco, o Atlético é melhor que o Bragantino.
3: Mas tu acha que a cabeça também pode estar hoje?
1: São muitas nuances, né?
3: Não, é porque o Atlético
1: tem uma... essa Sul-Americana envolvida, né?
3: O Atlético tem uma peculiaridade, né? O Atlético joga a Sul-Americana com ideia de fazer campanha, né? Tá, a gente viu no jogo a forma como o Atlético encarou o jogo da semana passada, né? O jogo da quarta-feira. E o Atlético também tem um clássico duríssimo contra o Cruzeiro pela Copa do Brasil, ou seja, o Atlético não terá respiro.
4: Não, o Atlético semana que vem contra o Inter no Beira-Rio, tenho certeza que é time todo reserva.
3: Todo reserva.
4: E não sei se daqui a pouco alguns titulares
3: até
4: nem viajam.
3: Até seria legal uma comparação deste time que tá entrando no campo hoje com relação ao time que vai entrar contra o Inter. Né?
2: Tem uma situação aí também, né? O Atlético joga terça, o clássico mineiro é na terça.
3: Imagina,
2: e o Grenal na quinta.
3: Imagina. É mais ainda.
4: E ano passado teve Atlético e Cruzeiro na Copa do Brasil e passou o Cruzeiro.
1: Tá, é o jogo do Cuca. Tu acha que o Grenal já escala o Grêmio de domingo em Bragança Paulista? Que o Grenal, lembra o Leonardo, é na quinta apenas, né? Vou refazer a pergunta. O Grenal, o jogo em Bragança escala o Grêmio? Tendo em vista que o Grenal só é na quinta seguinte?
3: Ah, eu acho que sim.
4: Tu acha que pouco já?
3: Eu acho que já começa a mexer.
1: Então não era pra guardar o Vijaçante pra Bragança e não hoje, hein?
3: Mas é que hoje o Vijaçante, todos os jogadores, tá, Débora? Eu entenderia que o Grêmio não jogasse, que pudesse jogar hoje. O Vijaçante não. O Vijacente, há um ano atrás, exatamente há um ano atrás, esse mesmo estádio, amanhã, na verdade, vai fazer um ano, nesse mesmo estádio, o Vijacente rompeu o ligamento do cruzado e acabou ficando fora da Copa do Mundo.
1: Sim.
3: Pro Vijacente, esse jogo aí é diferente, sabe? Na minha forma de ver, né? Na minha forma. E eu não vejo problema nenhum em tu preservar um jogador que veio para um ano, que perdeu a Copa do Mundo por causa desse episódio aí, tu tirar ele desse processo. Eu acho que eu sei que não, às vezes o futebol não é assim e tal, ele precisa ser mais profissional, mas eu não vejo problema nenhum em tu aliviar, de certa maneira, o que aconteceu com o Vijacente aí, tirando ele desse jogo.
4: É, se tem a questão, né, emocional do jogador, de voltar ao gramado, eu até entendo, tá? Mas eu também tenho o Marvon fora. O que eu não compro muito é esse discurso do gramado sintético, né, que os clubes adotam, os que não jogam em gramado sintético, e que de fato os jogadores, eles
1: também não...
4: não.
1: Porque o percentual de gramado sintético é muito alto já, né?
4: Não, e assim, por exemplo, o Dudu, que tá hoje no banco do Atlético, ele jogou no Palmeiras 5 anos com gramado sintético. Aí quando ele saiu de lá, ele foi pro Cruzeiro e reclamou e disse que sim, que era ruim o gramado sintético. Sabe o que aconteceu quando ele rescindiu o contrato com o Cruzeiro? Ele fechou com o Atlético. E ele joga aí na Arena MRV. Então, assim, os jogadores, eles também... acaba ficando esse discurso muito fácil. O Suárez, quando tava no Grêmio, não jogava em gramado sintético, né? E foi pros Estados Unidos e joga lá no gramado sintético. Então, assim, não existe. É uma questão, assim, não existe nenhum estudo que comprove que o gramado sintético, ele gera mais lesões que o natural. Não existe isso. Isso é fato. O que existe é uma diferença, né, na maneira como a bola quica, no movimento. A questão da adaptação que pode acontecer de gerar uma lesão, do jogador se sentir menos confortável e tal. Mas todos os estudos feitos até agora sobre gramado sintético, nunca houve a comprovação de que o sintético gera mais lesão que o gramado natural. Isso não existe. Então essas decisões, elas também passam por os clubes aceitarem algumas situações em relação a alguns jogadores.
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2: O Everton, ele terminou a parte do aquecimento, agora voltou ali pro vestiário e na passada ele ficou um bom tempo ali conversando com os árbitros do jogo, né? Lembrando que ontem teve uma palestra do Leonardo Gaciba para explicar para os jogadores as regras que estão válidas a partir de hoje. 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
1: Com a assinatura de Simon Bianchini, qual é a grande mudança para ficar atento no jogo de hoje sobre as regras da arbitragem ou as regras do jogo, né, Simon?
0: Pensando em jogo, né, como um todo, eu entendo, viu, Debona, de todas as modificações, lembrando que nem todo o que foi utilizado na Copa vai ser implementado. Por exemplo, a revisão para o segundo amarelo, a mudança do escanteio vai ficar para 2027. Mas pensando no jogo, eu acho que a questão da cera, o jogador ficando um minuto que é atendido, ficando um minuto fora para voltar a campo. Eu acho que isso vai agilizar e diminuir os atendimentos fakes que a gente tanto presencia no futebol brasileiro e futebol sul-americano. É algo só do Brasil. E lembrando, se o goleiro for atendido, daí vai ter indicação de um atleta de linha que vai ter que sair por esse um minuto, porque o goleiro é insubstituível.
4: Pra mim, essa é a grande medida, a do goleiro.
0: Então, fecha
4: não contigo. Tinha na Copa do Mundo essa, né? Do goleiro.
0: Não, é uma coisa nova.
4: É, porque é a diferença. Assim, o grande problema do futebol brasileiro tá no goleiro. Goleiro de time visitante no Brasil, com o time até empatando, mas ganhando então é pior ainda. Não tem uma defesa que o goleiro faça que ele não caia no chão, ele não fique caído ali, e assim, os caras treinam o tempo inteiro pra isso. O goleiro do time que tá perdendo, ele faz a defesa, levanta e vai bater tiro de meta, né? Ou vai defender o escanteio. Então essa daí precisava acabar. Essa pra mim é a grande medida, assim, acabar com a cera do goleiro no futebol brasileiro é algo que tava demorando pra acontecer.
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2: Debona,
1: diga.
2: Sobre gramado sintético, que foi assunto há pouco, são vários esse ano no Campeonato Brasileiro, né? O número recorde, 25% dos clubes tem. O Grêmio já se livra hoje, vamos colocar se livra, né? Porque ele é um problema sempre para as comissões técnicas, ele do quarto. E poderia ser o quinto se o jogo contra o Botafogo não tivesse sido adiado. que o Grêmio já jogou na Arena da Baixada em Curitiba, já jogou na Arena Condá em Chapecó, já jogou contra o Palmeiras, jogo foi em Barueri, mas Barueri também agora tem sintético, e hoje aqui contra o Galo. Dos cinco, vai ficar faltando apenas o jogo contra o Botafogo no Nilton Santos. 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
1: Marcos Bertoncello, a vida do Grêmio no Brasileirão, os compromissos antes dos Grenais, a Copa do Brasil, enfim, fala tudo de Grêmio aí, Bertoncello.
5: Sabe, Marcelo De Bona, que a primeira enquete aqui no arroba Gaúcho Esportes no YouTube, já deixa o like, a enquete, né? Deixa mensagem no chat, o pessoal pode participar. A pergunta era: qual o seu palpite para Atlético Mineiro e Grêmio? E deu vitória do Grêmio, 61% dos votos. E é um Grêmio que tenta vencer fora de casa pela primeira vez neste Brasileirão. Aliás, como vem sendo difícil a vida do Grêmio jogando fora de casa, não digo esse ano, nos últimos 3 anos. No ano passado, por exemplo, venceu o Atlético Mineiro, venceu o Grenal e na última rodada goleou o já rebaixado Sport Recife fora de casa. E neste Brasileiro, a campanha é de apenas 13% de aproveitamento. 4 empates e 6 derrotas. Busca uma vitória fora de casa hoje para se distanciar da zona de rebaixamento e depois tem partida contra o Bragantino fora de casa, Grenal no estádio Beira-Rio pela Copa do Brasil, Chapecoense em casa e o jogo da volta em casa diante do Inter tentando classificação. 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
1: Muito bem, quer dizer que no melhor dos cenários hoje, onde para o Grêmio, Bertoncello?
5: Na melhor das hipóteses, mas antes, Luiz Castro pelo Premier, técnico gremista, fala agora no futebol da Gaúcha.
6: Nossa intenção é ganhar os jogos e como temos um registro fora de casa que ainda não conseguimos, claro que queremos que se deixe de falar disso e só se vai deixar de falar disso quando conquistamos vitórias. Essa é a nossa intenção, é a nossa determinação, está muito virada e o nosso foco está muito virado para isso, mas para isso acontecer temos que nos focar primeiro no jogar e jogar bem, com eficácia, para podermos chegar à vitória.
5: Tá, é a palavra do Luiz Castro, técnico gremista, sempre fala um jogador. Você vai falar também um jogador ali depois na transmissão, mas eu sigo. Tu perguntavas então que a melhor hipótese para o Grêmio com uma vitória hoje, a primeira fora de casa neste Brasileirão, é sair do 14º para o 12º lugar, ultrapassando Vitória e São Paulo e chegando a 28 pontos na tabela de classificação. Quem vai falar pelo Premier é o Wallace, zagueiro gremista. Vamos ouvir.
7: Tanto também coletivo, a gente poder estar saindo um pouco ali da zona de rebaixamento, estar alavancando alguns pontos. Então, o mais feliz que o Wallace fica é que dentro de campo toda a equipe tem se ajudado, toda a equipe tem ajudado o Wallace a desempenhar bem. E isso que é uma das formas mais gratificantes. Sobre o momento que eu estou vivendo, mesmo sendo novo, eu acredito que isso é fruto de muito trabalho. Trabalhei desde novo para chegar nesses momentos e dentro de campo a gente poder mostrar aquilo que a gente construiu antigamente. Tudo isso que está acontecendo agora é isso, meu amigo.
5: Tá aí, a palavra do zagueiro Wallace, um dos destaques do Grêmio nos últimos jogos, né, Marcelo De Bona?
1: Ele estava falando dele mesmo, né, Wallace, né?
5: Sim, terceira pessoa.
2: Sentiu o Amuso.
1: Opa, é mesmo?
2: É, no aquecimento, joelho direito, agora ele desceu pro vestiário. O Dr. Felipe do Canto ficou ali quase que o tempo todo conversando com ele, trocando uma ideia. Parece alguma coisa aconteceu ali, talvez um desconforto. Vamos aguardar. Agora aquele teste no vestiário para ver se está tudo bem.
1: É uma preocupação, né? Tá de olho em tudo aí o Leonardo Acosta. Já foi o Carlos Vinícius em CCD. Acho que até pode ter sido em algum momento o Everton. O Everton talvez seja permanentemente. Mas o cara agora, aquele que brilha os olhos, se o jogo fosse na arena, a criançada ia querer mais, tietar. É o Pavon, é o momento dele no Grêmio, hein, CCD?
3: Ah, eu acho legal a ideia de recuperação. O Grêmio gosta muito disso, né? Um jogador que é guerreiro e tal. Mas não vamos tirar o Pavon pro craque do time agora, né? Eu vejo, foi importante nos 2 jogos, lutou bastante. Nos próprios jogos que ele lutou bastante, ele foi bem, fez os gols de falta. Ele tem 1 ou 2 tomadas de decisão errada no segundo tempo em contra-ataques que não pode errar. Então, o Pavon joga o que ele joga, não o que a gente imagina que ele possa jogar, mas ele agrega, eu acho, alguma coisa. Essa questão relacionada à garra é algo que toca bem. Agora, essa notícia do Amuso aí, ela preocupa, né? Quem ele colocaria para jogar direto? Colocaria o Giovanni Cabral? Colocaria o Mac? O Grêmio começa o jogo em BH com problemas, né? Porque o Amuso é fundamental pro time do Grêmio, tá? Ele é fundamental pro time do Grêmio. O Grêmio não pode começar a perder jogador agora, né?
4: E contra o São Paulo começa o Giovani Cabral e não foi bem, né? Claramente, sim, não tá no ritmo ainda.
3: E acho que talvez o ritmo dele seja aquele ali, né?
4: É, esse é outro jogador que ele não teve férias, né? Porque ele vai pra Copa do Mundo e enfim, também tava num clube, né, pequeno de Portugal, assim.
3: O problema da Copa, porque os jogadores da Série B não tiveram férias, mas o nível de trabalho era o mesmo. Na Copa eles tiveram uma intensidade de trabalho muito maior.
4: E os da Série B estão no meio da temporada. O Giovani, que jogava na Europa, ele terminou a temporada na Europa, foi pra Copa e tá seguindo, né? Vai fazer uma temporada de um ano e meio.
3: Certíssimo.
1: 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Bertoncelo tá terminando a gordura do Palmeiras, hein, Bertoncelo?
5: É, ontem, né? E até não poupou. Mesmo tendo partida decisiva contra o Cerro Porteño em Assunção, empatou em São Paulo a ida por 1-1. O Palmeiras foi com força máxima ontem contra o Fluminense. Fluminense, na sua vida após a saída do Zubeldía, esteve à frente duas vezes. Gols do Gustavo Gomes, gols do Maurício, mas no finalzinho o Fluminense venceu pelo placar de 3-2. Palmeiras, 48 pontos. O Flamengo joga hoje fora de casa diante do Mirassol a 6:30. Se vencer, a diferença cai para 3, sendo que o Flamengo tem um jogo atrasado contra o Mirassol, válido pelo primeiro turno no Maracanã.
1: É a briga pelo título, hein? Palmeiras que empatou com o Inter e agora essa derrota para o Fluminense. 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A partir do Grêmio, a parte de baixo da tabela, Bertoncelo.
5: E até tem um jogo importantíssimo, tá? Tem um jogo logo mais paralelo a esse de Atlético Mineiro e Grêmio, que é Vasco e Santos. As duas equipes na zona de rebaixamento. E é o seguinte, tá? O Grêmio é o 14º, 25 pontos. O Mirassol e o Inter, 23 pontos, 15º, 16º colocado, respectivamente. Aí o Santos é o 17º com 22, o Vasco 18º com 22 e o Remo penúltimo colocado com 22 pontos. Nem conta a Chape lá, lanterna com 11 pontos, tá com o pé na Série B do ano que vem. É o seguinte, o Santos escalado com Neymar e Gabigol como titulares e o Vasco promove a estreia do argentino Colídio, ex-River. A fortuna que o Vasco, em recuperação judicial, pagou pelo Colídio. $4.500.000 para contratar o Colídio, que estreia hoje. O Santos está contratando o Alexander, volante do Atlético Mineiro. Não está em campo hoje, não foi relacionado, porque o Santos vai pagar €5 milhões pelo Alexander. O Santos no Z4 e com várias dívidas.
3: Não, e o Santos tem transfer ban, né?
5: Tem transfer ban. E aí eu coloco pro César também mais uma, assim, e o Corinthians retomou as conversas com o Depay, depois de anunciar que não renovaria com o Depay por conta da saúde financeira do Corinthians.
4: O Martirena, que foi sonho do Grêmio no começo do ano pra lateral direita, também tá pra ir pro Santos.
3: Tá pra ir pro Santos e a discussão é sobre o transfer ban.
5: Que bagunça, César, que bagunça.
3: É que assim, não é bagunça, né? É por isso que o futebol brasileiro não tem nenhuma credibilidade. E os clubes brasileiros, nesse momento, eles estão sentados junto ao governo federal para conseguir uma linha de crédito para pagar as dívidas da incompetência. Porque isso que a gente tá vendo aí é dívida da incompetência. Esse episódio do Vasco, assim como o episódio do Botafogo, se não fizerem alguma coisa, ou seja, não pagarem os clubes que eles devem e que agora eles vão pagar em 20 anos porque a justiça permitiu isso, se eles não fizerem isso é vergonha nacional. Vergonha nacional. O Vasco tá comprando esse por 4,5 que tu citaste que joga hoje.
5: Colídio.
3: E o Sousa foi 8.
5: Ah, sim.
4: Mais ainda.
3: Então,
4: né?
3: Nós estamos falando de €12 milhões. €12 milhões no intervalo de para quem deve, o que deve o Vasco. É um escândalo, é vergonha nacional. Mas por isso é que depois eles falam do futebol e ninguém leva a sério.
1: Teve invasão do Galo aí, Leonardo.
2: É, e carro dentro do campo, né? Como é sintético, não tem problema, não estraga a grama. O gramado sintético da arena do Galo, agora o Galo doido, entrou de quadriciclo. O pessoal adora, né? Ele entrou em uma velocidade alta, quase que dando cavalinho de pau ali, não arrancou pedaço de grama porque é bem coladinha e agora vai lá na frente da torcida para começar a tentar reger o torcedor do Galo presente já E muito bom número nesse momento aqui no estádio, na informação de Pão de Alho Santa Massa.
1: 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Onde paramos, Bertoncello?
5: Paramos nos demais jogos deste domingo, falei de Vasco e Santos, mas também temos vitória contra o Botafogo. O Botafogo vem de um 6-1 tomado para o Cienciano pela Sul-Americana, e também temos a 7:30 Corinthians e Cruzeiro em Itaquera. Lembrando que a última partida desta 23ª rodada ocorre amanhã, 20h no Beira-Rio, tem Internacional e Remo, Debona.
1: Bom, pra quem tá perguntando no nosso chat, em Gaúcha Esportes, Leonardo, cadê o Krovinovic, Leonardo?
2: No banco, e com nova camisa, camisa 10. Olha, é possível, né, que o jogador, provável até eu diria, entre no decorrer da partida, mas a opção é por começar com Dodi. Krovinovic fica no banco de reservas e no lugar do Marlon, o Pedro Gabriel é o titular. 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
1: Praia do Rosa é Grêmio, diz aqui o Sandro no nosso chat. Você vê, você assiste, você participa. Gaúcha Esportes no YouTube para nos ver. Vai ter o jogo ainda mais completo, né? Vai ter a nossa imagem com todos os detalhes. O Leonardo Acosta no gramado aqui da Arena do Galo. Vamos contar. 23ª rodada, Brasileirão. Será que sai a primeira vitória do Grêmio fora de casa? Diga lá no chat, diga lá. Sai ou não sai, CCD?
3: Vai sair, CCD. O Grêmio vai ganhar 1-0, gol do Dodi. Vou acabar com essa baderna hoje aí, tu vai dizer pro cara acabar com o jogo, que nem o Pedro Ernesto. Hoje vai ser baderna, não tem.
1: Pois é, tá tudo pronto. Bom, em seguida teremos a entrada das equipes em campo e o Leonardo Acosta tá trazendo essa informação de que o Amuso sentiu no aquecimento, né? A ver o tamanho desse problema, se ele fica fora ou não. Ou só deu aquela puxadinha ali, né?
2: É, ficou bem nítido que ele apontou algum desconforto ali pra alguém, né? E depois seguiu fazendo movimentos que pareciam normais. Mas enfim, a distância, aquele momento que certamente desce pro vestiário e se constata que não foi nada, foi só uma impressão, ou que pode ter que segurar o jogador, a expectativa, né? Em relação a uma possível troca de escalação, se acontecer, será anunciada a qualquer momento.
1: Rio de Janeiro, Yuri tá nos acompanhando no chat, o Ariel tá no Espírito Santo, Cachoeiro do Itapemirim. Tá tudo pronto aqui na Arena do Galo. E aumentou bastante aqui a presença de gremistas aqui na Arena do Galo também, no espaço, a torcida visitante aqui à nossa esquerda. 23ª rodada do Brasileirão. Amanhã tem o Inter em campo, hein, Bertoncello?
5: O Internacional, que é o primeiro time acima do Z4, 16º colocado com 23 pontos, tem partida direta contra o Remo, que apesar de ser penúltimo, está apenas um ponto atrás em relação ao Inter. Então amanhã, 20h no estádio Beira-Rio, tem Internacional e Remo. Depois, o Inter volta a campo no sábado contra este Atlético Mineiro, também no estádio Beira-Rio. 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
1: O nosso chat reprova a escalação do Dodi, hein, Munar? O que dizer para esse torcedor?
4: Ah, o torcedor eu entendo completamente a insatisfação. Eu também não me agrada a escalação do Dodi. Agora, o torcedor tem que confiar que pode dar certo, né? O Pavon deu certo nos últimos jogos como ponta, e lá atrás, quando ele vira lateral, é porque não estava funcionando mais, né? Se o coletivo todo do Grêmio funcionar, pode ser que o Dodi consiga fazer uma boa atuação. Mas assim, apesar da brincadeira do César, né, o gol do Dodi, que até pode acontecer, né, até pode acontecer o gol do Dodi, mas a tendência é que tu não vai ganhar o jogo pelo Dodi, né?
3: O vídeo das minhas previsões, Munar.
4: É, não, torço pra que tu esteja certo, mas assim, a tendência é tu não ganhar o jogo pelo Dodi, né? Mas assim, então de repente, se outros jogadores funcionarem, o Amuso, o Pavon, o Vinícius, um dos zagueiros na bola aérea, pode ser que o Grêmio ganhe o jogo. Mas assim, eu esperava uma escalação diferente do Luiz Castro.
3: O Debona e a Costa, há pouco mostrou a imagem da TV recuperada do aquecimento do Amuso e do motivo do problema dele, tá? Aparentemente, pela imagem, alguma instabilidade no joelho direito, pela maneira como ele estava relatando pro médico, e as imagens foram captadas por ali. Então, vamos ver aí qual vai ser a repercussão, né?
1: E a entrada, o protocolo da CBF vai ocorrer em instantes. É agora, hein? É agora. Já vejo o Carlos Vinícius aí à frente. O Everton vem aí. Aí vem o Grêmio. Pra quem se liga, Se liga se o Amuso vem, se liga e confirma o Grêmio, Leonardo.
2: É, e se tiver do olho a informação, interrompe. O Everton, Diego Caíto, Gustavo Martins, Wallace e Pedro Gabriel. Noriega, Todi, Nardoni, Pavon, Carlos Vinícius e tem Amuso?
1: Tem.
2: Confirmado para iniciar o jogo, portanto, a boa notícia, a apreensão aí que durou alguns minutos, a música começa.
1: 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Fumaça no preto e branco, as cores do Atlético na entrada das equipes. O Grêmio com a sua camisa, né, nas listras azuis, um azul mais claro e branco. Time do Grêmio em campo para tentar a primeira vitória fora de casa no Brasileirão. E teremos a execução do hino em seguida, faltando 6 minutos para a bola rolar numa tarde de sol de 26 graus de temperatura em Belo Horizonte, uma das capitais mais lindas do Brasil. Hino brasileiro! Tentar pegar, né? Mas o barulho é muito forte. Então quero te ouvir mais, hein, Munari? Me conta mais sobre como o Grêmio deve reagir, atuar com essa formação de meio campo, sobretudo criar aqui em Belo Horizonte.
4: É, vai ser um Grêmio que deve depender muito do jogo dos lados do campo, né? Com o Amuso, que tá confirmado, com o Pavon. O Atlético é um time muito direto, tá na forma de atacar. É um time que não fica tanto com a bola, tá ali entre as menores posses até do Brasileirão. É o estilo do Eduardo Domingues. Então o Grêmio vai ter que frear um pouco esse jogo do Atlético, tirar essa velocidade. E quando tiver a bola, atacar, e principalmente, né, pelo setor esquerdo de defesa do Atlético, que o Renan Lodi ataca bastante. Então quem jogar por ali, que é o Pavon, vai ter sim o trabalho defensivo de marcar o Lodi, mas também de atacar o lateral do Atlético.
1: 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Que mais tu traz de destaque na Central de Esportes, hein, Bertoncelo?
5: A decisão para o São José fora de casa contra o Gama no estádio Bezerrão, porque estamos nas quartas de final da Série D e se o São José passar pelo Gama, ele garante acesso para a Série C do ano que vem. Na ida, empate em 1-1, se houver novo empate e decisão nos pênaltis. É importante lembrar que pelo regulamento novo da Série D, mesmo que o São José perca hoje, ele ainda vai ter uma chance numa repescagem de tentar a classificação para a Série C do ano que vem. Bona.
1: Pegada é a marca da conquista. Estamos falando de um grande público, ainda que não há um estádio lotado, hein, Leonardo?
2: É, 27 mil era certeza, né? A capacidade de 45 não lota, mas acho que passa de 30, viu? Debona, não é um estádio gigantesco em capacidade em relação a outros estádios brasileiros. Ele é cerca de 10, 12 mil lugares menor do que a Arena, por exemplo, mas ele dá um aspecto bem bacana de ocupação. Acho que vamos passar sim de 30 mil quando dá divulgação do público na informação de Pão de Alho e Santa Massa.
1: É, grande público, a nova casa do Atlético, que em pouco tempo já mudou até o gramado, né? Bertoncelo, que ano foi aquele jogo que alagou todo um lado, aí o Atlético teve que trocar o gramado, hein?
5: Foi 2023?
1: Por aí.
5: Ou 24.
1: É, foi por aí, primeiros, né, jogos, né? E alagou só uma parte.
5: Inter,
1: aí.
5: Inter, né? É. Teve gol do Bernabé, então 24.
4: Do Tabata, né?
5: Foi 3-1.
4: 2024.
5: Chuvarada.
1: E aí o Atlético trocou o gramado, né?
5: É.
1: E é um dos 5 estádios com gramado sintético, né? No futebol brasileiro. Uns melhores, outros inferiores, mas já uma nova realidade há algum tempo no Campeonato Brasileiro. Os jogadores do Atlético estão posando para foto agora, os do Grêmio já se colocando ali no gramado, a torcida do Grêmio também canta bem alto aqui na Arena MRV. Nós vamos pro jogo, 23ª rodada do Brasileirão. 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É, o Grêmio não tem Vijaçante, não tem Marlon, os dois jogadores sequer viajaram aqui para Belo Horizonte, são preservações do Luiz Castro, dois jogadores que voltam de lesão, que vinham atuando em todos os jogos e hoje ganham um descanso. Então confirma mais uma vez aí, Bertoncello, o calendário do Grêmio até os jogos da Copa do Brasil, os dois grenais.
5: Bom, ele tem uma semana livre para trabalhar novamente, porque só volta a campo no próximo domingo para enfrentar o Bragantino em Bragança Paulista, dia 23. Depois, Grenal, no estádio Beira-Rio, Copa do Brasil, dia 27 de agosto, uma quinta-feira. Aí volta a campo, domingo em casa, contra a Chapecoense no dia 30. E depois decide sua vaga para a próxima fase no Grenal, no dia 3 de setembro. Debona.
1: 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Bruno Arleu de Araújo tá levando a bola para o centro do gramado e nós vamos ter o início da partida. Carlos Vinícius vai com ele, a saída será do Grêmio. Te liga aí, hein? Brasileirão nesta tarde de domingo. O Grêmio em campo, hoje o Galo, domingo que vem o jogo em Bragança Paulista contra o Bragantino. Pelo meu relógio aqui, faltando um minutinho para as 4 horas, a bola vai rolar, a saída será de Carlos Vinícius. 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No pré-jornada a gente fez essa provocação, né? Os dois goleiros estão ajoelhados, são os dois melhores goleiros do Brasil, no pique aí, Monai, os dois melhores estão em campo?
4: Ah, Debona, não são os dois melhores, mas também nós não temos o melhor goleiro do Brasil, tá? Eu acho que o Fábio é o melhor, tá? Mas assim, não é uma grande vantagem, tem também Fábio de vez em quando. O momento de goleiros no futebol brasileiro não é bom, tá? Esse é o fato.
1: Vai autorizar, Bruno Aleu! Cantou o galo, hein? Cantou o galo aqui. Sinal das 4 da Gaúcha, Bruno Aleu olhou pro relógio. Atenção, apita o árbitro, bola rolando, saída do Grêmio. Divirta-se, te liga no futebol da Gaúcha. O Everton tá batendo a bola pra frente, ele tenta no Carlos Vinícius, que fumaceira aqui, hein? Amuso corre atrás, chega Juan primeiro pra recuperar e sai jogando para o Galo, toca lado direito, onde está colocado o jogador que é Preciado. Preciado desce pela meia direita, soltou para Cuejo, saiu. A bola tá saindo em arremesso lateral, favorece.
5: Começou.
1: O Grêmio, diga.
5: Tem bola rolando no Rio para Vasco e Santos, jogo quente, inclusive antes da bola rolar, porque os capitães Neymar e Thiago Mendes não se dão, tem rixa antiga, nem se cumprimentaram na hora de escolher bola e campo. Tem bola rolando, Vasco e Santos, informação para a Unimed Porto Alegre.
1: Cacierra ajeitou com o peito, trabalhou a bola ali, o Atlético tem falta cometida pelo Wallace, a primeira do jogo, ela favorece em cima do Vitor Hugo, favorece o Atlético, já cobrada. 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Igor Gomes, caiu, falta mais uma. Falta cometida agora pelo Noriega. Com um novo número na camisa aí, Leonardo.
2: 8 a partir de hoje. Noriega que cometeu essa falta. O Krovinovic passa a ser o número 10. São os números que estavam vagos com as saídas de Arthur e de William no Grêmio.
1: Um minuto, segunda falta cometida pelo Grêmio, falta na meia canhota, Igor Gomes está ali colocado para cobrança, Renan Lodi está pertinho dele, zagueiros do Atlético vão lá para a risca da grande área, atenção, preocupação no gol ali do Everton, primeira bola parada do Atlético, longe do gol, meia canhota, Igor Gomes levantou, segundo pau para Juan, cabeceou na marca do pênalti, corta Pavon de qualquer maneira. Vai sobrar a bola ali atrás para Preciado, ele recua até Everson. O goleiro do Atlético está na intermediária do gramado, sai jogando com o Renan Lodi, domina aqui do lado do canhoto, vem buscar a bola Alan Franco. Lodi prefere recuar, trabalha outra vez como um líbero ali o goleiro Everson. Juan vai pertinho dele, Everson refuga na primeira, devolve a bola para Renan Lodi. 2 minutos jogados do primeiro tempo, placar de 0-0, pegada é a marca da conquista. Vem de novo o Atlético, vem com o Renan Lodi, ele domina aqui do lado do canhoto, recebeu a bola do Vitor Hugo, são dois, né? O zagueiro e o meia no time do Atlético, Vitor Hugo. Domina outra vez o zagueiro que tá na vaga do Lianco, solta ali no círculo central, onde está colocado o zagueiro Juan, ex-jogador do Grêmio, devolução de bola para Vitor Hugo, carrega pelo meio, tem Igor Gomes próximo dele, ele prefere abrir aqui do lado esquerdo para Lodi de perna canhota, inverte a jogada para Cuejo, esse é muito perigoso, dominou na meia, levantou para Cacierra, passou dele, deu no Lodi, bate para fora, lá na rede, do lado de fora, que perigo, hein, Leonardo?
2: Passou perigosamente à frente do gol, porque teve ainda uma casquinha aqui do Pedro Gabriel, e ela acabou mudando de rota e sobrando pro atacante do Atlético, que chutou de primeira, chute cruzado, bateu na rede pelo lado de fora. Primeira chegada foi do Galo, na informação Sicredi.
1: 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O Everton sai jogando, passe curto para o Wallace. O Wallace lá do lado esquerdo para Pedro Gabriel, despacha ela para o campo de frente. Sobe Preciado, ganha do Amuso. Recuperação de bola ali do Galo. Vem na disputa, briga por ela também Dodi. Ela é outra vez do Clube Mineiro. A bola do Juan. Ele sai jogando no campo de defesa. O placar é 0-0. 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Vai trabalhando bola o Atlético ali no meio de campo com Alan Franco. Gira que gira legal lá na meia direita. Entregou para o domínio do Cuejo. Matou no peito, acasalhou legal. Pedro Gabriel faz o desarme. Toca a bola para Muso, foi derrubada. A falta agora é para o Grêmio. São 4 minutos do primeiro tempo. 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
2: Demona, diga. Tá perguntando pro parceiro aqui da 98 FM, rádio local aqui, pra, na narração deles, o 30 vai como VH. É o jeito de diferenciar, porque o Atlético trata os dois iguaizinhos, de Vitor Hugo.
1: VH.
2: Mas fica a teu critério, meu comandante.
1: Não, sem dúvida, não. Não, não, com certeza. Carlos Vinícius, lançado, trombou, ganhou. Na tentativa ali do Amuso, a bola é do Grêmio, Dodi tentou passar, desarmado também. Pedro Gabriel ganha na força. Ih, ficou o braço do Pedro Gabriel, falta, Leonardo.
2: É, esticou o braço, ficou caído ali o jogador do Atlético Mineiro. O juiz chegou, abriu os braços, gesticulou pro Pedro Gabriel, mas sem nenhum tipo de apresentação de cartão, apenas a falta marcada.
5: Ele acaba encostando com o antebraço direito na cara do Cuejo, mas sem intenção, movimento equivocado, pra mim lance no máximo pra amarelo pro jovem lateral gremista.
1: Alan Franco domina, pede ali bola mais à frente, o Cicê, o jovem, né? De Guiné. Uma aposta do Galo, vem se firmando no meio-campo do Atlético. A bola do Vitor Hugo. Vitor Hugo tentou o passe aqui para Renan Lodi no meio do caminho. Pavão vinha na recomposição, toca a bola para fora de carrinho. Lateral para o Atlético fazer a cobrança. Pegada, marca da conquista. 5 minutos e meio jogados em Belo Horizonte. Igor Gomes, passe para trás para Alan Franco ali no Cicê. Mamadi Cicê foi deslocado ali. Falta cometida pelo Dodi. Falta para o Atlético já cobrada. Ali no VH, Vitor Hugo, meio campista. Abre a bola lá na direita para Preciado, empurrando mais à frente para o domínio do Cuejo. Cuejo para Cicê. Trabalha ali o Cicê. Leva pela meia direita, marcado pelo Nardone. Consegue tocar a bola mais à frente para Vitor Hugo. Atrás para Preciado. Preciado no Cuejo. Partiu para cima, ganhou do Pedro Gabriel. No meio para Igor Gomes, chamou na tabela. Igor Gomes tentou devolução. Não chega a bola do Cacerra. Voltou para Cicê. Dominou, girou. Abriu, meia direita. Cruzamento de canhota para Igor Gomes, afasta o Wallace de cabeça, completa Pavão e o Grêmio sai de trás finalmente. Falta marcada, falta ali no Nardone, Leonardo.
2: E trabalhou bastante agora o Gustavo Martins por duas vezes. Na primeira ali à frente da área, ele consegue tirar do jogador adversário, cabeceando para frente, tentando se livrar, mas o Atlético segue com a bola. No segundo momento, ele tira mais uma vez de cabeça, na sequência a falta favorece o Grêmio, 0-0 na informação Tumeleiro.
1: Como começa o jogo, Munari? 7 minutos do primeiro tempo.
4: Ah, o Grêmio começa bem organizado, né? O posicionamento do Grêmio dentro desse 4-1-4-1 do Luiz Castro, né? O Dodi pelo lado esquerdo, o Nardone hoje vem pelo lado direito. O Grêmio vai fechando os espaços do Atlético. O que cuidar? O setor esquerdo de defesa, né? Ali o Pedro Gabriel já tá dando algum espaço pro Cuejo e o Atlético já chegou duas vezes por ali. Tem que fechar, aproximar um pouco mais, encurtar um pouco mais o espaço lateral esquerdo do Grêmio.
1: É, e o Atlético aciona bastante o Cuejo lá pela direita. Agora, inclusive, ele domina, sempre rente a linha lateral, ali quase sobre a linha lateral. Volta a bola para Preciado, Preciado na devolução para Cuejo. Dominou, encara a marcação do Pedro Gabriel, olhou para a área, bate no lateral do Grêmio. Volta a bola para Preciado, ajeitou no Cicê, conduziu pelo meio, soltou aqui para Alan Franco, dominou, ameaçou cruzar, preferiu carregar. Agora sim abriu aqui na esquerda para Renan Lodi. Encosta para jogar também. O zagueiro Vitor Hugo. 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A bola é dominada pelo zagueiro Juan, ele ultrapassa a linha do meio do campo, abre na direita, de novo no Cuejo, o Vitor Hugo Meia pede a bola por ali, Cuejo prende, agora sim, solta pra ele, pro VH, Pedro Gabriel tá na marcação, bola na ponta direita, recude, bola pra Preciado, Cicê pede, chega a bola na frente pra Cuejo, ele é perigoso, bateu cruzado, bateu sobre a marcação. Quem tava nela era o...
2: Noriega.
1: Carrinho
2: perfeito.
1: Volta Atlético. Bola do Vitor Hugo para Preciado. Abriu na direita para Cuejo. Ficou impedido ali agora Vitor Hugo. Passa para receber na frente. CC tenta uma bola enfiada. Para na marcação do Grêmio que recupera. Sai jogando agora com Dodi. Ele tenta colocar na frente no meio de dois. Passou legal pela marcação. E ganhou lateral. Já no campo de ataque lado esquerdo. Com 8 minutos e meio. CC deu o começo de jogo em BH.
3: É um jogo difícil, né? O lado direito do Grêmio não encaixou, o lado direito ofensivo do adversário não encaixou ainda. O Grêmio tá com um pouco de dificuldade de marcar ali, o Pedrinho tem que encurtar, como disse o Munari. Mas, mais uma vez, o Grêmio entrega a bola pro adversário e tenta se defender. Se conseguir levar esse jogo aí, nesse primeiro tempo, tem alguma chance o Grêmio nesse jogo.
1: 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Gustavo Martins está jogando para o time do Grêmio. Ele toca no meio, onde está colocado ali o Amuso. Amuso aqui por dentro, né? Vem fazer a jogada. Volta a bola para Gustavo Martins. Passe à frente. Outra vez o Amuso. A devolução de bola lado direito. Para a saída agora do Diego Caetano. Diego Caetano tocando lá do outro lado, lado esquerdo, para sair agora com o Wallace. Adianta a marcação o time do Atlético. Outra vez bola dominada pelo Gustavo Martins. Tem alguma mudança no posicionamento do Grêmio, que o Amuso está com tanta frequência mais centralizado ou não chega tanto, hein, Munari?
4: Acho que é um desafogo, né, para gerar uma superioridade no meio. Como o Atlético tem 3 jogadores também, é um 3 contra 3. O Amuso sai lá do lado esquerdo, o lateral não tá acompanhando o Preciado, e o Grêmio começa a ter um jogador a mais e vai rodando essa bola. Foi importante, né, para desafogar um pouco essa saída, porque o Atlético tá marcando muito em cima os 3 homens de meio do Grêmio.
1: É, e Totti domina lá pela meia canhota. Totti, Noriega e Nardoni. Ou, Noriega não, né? Noriega e Nardoni, os meio campistas do Grêmio. Uma inversão de bola aqui na direita, na tentativa do Pavon. Chegou? Não, não chegou. Linha de lado, a bola tá saindo, arremesso lateral para o Galo fazer a cobrança.
2: Pra que lembrar a Noriega, Debon?
1: É, saiu sem querer, né? Às vezes escapa, né? Noriega, Nardoni, Noriega. Errou o Atlético. Carlos Vinícius ajeitou pra Muso, limpou o primeiro, voltou no Noriega. Noriega preparou pra Diego Caetano. Bola aberta aqui na direita pra Pavon. Vem levantamento, bate na marcação do Igor Gomes, sai em arremesso lateral. 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É lateral para Caetano fazer a cobrança. Lado direito, já no campo de ataque, se mexe pra receber ali o Nardoni. Arremesso para a área, tentativa do Carlos Vinícius. Juan, quarta de cabeça. Ih, errou Pedro Gabriel. Vai ter que fazer a falta, aquela do amarelo, hein? Dispara lá na meia direita, Cacierra. Pedro Gabriel, falta. Já cobrado, ele deu vantagem, mandou seguir. O Atlético chega com 5 homens, cruzamento para a área, tira parcialmente. Lodi bateu no peito do Gustavo Martins, é escanteio, Leonardo.
2: Olha a sorte agora do Pedro Gabriel, é que o Cacierra, ele demorou demais para dar prosseguimento da jogada.
1: Caetano foi quem tirou, né?
2: O Diego Caetano, agora, no segundo momento, dando escanteio para o Atlético. Erro do Grêmio lá no campo de ataque, gerando uma jogada de ataque do Atlético Mineiro.
1: Pois é, o erro ali do Pedro Gabriel. Escanteio que vai ser batido pelo Igor Gomes, está colocado para cobrança lá do canhoto. Atenção, levantou, afasta de cabeça ali o Noriega. Vai sobrar a bola para o time do Atlético com Renan Lodi. Outra vez aqui na intermediária, quase que no meio do campo, o goleiro Everson. Ele trabalha bem com os pés. Já aciona aqui o Igor Gomes, mata a bola no peito, ponta canhota. Volta a jogada para Alan Franco, pega o campo de frente, chama pra tabela ali o Vitor Hugo, passa Cicê, prende bola Vitor Hugo, ultrapassagem agora do Igor Gomes, chapelou Gustavo Martins, invadiu a área, Caetano tá tirando de novo. O Grêmio não consegue reter a bola, outra vez é o Atlético quem trabalha na intermediária, tentando chegar ao ataque com Alan Franco. Ele é vigiado ali pelo Nardoni. Alan Franco volta pro domínio de Juan, zagueiro Juan quem joga, mais à frente ali fica Cicê, todo o time do Grêmio no campo de defesa. 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Boa troca de passes do Atlético. Ponta canhota. Renan Lodi levantou, segundo pau, sobrou, Cicê dominou, ajeitou. Preferiu o cruzamento, bate no Pedro Gabriel. A sobra é do próprio Cicê, ele tem a bola no lado direito. Deu pra Preciado, passa pra receber Cicê. Preciado voltou no zagueiro Juan. Agora sim, no Preciado, de novo, no Cuejo. Bico da grande área, lado direito. Vai rondando a área do Grêmio Atlético. Cicê domina mais uma vez, se fecha todo o Grêmio. Cuejo dominou, levantou pro Lodi, de cabeça pra fora. Subiu livre, olha os abertos e meteu pra fora, Leonardo.
2: Agora, Grêmio tem espaço, é verdade. A zaga não encurtou, nem lá no cruzamento, nem ninguém chegou aqui no Renan Lodi. Agora tem que colocar mérito também, né, pro cruzamento. Que cruzamento do Cuejo, que achou a cabeça do Renan Lodi. Olha, o Everton não tinha muita coisa pra fazer. Ele ficou olhando, a bola passou muito próximo do ângulo superior esquerdo. Se escapa o Grêmio 0-0.
1: É, o Grêmio não conseguiu jogar ainda, hein, Munari?
4: É, e esse setor ali de marcação do Grêmio, do Pedro Gabriel, tá dando muito espaço, né? Também não tá ajudando o Amuso, e aí o Cuejo tem liberdade, e sempre essa bola encontrando o Renan Lodi do outro lado, né? Teve também o erro na área do Diego Caíto, mas começa sempre por essa liberdade que o Cuejo tem pra cruzar, pra conduzir a bola. O Grêmio não marca bem, não, por ali, tá sofrendo.
3: No futebol... qualquer jogador de futebol profissional que tu dê espaço, ele vai saber botar a bola onde ele quer hoje em dia. O que que faz um jogador piorar? O aperto, o diminuir espaço, cortar caminho. O Grêmio tá marcando o lado esquerdo com o Pedrinho ali, com o distanciamento social. E aí, todo cruzamento vai entrar com perigo, toda jogada de triangulação vai entrar com perigo. Assim não tem como.
2: Atendimento pro Nardone agora dentro do campo.
0: E agora é um minuto que ele vai ter que ficar fora de campo quando terminar o atendimento pra ele, por parte do DM gremista.
1: Nova regra, hein? Nova regra. 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
5: Ponto fora de casa que deixa o Grêmio na 14ª colocação com 26 pontos. No outro jogo desta tarde, Vasco e Santos empatam em 0-0. Pela manhã, Chapecoense e Bahia ficaram no empate em 3-3.
1: É, o jogo tá paralisado, o atendimento ao Nardone. O Simon tá de olho nas novas regras, né, que entram, né, em vigor. Elas são aplicadas a partir dessa rodada, né? Os 5 segundos para cobrar lateral, para cobrar tiro de meta, não pode ter cera do goleiro, o atendimento ao jogador, aí fica um minuto fora, porque ele recebeu o atendimento no gramado. Então, momentaneamente, o Grêmio está com 10 homens em campo. Autorizado o reinício da partida, Todi vai tocar na bola. 16 minutos jogados, placar de 0-0, tarde de domingo, de calor em BH, Grêmio e Galo, 23ª rodada do Brasileirão. Bola trabalhada aqui atrás com o goleiro Everton, ele sai jogando lá do lado esquerdo, dentro da área ainda, passe para o Wallace, domina de perna direita, descarrega lá na frente, tentando Carlos Vinícius, sobe Juan e ganha no alto, vai sobrar a bola aqui para o Noriega, Noriega prepara a bola para Pedro Gabriel, recuou no Wallace, o Wallace para o Everton, é uma bola apertada para o goleiro do Grêmio, que é obrigado a chutar para frente. Renan Lodi sobe, ganha do Pavon, sobra de bola ali do Igor Gomes, bate por último no Pavon, deu um minutinho já, vai voltar aí o... Não tá na melhor condição, me parece, aí o Nardone, mas vai voltar, né?
2: Ele tá de olho no cronômetro do quarto árbitro ali, ó.
0: Pra 10 segundos ainda.
2: Pode voltar.
1: Mais 10, né? Preciado. Ele serve na jogada lá, Vitor Hugo, carrega pela meia, traz da direita pro meio, tá pronto pra voltar ali o volante do Grêmio. Chega a bola para o zagueiro Vitor Hugo, levantou... Direto nas mãos do Everton. Pegada, marca da conquista. Volta meio mancando ali o Nardone, mas o Grêmio volta a ter 11 homens. 17 minutos. A tabelinha dos comentaristas, Munari, CCD, 0-0.
4: É, Debo, nesse lance, assim, claramente o Nardone sentiu, né? Na dividida, ele ficou com dor. Só que, e ficou um minuto fora, porque os jogadores que cavaram essa regra, né? De tantos jogadores de futebol fingirem lesão pra matar tempo, que foi criada essa regra. E agora ele acabou sofrendo por isso, né?
3: Tanto ele sentiu que ele tá mancando até agora, né? E não sei se não vai sair,
4: né? E assim, a gente olha assim, bah, é injusto, o cara tá mancando, teve que ficar um minuto fora. Só que tantas vezes os jogadores fizeram, simularam, que agora eles estão sofrendo por isso.
1: É, ele não tá legal, não. Não tá legal o Nardone. Ele tá caminhando com alguma dificuldade. Domina Cissé para o Galo, abre na direita para Cuejo. Cuejo devolve a bola para Cissé. Dominou, deu uma fatiada bonita na bola. Que virada do guri, hein? Que virada aqui na esquerda pro Renan Lodi. Encarou a marcação do Kaito, foi ao fundo. Kaito fecha a porta para ele. Bate por último, é escanteio do Galo, hein, Leonardo?
2: É pra evitar que o cruzamento viesse pra área, né? Vai ser cobrado pelo lado esquerdo, lá pelo Igor Gomes. Então o Grêmio agora tem em campo 11 homens e um segredo, né? O segredo é a situação do Nardoni, segue gente no aquecimento.
1: É. Será que vai dar pra ele ou não? Pegada, marca da conquista. Escanteio, Igor Gomes tá na bola. O Atlético está colocando lá na área do Grêmio 6 jogadores, né? O 5 e 1 fica sobre a risca. O árbitro vai lá para conferir, né? Tem 2 jogadores se empurrando.
2: Diego Kaito e Vitor Hugo.
1: Vitor Hugo, o zagueiro, né? Atenção! Escanteio pro Galo. Vitor Hugo, o zagueiro, isso. Escanteio. Igor Gomes levantou. Gol! Do Vitor Hugo, o zagueiro. Gol! Atlético! 19 minutos, primeiro tempo, escanteio, ele veio lá do fundão da pequena área para antecipar todo mundo e mandar pro gol. Vitor Hugo, 1-0 Atlético, Leonardo.
2: A cobrança perfeita veio do lado esquerdo do Igor Gomes. A cobrança já com uma certa força. O posicionamento dos zagueiros não foi suficiente para atrapalhar os atacantes do Atlético, especialmente para atrapalhar um defensor que apareceu como elemento surpresa, vem lá de trás para desviar no primeiro pau e colocar de cabeça com muita força. Vitor Hugo cabeceou, o Everton nem esboçou reação, não dava tempo de nada, foi em cima dele. 1-0 Galo, muito cedo, Munari.
4: É um jogo que o Grêmio tava só se defendendo, que a gente até entende, por ser um jogo fora de casa, apenas 19 minutos. Só que quando tu tem uma proposta defensiva, tu vai gerar escanteio, tu vai gerar falta lateral e tu tem que estar bem preparado pra bola parada, né? E o Grêmio não tava, né? Muita liberdade pro Vitor Hugo, que é um jogador muito forte no jogo aéreo. Então, quando tu vai pra um jogo desse, tu tem que estar bem preparado pra marcar um jogador como ele. Ele pulou completamente sozinho, o Everton tentou sair aí do gol pra tentar salvar, porque a defesa não pulou, mas não conseguiu. O Grêmio sai atrás, César.
3: Quando a gente fala o óbvio, fica chato, entendeu? E hoje é a obviedade. A obviedade acabou carregando contra o Grêmio. E o Grêmio, incrivelmente, tá perdendo, porque trabalhou para perder nesse início de jogo, Bertoncelo.
5: E o zagueiro Vitor Hugo marca seu segundo gol pelo Atlético Mineiro neste Brasileirão. O Galo sobe para a 8ª colocação com 32 pontos. A péssima campanha gremista fora de casa neste campeonato. 4 empates e vai chegando a 7 derrotas. Não venceu ainda. Grêmio, 14º colocado com 25 pontos.
1: Pegada, marca da conquista. Domínio de bola do Grêmio aqui pela direita. Pavon recuando para Diego Kaito. Igor Gomes está na marcação. Kaito então recua para Gustavo Martins. 1-0 Atlético, gol do Vitor Hugo do zagueiro. 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Domínio de Noriega. Noriega abre lá na meia esquerda. O volante que joga por lá é Dodge. Um dos tantos volantes, né, que o Grêmio tem. Tem uns 12, tem 3, né? Noriega, Nardone e Dodi. Wallace volta a jogada aqui para o Everton. O Everton domina. Ele vai sair jogando para o time do Grêmio, entregando dentro da área para Gustavo Martins. O Grêmio está sendo pressionado na saída de bola. E outra vez a bola é para o goleiro, hein? O Grêmio não sai da intermediária. De novo Wallace. Wallace carrega, o torcedor do Atlético canta e canta muito alto aqui na Arena MRV. Domínio de Noriega. Tô dizendo que o Grêmio não saiu da intermediária, hein? Tenta na bola longa. E quando tenta na bola longa, joga a bola pra fora. Tá ruim, hein? Tá difícil, hein, Munari? Tá difícil a vida do Grêmio.
4: É, agora muda o jogo, né? Perdendo, o Grêmio vai ter que conseguir sair mais de trás. Aí vai ter que arriscar um pouco mais. Não tava conseguindo. Aquele movimento lá do Amuso sair da ponta e vir aparecer pro meio, vai ter que acontecer mais, né? Pro Grêmio desafogar essa bola dos zagueiros. O Carlos Vinícius, até agora a bola não chegou nele, né? O Grêmio não consegue fazer jogar o seu centroavante. O Grêmio só se defendeu. Até fazia de alguma forma bem com bola rolando, mas errou na bola parada, agora vai ter que jogar mais.
1: 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O domínio de bola do Gustavo Martins. Gustavo Martins serve aqui do lado esquerdo. Wallace, Wallace para Pedro Gabriel. Viu a ultrapassagem. Dodi se meteu lá pelo meio. Ruan vem na cobertura e chuta a bola para fora. Arremesso pro Grêmio, já cobrado pelo Amuso. Amuso dando a bola para Pedro Gabriel. No setor canhoto, o Grêmio tenta a jogada, tenta chegar à frente, tenta reter a bola, né? Minimamente no jogo. Com o zagueiro Wallace, ele toca no meio do campo para Noriega. Noriega domina, faz o giro, ganha do Vitor Hugo. Volta a bola para o Wallace, lado esquerdo. Ele pede desesperadamente pro time avançar. Mas ele volta a jogada para Gustavo Martins. 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Wallace devolvendo a jogada aqui. Onde está o zagueiro Gustavo Martins? Ele toca no meio para Dodi, devolução. Zero criatividade, né? Como destacam os nossos comentaristas, né? E tá aqui o CCD que na escalação já previu o pior, né? Difícil, né? É difícil o Grêmio ter com a bola com três volantes. É o que os nossos comentaristas estão dizendo desde a escalação, às 3 horas da tarde. O Caio é quem toca a bola para Gustavo Martins. Tá todo mundo marcado no time do Grêmio, só consegue tocar na bola aqui no campo de defesa. Outra vez a bola para o Wallace, que adivinha, volta.

0: escanteio lado esquerdo.
1: É um escanteio na luta ali do Pedro Gabriel, meio que sozinho, fazendo o cruzamento meio deitado, desequilibrado, ganhando o tiro de canto que vai ser cobrado pelo Pavon. 25 do primeiro tempo. 1-0 para o Atlético, gol do zagueiro Vitor Hugo. Pavon colocado para a cobrança do escanteio. Lá vem ele, quem sabe também na força aérea do Grêmio. Gustavo Martins está lá dentro da área. Atenção, Pavon levantou mal. Alan Franco está cortando. Joga a bola para a linha lateral. O próprio Pavon vai fazer a cobrança lá do lado esquerdo. Ou ele vai esperar alguém? Ninguém encostou para receber. Pavon tá abrindo. Tá, e aí? Ninguém vai lá? Encostou agora Dodi. Devolução de bola para Pavon. Outra vez Dodi tentou passar. Chega a marcação do Preciado. Lateral é para o Atlético. Lateral para o Galo fazer a cobrança. Pegada, marca da conquista. Vasco e Santos é o jogo de quem vive situação dramática no Brasileirão, hein, Bertoncelo?
2: Pois é, Debona, 25 minutos do primeiro tempo no Rio. Vasco e Santos empatam em 0-0. Boas chances para cada lado, mas por enquanto placar fechado. Santos e Vasco empatam em pontos com o Inter, mas por conta do saldo, o Inter segue fora da zona de rebaixamento. 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
1: O nosso chat já tá na bronca com o Castro, hein, Munari? Não tem como esse time desempenhar com tantos volantes, hein, Munari? O que dá pra dizer pro torcedor do Grêmio que tá angustiado?
3: Não, é compreensível porque o Luiz Castro trouxe pra ele a responsabilidade na escavação, né? Ele montou o mesmo meio campo que perdeu pro Bolívar na arena. Então, quando sai a escavação, a gente olha, mas vem cá, se esse time não funcionou contra o Bolívar na arena, como é que ele vai funcionar em Minas contra o Atlético, que é um time muito melhor? E aí, quando sofre o gol, tu precisa criar. Como é que tu vai criar com o Dodi? Né? Como é que tu vai criar com o Noriega, mesmo o Nardone? Então são três jogadores que te dão pouca capacidade com a bola no pé, né? O Grêmio vai depender o quê? De uma bola pelo lado, né? Dos pontas, de um cruzamento pro Vinícius. Mas o torcedor tá vendo tudo aquilo que ele imaginou quando viu a escalação. Um Grêmio pouco criativo com esse meio campo.
1: E o croata, hein, CCD? Pode ser uma alternativa até para mais cedo do que se imaginava diante das circunstâncias, hein, CCD?
4: Que é uma característica do treinador. Ele erra quase que em todos os jogos a escalação e a partir daí ele tenta alguma solução. O problema é que o jogo ficou perigoso, né? Se o Grêmio não conseguir empatar logo, esse jogo com o Atlético entregando a bola pro Grêmio e obrigando o Grêmio a sair, fica um jogo de transição e isso é perigoso para times como o Grêmio, que não tem como condição de ficar com a bola. O jogo é, dá para jogar? Dá para enfrentar, o Atlético tá bem, aparentemente bem montado, sim, mas ficou muito perigoso o jogo, tem que tentar roubar uma bola e fazer um gol.
1: Errou ali o Nardone, recupera o Atlético, vem Nardone, tá pesadinho ali na volta agora pra recompor. Virada de bola do Atlético, do Lodi pra Coelho, ele dominou com liberdade, hein? Arranca pela meia direita, Pedro Gabriel tá na marcação, Preciado passou na direita, Coelho prendeu, atrás pro Vitor Hugo, o VH, o meia. Abre a bola na meia canhota pro domínio do Igor Gomes, tocando no Alan Franco. Outra vez Igor Gomes. Segura o jogo o Atlético, cai Igor Gomes e parece ser algo mais grave, Leonardo.
0: É, e aí o jogador coloca propositalmente a bola para fora para que o Igor Gomes possa agora ser atendido. Também jogador do Atlético terá que ficar depois um minuto fora.
1: 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O Atlético que não perde com esse agora, são 9 jogos, né, Leonardo? Eram 8, né?
0: Isso, a última derrota foi antes da Copa do Mundo.
1: É, e que ganhou no meio de semana na Sul-Americana do Bragantino, neste duelo brasileiro, ou seja, tem a vantagem, ganhou fora, né? Tem essa vantagem agora, antes dos confrontos, os clássicos contra o Cruzeiro pela Copa do Brasil.
2: Debona.
1: Diga.
2: Para falar mais um pouquinho da campanha do Grêmio fora de casa neste Brasileirão, é a 18ª campanha dentre os visitantes no campeonato. Não venceu ainda, são 4 empates, 7 derrotas. O pior ataque como visitante neste Brasileirão, com apenas 6 gols marcados, campanha de 12% de aproveitamento. Só é melhor que o Vitória, que também tem 4 pontos, mas pelos critérios fica atrás, e da Chapecoense, que tem 3 pontos. 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
1: 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A bola é do Atlético. O zagueiro Juan tá voltando para o goleiro Everson. Everson bate a bola para frente, chutando aqui no lado canhoto. Tentativa do Renan Lodi. Caíto sobe com ele. O jogador do Atlético foi o último a tocar na bola. Queria falta ali o Renan Lodi. Lateral cobrado. Foi inteligente agora o Caíto. Carlos Vinícius domina. Foi lento demais na bola. Juan tocou a bola pela lateral, já cobrado ali pelo Pavon. Pavon pra cá. Caíto cruza abaixo, bate no Alan Franco. 300, sempre parceiros do Ecos.

0: 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Vai fazer a cobrança do lateral aqui o Diego Caipo. Movimenta a jogada, dá aqui atrás para Gustavo Martins. Ele tem o Wallace ali ao lado dele. Olha, a primeira vez no jogo que eu vejo o Grêmio propondo o jogo e vendo o Atlético agora mais recuado. Virada de bola do Noriega para Pavon, dominou dentro da área, escapa dele, mas ele está impedido, não vale, Leonardo.
1: Não estava valendo nada, o Grêmio estava se aproveitando ali momentaneamente, no momento tá com um homem a mais, né? Que depois que iniciou a contagem, mas vai sair, hein? Não vai dar para o jogador Igor Gomes. Vamos aguardar a plaquinha ali, mas parece que tá vindo gente do Atlético para troca.
0: Acho que é o Bernard, hein?
1: Alegria nas pernas com Bernard, número 11, entrando no lugar de Igor Gomes, saiu com lesão, troca no Galo ainda no primeiro tempo, na informação de Grupo IESA.
0: Para quem tá chegando agora, CCD, a questão do Grêmio é elenco, quando ele vê Todi, Noriega, Nardoni, ou é o trabalho do técnico, são as escolhas do treinador mesmo, o problema?
2: Ah, eu acho que tem a discussão sobre elenco, sem dúvida, né? Pra segurar a mesma linha de volantes que o Grêmio tem hoje, querendo jogar dessa maneira, tu não tem jogadores suficientes, tem jogadores que estão abaixo, e a gente tá vendo isso hoje. Agora, quando tu, o treinador, tu exige que ele tenha mais de um esquema, ele precisa jogar de mais de uma maneira. E o treinador do Grêmio, infelizmente, ele joga do mesmo jeito, ele não tá nem aí. E aí tu acaba prejudicando os próprios jogadores, porque tu joga em... E tu coloca os jogadores em condição de características diferentes que eles podem jogar. E o Grêmio hoje... O Grêmio não entrou na área do adversário até agora, o jogo tem 31 minutos. Eu não posso achar certo isso. Eu não posso. Aí tu vai pro banco de reservas, tu tem o MEC, que pode ser uma solução. Faz alguma coisa. O treinador de futebol ele é pago para criar soluções. Ele não é pago para fazer exatamente só o que ele pensa e que entrega derrota em jogos fora de casa. O Grêmio tá indo para mais uma derrota sem sequer esboçar modificações. Então é muito difícil pro torcedor isso. E o jogo do Grêmio hoje é uma representação e uma repetição de tudo que ele já fez.
0: Domina Noriega para o time do Grêmio. Vai carregando ali pelo meio, se solta na meia direita, abre a bola para Diego Caito. Caito recebe a marcação do Bernard, volta a jogada. O Munari com 32, o CCD fala, o Grêmio ainda não jogou com 31, 32 agora. Não pode ser só o fato de que o MEC não é um meia, né? Ele ser uma opção pro meio campo que produz tão pouco é algo mais grave, me parece, hein, ô Munari?
3: Não, com certeza, né? Com certeza. Não é só não ter o meia o problema. É que falta soluções do treinador, né? Aí é que tá o ponto. Por exemplo, agora, o Grêmio precisa propor um pouco mais o jogo, né? Porque daqui a pouco ele não traz o Noriega aqui pra trás pra fazer uma saída com os zagueiros, libera os dois laterais aí ao mesmo tempo, traz o Amuso um pouco mais pra dentro, aproxima o Pavon do Vinícius, dá uma dupla de ataque lá, né? Tira a sobra dos zagueiros do Atlético, são dois zagueiros marcando o centroavante, faz um dois em cima lá dos zagueiros, faz alguma coisa, né? Busca alguma solução. É isso que a gente espera de um treinador que ganha 2 milhões por mês, né? Que fez um bom trabalho no Botafogo, que treinou o time do Cristiano Ronaldo e tal. É que a gente não encontra isso. O Grêmio, ele começou o jogo de uma forma, não funcionou, sofreu o gol e continua da mesma forma.
0: Lodi cruzou, passa na frente do Cacierra e do Vitor Hugo, quase o segundo, Leonardo.
1: E numa jogada que começou com o Grêmio perdendo a bola no campo de ataque. O Atlético roubou o Bernard, alcançou para o Renan Lodi, que foi a linha de fundo, cruzou. Olha, perigosamente passou pela frente de todo mundo. O Atlético estava quietinho lá, esperando o Grêmio perder a bola para dar o bote.
0: 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A bola do Preciado rolando, a bola aqui atrás para Juan para Vitor Hugo, autor do gol. Mais à frente para o Bernard, ele entrou agora há pouco na vaga do Igor Gomes. Bernard tocando a bola para o Alan Franco, na frente, pro Vitor Hugo, o meio, no Cacierra, deu pro Cicê abrindo aqui na esquerda, pro Lodi no Bernard, outra vez Lodi, a marcação do Grêmio ali com o Caito, com o Nardoni também, volta a bola no Cicê inverte a jogada pra Preciado. Atenção, hein? Te liga aí, tempo e placar no futebol da Gaúcha. 34, vamos acompanhar o ataque do Atlético. Cuejo recebeu do Preciado, Cuejo domina, volta para Cicê, domina Cicê, Cicê trabalhando curtinho na meia canhota, agora para Renan Lodi, ele vira a jogada aqui para Bernard, dominou com um pouco de dificuldade, chega Pavon na marcação, lá vai Bernard, encarou Pavon, tocou no meio, e a bola do Cicê aqui atrás pro Lodi, eu confirmo, 35 agora, 1-0 pro Galo, Bertoncelo.
4: Decisão para o São José na Série D do Brasileirão, primeiro tempo no Bezerrão, e o São José está perdendo para o Gama pelo placar de 2-0, vai perdendo a chance do acesso para a Série C nesse momento, mas ainda pelo regulamento novo tem uma repescagem tentando a vaga.
0: 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Lá vai o Ala, se meteu na frente pra Muso. Corre demais a bola, ela chega tranquila pro goleiro Everson fazer a intervenção. 35 minutos e meio, 1-0 para o Atlético. Gols do zagueiro Vitor Hugo. Tem falta do Nardoni, que outra vez não tá bem no jogo. Outra vez não faz boa partida o Nardoni, hein, Monari?
3: Não, não faz. Não faz um bom jogo, né? E a ausência do Vivian Sante aumenta a obrigação dele, né? De tentar criar alguma coisa. Mas também não é a dele, né? Ele é um volante que nos melhores momentos do Haas era um cara de força, de chegada, de pressionar. E não tá conseguindo fazer isso. A passagem dele pelo Grêmio até agora vai ruim, né? Mas hoje também ele tá mal acompanhado, né? Então, se o Nardoni já não tá bem com o Vivian Sante, que vem jogando bem, tu coloca ao lado do Nardoni o Dodi, aí, sabe, é pedir pra dar errado, né? E é o que tá dando.
0: 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Gustavo Martins domina para o Grêmio, joga a bola para Wallace na devolução para Gustavo Martins. O Grêmio toca a bola aqui na defesa, ainda não chegou no gol do Atlético, gente. Não chegou com 36,5. Se solta agora com Caíto, tocado pelo Bernard, falta, parou Leonardo.
1: É na intermediária, né? Passando um pouquinho a linha do meio-campo ali pelo lado direito. O Grêmio tá tentando, né? De alguma maneira entrar na área adversária. Segue perdendo 1-0 na informação de Trilegal.
0: 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Wallace, o zagueiro domina para o Grêmio, volta a jogada. Bom, e o Atlético, né? O CCD flagrou isso, né? O Atlético estrategicamente deixa os zagueiros e volantes do Grêmio jogar, porque o Grêmio não sai da intermediária. A recuperação de bola agora do zagueiro Vitor Hugo, ele deu para Alan Franco no meio para o outro, Vitor Hugo, meio... Alan Franco, tabelamento ali do Atlético, que joga fácil, joga de forma leve aqui na arena. Arena MRV, Arena do Galo. Dodi, cochilou, quase perdeu. Errou na segunda ali o Noriega. Corrige o Wallace. Poderia ser fatal no erro do Grêmio, Leonardo.
1: De novo, né? O Atlético ali na espreita, tentando o roubo de uma bola. O Noriega ia perdendo, mas no segundo momento teve a ajuda do companheiro para evitar mais um ataque em velocidade do Atlético.
2: O primeiro tempo do Grêmio, Bebona, das piores coisas, das piores coisas que o Grêmio apresentou em um ano de coisas muito feias. O primeiro tempo do Grêmio é um negócio surreal, pelo amor de Deus. O Atlético parece que tá treinando contra o Grêmio. É um negócio assim, olha, sinceramente, é difícil de compreender como que o Grêmio, depois de conseguir alguma melhora em algumas coisas, faz um jogo tão apático, tão fora do lugar, tão sem competir. É muito difícil, sabe? É muito difícil de entender o que está acontecendo com o Grêmio.
1: Pedi pro Simon ajuda na identificação do cartão ali, de pentão amarelo.
5: Aparentemente pro Pavon pelo chute na bola. E o Carlos Vinícius, como é o capitão hoje do Grêmio, foi reclamar disso.
0: Pegada, marca da conquista. Falei que o Grêmio não chutou no gol, mas chegou na área ainda do time do Atlético, hein? Não chegou na área do Atlético. Cacierra deslocou com falta ali sobre o Gustavo Martins. É falta pro Grêmio. 39, 1-0 para o Atlético. O que mais tá rolando no Brasileirão, hein, Bertoncelo?
4: Temos 39 minutos do primeiro tempo no Rio. Vasco e Santos empatam em 0-0. Ainda hoje, 6:30, tem vitória contra o Botafogo, Mirassol e Flamengo. E fechando o dia, 7:30 em São Paulo, Corinthians recebe o Cruzeiro. 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
0: Amanhã, 8 da noite, no Beira-Rio, tem Inter e Remo. Pedro Ernesto dá o recado no futebol da Gaúcha, que tem falta para o Grêmio.
1: E vai botar na área, né? Mesmo do meio campo.
0: É, do meio do campo mesmo, né? Pavon tá ali. Seja lá o que vai acontecer, ele vai jogar lá pra dentro, hein? Pavon fatiou. Everson tira de soco, vai sobrar a bola para Amuso. Amuso domina, lado canhoto, volta a jogada para Pedro Gabriel. Pedro Gabriel no domínio, ele vai tentar a devolução lá para Amuso, não, joga para dentro da área, nem na área ela chega, longe da área, lateral para o Atlético, ou seja, o Grêmio ainda não chegou na área com 40 minutos do primeiro tempo. 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Cacierra subiu, desviou de cabeça. Dodi vem na recuperação e toca a bola aqui atrás, onde está colocada a defesa do Grêmio com o Noriega. Noriega está fazendo o giro para cima da marcação. Toca aqui na direita para Diego Caíto. Caíto voltando para Gustavo Martins ali no meio com o Wallace. Vamos para a reta final do primeiro tempo. Um primeiro tempo, como destacou o CCD, muito ruim do Grêmio. Mais um jogo como visitante neste Brasileirão, cujo percentual de aproveitamento qual é exatamente, hein, Bertoncello, fora de casa?
4: Apenas 12% de aproveitamento como visitante neste Brasileirão.
0: É, aí não é campanha, né? 12% apenas como visitante. Wallace domina para o Grêmio. Leva lá para o lado esquerdo. Consegue tocar a bola para Pedro Gabriel. Pedro Gabriel no passe por dentro. Carlos Vinícius veio aqui na meia para buscar. Tocou no Amuso. Opa! Pegaram o Amuso. Vem amarelo aí, Leonardo.
1: Cartão amarelo apresentado e a falta para o Grêmio agora ela é bem melhor, né? Ela também é longe da área, lado esquerdo, muito mais próximo da linha lateral do que da área. Mas já é aquela jogada, aquela bola que pode sim ser alçada lá para a área. Vai levantar o Amuso sem precisar de atendimento. É falta para o Grêmio.
0: Amarelo pro Preciado aí, Simon.
5: Justa entrada temerária.
0: Falta lá do lado esquerdo. Sempre o Pavon na cobrança, né? Confirmação do cartão amarelo. Pavon vai cobrar a falta para o Grêmio. 41,5. 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Fica apenas o Cuejo na frente da bola. O Pavon reclama da distância dele. Agora o Cuejo deu dois passinhos para trás. Estava muito próximo da bola, né? Falta pro Grêmio.
2: Vamos fazer o gol agora.
0: Lá vai ele, lá vai Pavon. Pé direito. Parece um decreto que o Grêmio não quer chegar na área. A falta do Pavon não foi para a área. Foi fora da área. E o cruzamento agora do Pedro Gabriel, a tentativa também não foi na área, CCD.
2: Que coisa irritante. O cara não consegue tirar a bola do primeiro pau. Mas pelo amor de... O que que aconteceu que o Grêmio tá jogando tão pouco?
3: É dos piores jogos do Grêmio no ano. E olha que a lista é grande, né?
2: Deus, cara.
3: Teve cada coisinha, mas esse jogo é terrível, assim. E nem a bola parada, né? As duas faltas que o Grêmio tentou colocar na área, o Pavon errou.
0: É, fora da área, né? Impressionante. Bom, tá aí o Grêmio, 42 e 40. Sai jogando com o Gustavo Martins, ele deu a bola para Diego Caíto. Caíto fica sem opção de passe, toca para Noriega. O Grêmio tá louco para entregar essa bola na intermediária ali pro Atlético, que vem com três homens no campo de frente na marcação. Volta o Wallace, volta para Gustavo Martins, que toca no Caíto. De Caíto aqui na direita para Nardoni, meio que pisa na bola no domínio. Bernard vai em cima dele, volta de novo o Grêmio. O Atlético deixa toda a linha de defesa do Grêmio trocar passes. O Wallace sai com ela dominada, joga para Carlos Vinícius, perdeu no meio, não sabe jogar ali Carlos Vinícius, só lá dentro da área, hein, Carlos Vinícius, perdeu a bola, vem o Galo, Bernard encarou a marcação do Caíto, foi ao fundo, cruzou, segundo pau, passou de todo mundo, Cuejo chegou, dominou, meteu pra dentro, afasta pela linha de fundo. Mas que coisa horrorosa é a defesa do Grêmio, escanteio, Leonardo.
1: E o Galo sempre na espreita, fazendo a mesma coisa, pra roubar, achando que alguém do Grêmio vai errar, e aconteceu, dessa vez foi Carlos Vinícius. Aí o Bernard fez a jogada pela esquerda, colocou pro outro lado, o Cuejo vindo da direita, chutou, bateu na zaga, e o Galo ganhou o escanteio. Assim nasceu o único gol do jogo até agora. Lado direito, o Bernard na cobrança.
0: Bernard vai levantar a bola para dentro da área. 44 minutos jogados, atenção, foi no escanteio que saiu o gol do Galo. Bernard, pé direito, levantou baixo, Cuejo desviou, Pedro Gabriel tira de qualquer maneira. Volta no Bernard, ponta direita, ajeitou no peito do Cuejo, devolução para Bernard, ameaçou, levantou, sobe Noriega, cabeceia e ela vai caprichosamente pela linha de fundo, escanteio de novo, Leonardo.
1: E agora com o capricho de uma assistência de calcanhar do Bernard pro Coelho, bola de novo colocada na área, de novo desvio e de novo escanteio lado direito para cobrança do Bernard.
0: Bom, daqui a pouquinho tem bola parada, né? Claro, com um tom de crítica dos nossos comentaristas. O Grêmio joga mal, muito, muito, muito mal. O Grêmio não chegou na área do Atlético. Bernard na cobrança do escanteio. Atenção, pé direito, levantou, passa de novo. Tá tirando Nardone. Vai sobrar a bola pro Galo, Renan Lodi. Ele é o último jogador do Atlético, prefere recuar até o goleiro Everson. Atenção, tempo e placar, te liga aí. No futebol da Gaúcha. 45, 1-0 Atlético, Bertoncelo.
4: A derrota do Grêmio deixa o tricolor na 14ª colocação com 25 pontos. Amanhã, 8 horas da noite, no estádio Beira-Rio, para fechar a 23ª rodada, o Internacional enfrenta o Remo.
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1: Três.
0: Vamos a 48, portanto. O domínio de bola é do Juan. Juan de perna direita, abre a bola para Coelho. Bola forte, ele domina. Chega na marcação, Pedro Gabriel. Pedro Gabriel toca a bola pela linha lateral. Resume o primeiro tempo aí, Munari. 1-0, Galo.
3: Ah, primeiro tempo horroroso do Grêmio, né? Terrível. O Grêmio não conseguiu chutar uma bola no gol. É, em 45 minutos.
2: Lançamento errado foi pro gol.
3: Não, nem isso, nem o passe errado pra área, né?
2: Nem o passe errado pra dentro da área.
3: E assim, o Atlético fez o gol aos 19 e deu a bola pro Grêmio. Entregou a bola pro Grêmio, passou a se defender e mesmo tendo a bola, o Grêmio não conseguiu criar nada, assim. É um jogo, não é só tirar o Dodi e colocar o Krovinovic, tá? Tem que mudar muita coisa, também de comportamento de alguns jogadores. A bola não sai de trás dos zagueiros, assim, não arriscam nada. A partir disso, o meio-campo não se movimenta. Ou mais um jogo, assim, do Nardone, terrível do Nardone. É o Noriega errando demais. O Noriega tá mais perto de dar um passe pra criar um contra-ataque do Atlético do que pra criar alguma jogada pro Grêmio, assim. É um primeiro tempo pra esquecer.
0: Recupera Pavon. Pavon abrindo aqui para Nardone. Quem sabe numa escapadinha agora. Nardone, grande bola para Pavon. Grande bola dele também. Na direita para o Caíto. Deu um balão para a área, né? Porque ele estava muito pressionado pela marcação. Mas arrumou um escanteio, Leonardo.
1: Agora tem que colocar na área, né? Acréscimo.
0: Ah, ele deu o amarelo pro Cissé, hein?
1: Que tá reclamando lá com bandeira.
0: É, deu amarelo. Pegou o Caíto, deu amarelo. Ou seja, então é falta marcada ali, não escanteio.
5: É, até porque a bola não desviou, tá? Tô observando agora o replay. Ele faz o carrinho lateral, não encosta na bola, pega apenas as pernas do jogador. Lance do bandeira, auxiliar número 1, que marca a falta e dá instrução pro cartão amarelo. O terceiro da partida, 2 pros jogadores atleticanos.
1: Agora, do ladinho da área. Não
2: dá o cruzamento agora, pelo amor de Deus.
0: Gente, foi o momento que o Grêmio trocou 3 passes, hein? Do Noriega, aliás, do Nardone pro Pavon, do Pavon pro Caíto. 1, 2, 3 passes. 2, né? Foram 2. Falta pro Grêmio, no lado da área. Pavon na bola. 47-40, último lance do primeiro tempo. O Carlos Vinícius tá lá reclamando com a arbitragem. Pra bola, Pavon, levantou. Ah, toque de cabeça do Wallace. Ela vai pra fora, meio sem direção, sem força. Conta! Gustavo Martins, era ele ali. Conta, Leonardo.
1: É, no último segundo, praticamente, do primeiro tempo, o juiz já vai pedir a bola. O fato é esse. O Grêmio pela primeira vez chegou na área, uma cobrança de falta e um cabeceio que saiu ali sem peso pela linha de fundo.
0: Gabardo, conta alguma coisa boa na bola parada aí, porque o primeiro tempo aqui em Belo Horizonte, meu Deus, Gabardo.
6: É verdade, Debona, muito obrigado, Marcelo Debona, narrador do futebol da Gaúcha no primeiro tempo, intervalo de jogo, 1-0 para o Atlético Mineiro, 0 para o Grêmio, 1-0. 1 pro Atlético Mineiro, 0 para o Grêmio, intervalo de jogo, com a repercussão, com a análise. Daqui a pouco tem CCD, Munari, para tentar entender o que pode acontecer nesta segunda etapa lá em Belo Horizonte. Bom, Leonardo Acosta e a saída de campo dos jogadores do Galo e do Grêmio.
1: É, tem um banner colocado ali, vai ter algum tipo de atendimento. Enquanto isso, atendimento à imprensa. Enquanto isso, posso dizer, ô Gabardo, que muitos jogadores do Grêmio no aquecimento no final desse primeiro tempo e entre eles Krovinovic, fica a expectativa se volta ou não para o segundo tempo.
6: Esta é a grande expectativa, Krovinovic para a segunda etapa. Já vou com uma análise inicial do CCD e do Munari. Antes disso, Bertoncello, como fica a situação do Grêmio na tabela de classificação do Campeonato Brasileiro?
4: Nesse momento, o Grêmio é 14º colocado com 25 pontos, não ingressa na zona de rebaixamento, fica 2 pontos acima do Santos e do Vasco, que estão jogando e empatando pelo placar de 0-0, Gabardo.
6: 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Ô CCD, tá feia a coisa, CCD. Vai melhorar no segundo tempo?
2: Ah, acredito que sim, pior não dá, né? Se tentar piorar, vai errar. Aí não consegue. O Grêmio fez um primeiro tempo dos piores nesse Campeonato Brasileiro, tá? Dos piores. O Grêmio não deu um chute no gol, não criou nenhuma situação, não fez nenhuma combinação, não teve nada. Jogou pra tentar marcar e não marcou. O gol sofre uma bola parada, é verdade, mas já tinha que ter sofrido um pouco antes o gol.
4: Carlos Vinícius, atacante do Grêmio pelo Premier, vai tentar explicar o que foi esse primeiro tempo de 1-0
7: jogado. Pressionar mais lá em cima, jogar mais no campo deles. Estamos até com uma certa posse de bola, mas essa posse de bola é no nosso campo. Não vale a pena, estamos atrás do resultado e essa posse de bola não é boa nesse momento. Temos que ter essa posse no campo deles, no campo ofensivo, para essa bola chegar mais e a gente concluir, a gente chutar pro gol que a gente tá precisando finalizar mais.
4: Obrigada. É a palavra do Carlos Vinícius pelo Premier, Gabardo.
6: E aí, CCD?
2: É, eu tô preocupado porque a gente abre o jogo. Uma das piores coisas que existe quando a gente comenta futebol é tu ter certeza do que vai acontecer antes do jogo começar e a certeza de que não vai dar certo. Essa é a tua certeza. E aí vai se dizer o seguinte: ah, mas falta opção pro Grêmio. Não, mas dá pra jogar com 11, tem um monte de cara sentado ali no banco, ali do lado. Dá pra jogar com 11 igual. É. Só tenta fazer diferente do que vai dar errado. Faz diferente do que vai dar errado. É um negócio meio maluco. É simples. Olha, esse meio campo aqui não vai dar certo. Tá, então o que eu posso fazer? Bah, mas não tem opção. Tá, então eu vou mudar radicalmente o time pra tentar fazer alguma coisa que pode dar errado também, mas que pode dar certo, ou melhor, pode dar mais do que esse meio campo vai dar. Agora nós vamos ver o Grêmio jogando no segundo tempo com um time que vai mudar no intervalo. Alguém tinha dúvida de que o Grêmio mudaria no intervalo?
6: Munari.
3: É um primeiro tempo que não funcionou. O Grêmio começou o jogo claramente para defender, né? Se defendendo no seu campo. Então, é verdade que o Atlético não chegou a criar assim tantas chances. Tem uma cabeçada do que o Cuejo cruza e o Renan Lodi sobe e cabeceia perto do gol. Só que
2: Mas é uma chance clara.
3: É uma chance clara. Mas assim, o Grêmio não tava correndo tanto risco, teve essa oportunidade só. Só que leva o gol na bola parada. Que aí tem um erro da marcação, tem até uma discussão antes, né? O árbitro chega a conversar com os jogadores, no empurra, e aí o Vitor Hugo, quem tinha que fazer o bloqueio nele era o Diego Caíto, que perde ele consegue correr, e aí cabeceia pra fazer o gol. E aí, a partir do gol, que foi aos 19 minutos, o Atlético deu a bola pro Grêmio, né? E aí o Grêmio ficou com a bola e não soube o que fazer. O Atlético se defendeu, ficou muito confortável, assim. Então escancarou a dificuldade desse meio campo de jogar futebol.
6: 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Ô Bertoncello, diz pra gente como é que tá o outro jogo aí do Campeonato Brasileiro, especialmente aquele ali que interessa pro Grêmio, que é o Vasco contra o Santos.
4: Pois é, Gabardo, jogo quente, tá? Porque começou já antes, na hora do sorteio de bola, campo dos capitães, né? O Neymar e o Thiago Mendes. Não se dão há muito tempo, desde a época do Campeonato Francês, e não se cumprimentaram, né? Jogo quente, porque as duas equipes estão na zona de rebaixamento, por enquanto placar de 0-0. O Vasco teve algumas boas chances, mas nenhuma tão clara quanto a do Gabigol pelo Santos, que desperdiçou. Então, placar fechado e ambos abraçados na zona de rebaixamento.
6: É, por enquanto o resultado é bom pro Grêmio, né?
4: Verdade.
6: Mantém o Grêmio sem qualquer tipo de perigo de nesta rodada entrar na zona do rebaixamento.
4: É então, isso, Gabardo.
6: Pro Grêmio, por enquanto, esse empate tá maravilhoso. 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Agora o que o Grêmio tem que fazer é a sua parte, reagir. É caso o CCD e Munari de colocar imediatamente o Krovinovic pro começo do segundo tempo?
3: Sim, colocar o Krovinovic, sacar o Dodi, mas dá pra fazer mais alguma mudança. Eu não sei qual é o real estado físico do TT, por exemplo.
2: Que o tá próprio Amuso, né?
3: É, porque o Amuso também não tá tão bem, teve a questão do joelho. Mas mais do que as trocas, é óbvio que quando... Ou até o Mac, né? Porque o Mac, até onde a gente sabe, embora tenha discussão sobre a renovação do contrato, se ele tá no banco, ele pode jogar. né? Mas mais do que as trocas de jogadores, o Grêmio tem que mudar um pouco mais também a sua postura e sua organização ofensiva, né? Arriscar um pouco mais. É isso assim que eu vejo no trabalho do Luiz Castro. Parece que não tem um plano B. Então assim, o início era o seguinte: é jogar marcando e tal, defender o resultado, aí sofreu o gol. Não tinha um plano para caso o Atlético fizesse um gol, né? O Grêmio não mostrou ter isso, né? E o Grêmio passou os últimos 25 minutos do primeiro tempo sem jogar, sem conseguir criar nada, sem ter uma jogada, nem a bola parada funcionou. Então assim, numa semana de trabalho, né? E tu mostrar um futebol tão pobre assim é muito decepcionante.
6: O CCD Krovinovic na Dudu e mais alguém?
2: Eu acho que, como disse o Munari, tem que criar alguma solução. Será que pode a figura do Krovinovic mudar tanto o status de um time? Talvez, mas a tendência é não fazer isso, né? A tendência é continuar muito parecido, claro que com mais qualidade, uma característica mais ofensiva. O fato é que o Grêmio, se continuar jogando desse jeito, vai perder com uma obviedade que incomoda. Incomoda. Não conheço nenhum torcedor do Grêmio que não está incomodado com a passividade na forma que o Grêmio joga. Todo mundo sabe que esse time vai perder o jogo. E perde. E ninguém faz nada. Não tem como.
6: E eu não sei se não tá na hora, vocês citaram aí o caso do Mac, né? De repensar essa situação do Gabriel Mac, né? Pô, não tem como deixar ele arquivado lá com o time desse jeito, né?
2: É que eu nem falo no Mac, eu falo em alguma coisa. Gente, este time vai perder. Vamos botar esse time? Não, né? Não bota o time que vai perder. E tu já sabe que esse meio campo não vai ter a bola, tu já sabe que não vai conseguir marcar. Aí não tem cabimento, gente.
6: É. 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O Simon, arbitragem do primeiro tempo, como é que foi?
5: Olha, Gabardo, 3 cartões amarelos, todos justos, um pro Pavon, porque deu um chutão, um bico na bola, o Preciado por uma entrada temerária no Amuso e o Cissé por um carrinho lateral no Caíto. Todos cartões justos. Em relação às novas regras da arbitragem, tudo dentro dos conformes. Tem ali uma desavença que não dá pra ficar bem claro se realmente o gol que é originado a partir de uma cobrança de escanteio, se a bola desviou, acho que no próprio Diego Caíto, né? Mas essa regra que a gente viu na Copa do Mundo, um escanteio virando um tiro de meta, ela não vale para 2026 no Brasileirão. Só vai ser implementado no Campeonato Brasileiro a partir de 2027. Então, mesmo isso, o VAR só poderia mudar caso tivesse sido aprovado e se fosse nítida essa interferência, esse erro da arbitragem. Então, isso não é aplicado, mas tudo dentro dos conformes em relação à arbitragem, na minha avaliação, nesse primeiro tempo.
6: Valeu, Simon. 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Agora, informações do jornalismo Douglas Weber. E aí, Douglas, boa tarde.
8: Boa tarde, Gabardo. Boa tarde a todos. Pelo menos 16 municípios do Rio Grande do Sul registraram queda de granizo ou danos provocados pelos temporais entre sábado e a madrugada deste domingo, segundo a Defesa Civil Estadual. Ao todo, 19 pessoas estão desalojadas, 5 em Canguçu, 4 em Caçapava do Sul e 10 em Turuçu. Na Serra, em Bento Gonçalves, teve deslizamento de terra e pedras no quilômetro 215 da BR-470. Em Canguçu, houve alagamentos e bloqueio parcial da BR-392. Em Osório, no litoral norte, o granizo danificou 28 residências. Já em Nomitoque, 8 árvores caíram, atingindo duas casas, apenas com danos materiais. O estado segue sobre 2 alertas amarelos para temporais, válidos até a meia-noite e que abrange principalmente as regiões do centro, sul e faixa leste.
6: Muito obrigado, Douglas. 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O CCD Munar, o Grêmio está com dificuldades de criação, né? Isso é nítido, foi falado por vocês, né? Acho que muito por conta da escalação que foi colocada. Não tem jogadores que possam pensar o time, que possam dar criatividade, né, para a equipe do Grêmio. Passa por aí também o que acontece com o Carlos Vinícius, que já chegou a ser o artilheiro do Campeonato Brasileiro. Ficou para trás, né? Hoje o Carlos Vinícius é o terceiro, quarto colocado na artilharia.
4: O Viveiros tem 14 gols, o Pedro tem 12 e só o Carlos Vinícius é o terceiro colocado com 10.
2: Me assusta, Munari, Gabardo, Bertoncello, a facilidade com que o Atlético jogou, definiu o ritmo do jogo. O Atlético, nos primeiros movimentos, o Atlético jogou. O Grêmio deixou o Atlético jogar. A partir do gol, o Atlético diz assim: pega a bola aí, vai fazer o que tu quiser. E a partir dali jogou em cima de transição. O Grêmio nunca conseguiu dizer o que queria no jogo. Nunca. O Grêmio nunca teve nele algum tipo de lado propositivo. Não é propor propositivo no sentido de dominar a bola. Não. De dizer o seguinte: não, eu vou fazer o que eu tô propondo. Não.
3: Vou atacar.
2: O Atlético foi um time que disse assim: cara, tu não vai ter o contra-ataque dos lados do campo, não teve. Tu não vai ter a bola no meio-campo, não teve. Agora eu vou te entregar a bola aí, tu vai ficar batendo bola aí dentro do teu campo, porque daqui tu não vai passar. E o Grêmio não passou. E o treinador do Grêmio, com a mão no queixo, não fez rigorosamente nada. Nada. Aí não tem cabimento,
3: gente. Aí ele teve a oportunidade, até quando tem a lesão do Igor Gomes, que foi aos 30 minutos, parou o jogo, né? E ele poderia ter chamado alguém, tentar alguma movimentação diferente, alguma aproximação. O Carlos Vinícius, assim, tecnicamente ele não tá bem. Tem até uma bola que ele perde no meio, que ele meio que se atrapalha. Mas ele é vítima de um time que não funciona. Ele não é acionado
2: e
3: nunca
2: pelo time. Bola que o Carlos Vinícius é vítima, como tu diz ali, aquele que ele erra, aquilo é armado pelo Atlético. O Atlético entrega a bola e começa a circular. Marca os lados do campo e entrega a única saída do Grêmio por dentro. Essa saída do Grêmio por dentro, logo é roubada a bola e vem o contra-ataque. Montado pelo Atlético, o treinador do Atlético, ele brincou com o Luiz Castro no primeiro tempo. E o Luiz Castro, que é um treinador que só faz o que ele determina na cabeça dele, mesmo que dê errado, ele mais uma vez entregou um jogo.
6: Qual foi o último gol do Carlos Vinícius pelo Grêmio, Everton Cello?
4: Faz um mês, tá? Foi durante a Copa, ou prévia ali da final da Copa, quando o Grêmio enfrenta o Mirassol, fora de casa, perde por 2-1, e o gol marcado pelo Grêmio foi do Carlos Vinícius, dia 17 de julho. Depois ele passa em branco contra o Fluminense, o Mirassol, as duas partidas, e também no último sábado contra o São Paulo.
6: Quatro jogos. É. Carlos Vinícius, o artilheiro do Grêmio na temporada, mas que não vem bem. 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Então daqui a pouco o Grêmio volta para o segundo tempo e a gente vai ver se tem troca ou não, se o Krovinovic vai entrar, se tem alguma outra alteração do Luiz Castro para tentar mudar o panorama deste jogo, que é ruim, com o Grêmio perdendo em Belo Horizonte para o Atlético Mineiro pelo placar de 1-0. Bom, Bertoncello, além de Vasco e Santos, que está empatado, quais são os outros jogos de hoje do Campeonato Brasileiro?
4: São mais três partidas, duas delas na faixa das 6:30. O Vitória no Barradão pega um Botafogo depois de uma goleada histórica sofrida para o Cienciano em Cusco, e também tem o Flamengo fora de casa contra o Mirassol no Maião, tentando diminuir a distância para o primeiro colocado Palmeiras em 3 pontos. E para fechar, às 7:30 em Itaquera, o Corinthians encara o Cruzeiro.
6: Bom, depois deste jogo de hoje contra o Atlético Mineiro, antes dos Grenais ou do primeiro Grenal da Copa do Brasil, o Grêmio tem mais uma partida fora de casa.
4: Pois é, Gabardo, e tem mais uma semana para trabalhar. No próximo domingo, às 16h, vai pegar o Bragantino em Bragança Paulista.
6: É fundamental o resultado hoje também em Bragança Paulista para chegar, pelo menos com um mínimo de tranquilidade, na tabela de classificação do Campeonato Brasileiro quando chegar o momento decisivo da Copa do Brasil. Mas pelo jeito, pelo que está acontecendo agora, né, em Belo Horizonte, com essa derrota, o Grêmio não está conseguindo, né? Não está conseguindo, está perdendo o jogo para o Atlético Mineiro. Leonardo Acosta já tem movimentação de volta do time para o segundo tempo, e além do Krovinovic, quais são as outras alternativas do Luiz Castro?
1: É, por enquanto, o goleiro do Galo está voltando aqui para o campo. Os jogadores do Grêmio ficaram ainda alguns minutos no aquecimento após o fim do primeiro tempo, os do banco, evidentemente, e aí depois foi todo mundo pro vestiário, não teve ninguém assim sendo chamado antes. E as opções além do Krovinovic: Gabriel Meck, namorado, Braithwaite, Giovanni Cabral e TT do meio pra frente.
6: Bom, tem jogadores de velocidade, tem jogador de articulação, né? Vamos ver o que o Luiz Castro vai fazer. Normalmente, assim, até os técnicos de maneira geral não gostam de mexer direto no intervalo, né? Esperam mais alguns minutos para ver se alguém consegue melhorar no jogo. para depois fazer a troca. Mas eu acho que era caso de imediatamente fazer essa alteração, né?
3: É, o ficha 1 para sair é o Dodi, né? Que tá jogando porque o Vivaçante não tá. Aí tem a questão do TT que tá voltando de lesão.
2: E o Nardoni machucou durante o jogo. Talvez ele saia também.
3: O Nardoni sentiu, mas ele pode fazer uma troca mais ofensiva com o Krovinovich, ficar com o Noriega e Krovinovich de volantes e colocar também o Mac. Ele tem que fazer gol, tem que atacar, tem que arriscar, né? Pode daqui a pouco tirar o Diego Caio, puxar o Pavão para lateral e colocar mais um
1: gol. Não volta. Troca.
6: Pode. Não troca.
3: É,
6: volta igual.
1: Todo mundo.
9: Não, troca.
6: Opa.
9: É, eu tô vendo dois aí, Léo.
1: Ah, tá. É que entrou todo mundo.
9: Krovinovich e TT, eu acho. Ele chamou atenção, eles entraram, né?
1: É, exatamente. Porque qual é a sistemática? Entram os jogadores que já estão em campo no primeiro tempo.
6: Três trocas,
1: e agora,
6: então?
1: E agora todos entraram e aqueles que têm que entrar oficialmente estão voltando ali pra beira do gramado. O 10 no 5, 10 é o Krovinovich, o 5 é o Nardoni.
9: Tá. O Kahneman tá entrando no lugar do Pavon.
6: Opa, peraí, vamos ver. Krovinovich no lugar do Dodi.
9: Ou se preferir o TT. O TT já tá aberto lá, né?
1: 21 o TT no lugar do Pavon.
6: Tá. E o Kahneman?
1: E tá entrando o Kahneman no lugar do Gustavo Martins.
9: Perfeito.
6: Tá. Kahneman no lugar do Gustavo Martins. O TT no lugar do Pavon. Krovinovich no lugar do Dodi.
2: Do Nardoni
6: machucado. Do lugar do Nardoni que tá machucado. Tá. E aí?
3: É, o Nardoni porque sentiu e ficou Dodi em campo, né?
6: Tá.
3: O Gustavo Martins deve ter alguma questão física, né? Que justifique trocar um zagueiro. Mas assim, eu esperava um pouco mais, né? Não foi ousado o Luiz Castro pra quem tá perdendo o jogo.
6: Bom, vai começar o segundo tempo, Marcelo Debona, com estas trocas. Vamos para o segundo tempo, por enquanto, Atlético Mineiro 1. Grêmio 0, Debona.
9: Maravilha. Valeu, Gabardo. Então. Três trocas no Grêmio, Kahneman, TT e a estreia, o croata tá em campo, Krovinovich. Saída será do Galo, que ganha por 1-0. Vamos pro segundo tempo aqui na Arena MRV. Apita Bruno Arleu de Araújo, bola rolando, começa o segundo tempo. Vamos escalar esse Grêmio aí, então, como é que ficou agora, hein, Leonardo?
1: O Everton, Diego Caio, Kahneman, Wallace e Pedro Gabriel. Noriega, Dodi, Krovinovich, TT, Carlos Vinícius e Amuso.
9: Lá vai o Grêmio, primeira tentativa de bola para Amuso. Chega apreciado na cobertura. Foi uma bola cumprida agora na tentativa do TT. Que tal as trocas, Munari, CCD?
3: Eu esperava mais ousadia do Luiz Castro, né? Porque assim, o Kahneman entra na zaga por uma questão provavelmente física. Sai o Nardoni, entra o Krovinovich, TT por Pavon. O Krovinovich até entra um pouco mais adiantado no primeiro posicionamento ali do que tava o Nardoni, né? Mas assim, é colocar demais nas costas do Krovinovich, né? Que ele vai ser um meia que vai começar a armar tudo pelo time.
2: Mas faz algo, né?
3: Isso.
2: Faz algo, que já dá uma ideia de que as coisas podem acontecer. É que o grande problema do futebol é quando tu faz o que já sabe que vai dar errado. Esse aí agora, pelo menos, o torcedor que tem uma expectativa, opa, dá pra acontecer alguma coisa.
3: Mas aí mantém o Dodi, por exemplo, né?
2: Isso, mas é porque não tinha outro. Um machucou, né? Claramente o Nardoni machuca, né? Durante o primeiro tempo. Então, o Grêmio, agora, pelo menos, dá pro torcedor pensar, opa, quem sabe a gente não empata esse jogo.
3: É que o Krovinovich, a ideia inicial de que ele não seria tanto um meia, né? Ele poderia ser o volante ao lado do Noriega e ter um jogador mais ofensivo. Tudo bem, ele segura essa troca mais pra frente, né? Mas eu esperava um pouco mais de ousadia que manter Noriega e Dodi atrás do Krovinovich.
9: Lateral do Cuejo, cobrado para o Atlético, atrás para Preciado, aqui do lado direito, 1-0 Atlético, Krovinovich tá em campo, Juan domina para o Atlético, volta até o goleiro Everson, de Everson tapa na bola para o autor do gol, o zagueiro Vitor Hugo, tem o Vitor Hugo zagueiro, Vitor Hugo meia no Atlético, Bernardo domina, ele volta a jogada ali para o volante, que é o Cissé, Mamadi Cissé domina, abre na direita para Preciado, Preciado para Cuejo, Cuejo tenta a jogada na frente para Vitor Hugo, carrinho do Kahneman, firme na bola. E aí na sequência o Preciado joga o Amuso para fora do campo. Arbitragem deu falta, né, Leonardo?
1: Deu falta, o Preciado fica reclamando ali na frente do Bandeira e tem cartão amarelo, né? Na frente do quarto árbitro ali, na verdade, o 23, o Preciado que foi amarelado ali no final do primeiro tempo por uma falta em cima do Amuso. 1-0 Galo na informação do Meleiro.
9: 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Kahneman domina.
4: Começou.
9: Joga a bola pra Kronovich, primeiro toque dele na bola, abrindo aqui na esquerda pra Pedro Gabriel, queria falta, não levou. Cuejo colocou na frente, apostou na velocidade com o Kahneman, cruzou Cuejo, rasteiro, Noriega chega na cobertura. Ele faz o passe pra Krovinovich, Krovinovich no Pedro Gabriel, deixa mais à frente pra Muso, outra vez Krovinovich, domina na meia canhota, passarinho do meio do campo, pede aproximação de alguém, abre na esquerda pro domínio do Amuso, outra vez ali no croata, ele domina, pisa na bola, é meia, né? É meia. Onde começou, Bertoncelo?
4: Bola rolando no Rio para o segundo tempo, Vasco e Santos empatam em 0-0, resultado horroroso para ambos, porque ambos permanecem na zona de rebaixamento, o Inter é 16º colocado, informação para a Unimed Porto Alegre.
9: Lançamento longo do Grêmio, do Wallace, chegou, saiu do gol, goleiro Everson tá fora do gol, Krovinovich dominou, pode bater, bate croata, bateu, explode no Rui, sai escanteio, Leonardo.
1: Foi uma tentativa de ligação direta que o Everson teve que sair da área para tirar de cabeça. A bola sobrou pro Krovinovich. Ele limpou um marcador e aí viu o posicionamento do goleiro, tentou o chute. Olha, a bola tinha a direção do gol, mas desviou na zaga no caminho. Escanteio Grêmio lá do direito.
9: TT tá lá colocado para cobrança. Lá vem levantamento. Pé canhoto do TT na marca penal. Vitor Hugo corta de cabeça. A sobra do Pedro Gabriel. Emendou. Real Oficial CCD. 4 minutos do segundo tempo. 200 vezes melhor do que o primeiro tempo todo, hein, CCD?
2: É, porque será, né? O negócio maluco. Botou outros jogadores num sistema que dá errado e começou a dar certo. O Grêmio já teve a chance de empatar, Munari.
3: É uma boa jogada do Krovinovich, né? A primeira participação dele. É, o Kahneman, só que o Grêmio já tem que cuidar, né? Porque o Grêmio tá saindo um pouco mais pela esquerda, já tá deixando o Kahneman no mano a mano com o Cuejo. E isso é um perigo.
9: 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O Kahneman já deu duas pegadas ali no Vitor Hugo, no meio-campista, né? O juizão já deu uma conferida ali com o Kahneman, que se desculpou. Agora o Kahneman tá lá puxando o Cuejo. Lateral, Preciado, movimentou pro Cuejo. Esqueceu a bola, foi reto no corpo do Kahneman, que foi nele também. Tá valendo tudo isso. Wallace pra não se complicar. Chuta a bola pela linha lateral, arremesso é do Galo. Tem pressa na cobrança, Cuejo. Cuejo deu a bola pra Cacierra. Outra vez Cuejo, ponta direita. Volta ali na marcação, Krovinovich. Trabalha o Atlético. A bola do Cissé para Alan Franco. Ele volta no zagueiro Juan, que toca para Cissé. Cissé atrás para o domínio de Juan. Lá vai o Atlético. Vitor Hugo, meio campista, abriu no domínio do Cuejo. Passou Preciado. Cuejo levantou. Passa na frente de todo mundo. Do Lodi, inclusive, vai embora para a lateral, Leonardo.
1: É, passou da direita para a esquerda. Cruzou a área por cima, não tocou em ninguém. O Grêmio ficou só com o lateral no campo de defesa. 1-0 Atlético é o placar e a informação é de Grupo IESA.
9: 6 minutos do segundo tempo na Arena MRV. 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É lateral cobrado, errou ali o Grêmio na tentativa, recupera Bernard, cai no gramado, o TT fica com a bola dominada, tocou para Carlos Vinícius, recebe a carga, falta nele, falta pro Grêmio. Vai cobrar lá do lado direito, Diego Caetó. 1-0 para o Atlético, são 6 minutos do segundo tempo, né? 6 do segundo tempo. 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
4: Debona.
9: Diga.
4: Então, para a Unimed, destaque para o Kahneman, hoje ele completa 350 jogos pelo Grêmio. Apenas o Anchieta é o estrangeiro com mais partidas na história do tricolor. 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
9: Krovinovich domina ali no meio do campo, ele tá centralizado. A bola foi aberta aqui na esquerda para Pedro Gabriel, empurrou na ponta canhota para Muso, lá vai ele contra o Preciado. A Muso colocou na frente, chegou, cruzou. Terminou o campo para ele aí, não, Leonardo?
1: É, terminou, até ficou ali na impressão de um desvio, mas não aconteceu. Foi o Amuso mesmo, direto para a linha de fundo. Aliás, já tinha até saído o Krovinovich aplaudindo ali os companheiros pela construção da jogada. Afinal, tem que aplaudir, né, Debono? O Grêmio já entrou na área de novo, não fez isso todo o primeiro tempo?
9: Pois é, já melhorou muito, né, em relação ao primeiro tempo, que, bom, não tinha como não melhorar, né? Pedro Gabriel sobe, toca de cabeça pra fora. O último a tocar na bola foi o Cuejo. Esse é o entendimento do assistente. Está marcando lateral para o Grêmio. 7 minutos do segundo tempo. 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Uma tentativa de bola do Carlos Vinícius. Vem Kahneman, se chocou, caiu ali com o Vitor Hugo. Vale o jogo, manda seguir Bruno Arleu. Desce o Atlético, a bola do Bernard para Renan Lodi. Devolução de bola para Bernard. Segura a bola o Atlético na meia esquerda. Passe por dentro, ali está colocado este jovem jogador do Atlético de Guiné, né? O Momadi Cissé, 19 aninhos. Vai se destacando no Brasileirão com a camisa do Atlético. Caiu o Lodi. Falta marcada, falta pro Galo, Leonardo.
1: É, sem cartão, sem nada, falta normal. Já de pé o jogador do Atlético Mineiro, passando um pouco ali o meio de campo pelo lado esquerdo. 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
9: Falta lá para Lodi fazer a cobrança. Chegou também Alan Franco, tá mancando ali o Renan Lodi. A falta é para trás, o domínio de bola é do Juan. Tem à frente dele ali o CC. Juan prefere voltar a jogada para o goleiro Everson. Everson e o Everton. Lançamento longo, tentou Lodi no meio do caminho. Kaito toca de cabeça para a linha lateral. 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Lateral para Renan Lodi fazer a cobrança. Vamos chegando a 9 minutos do segundo tempo. O Grêmio perde o jogo. O Grêmio segue sem ganhar fora no Brasileirão. Bernard na entrada da área para Vitor Hugo. Kahneman trombou, sobrou a bola para Cacierra, inverteu no Cuejo, dominou dentro da área, cruzou rasteiro, vai sair o segundo, desvia do Wallace, Salvador. Quase o gol do Vitor Hugo, escanteio, Leonardo.
1: Agora o Cuejo recebeu com muita liberdade, né? Sem marcação dentro da área pelo lado direito. Aí a bola com desvio no Wallace, foi para escanteio, levanta a torcida do Galo. Escanteio lado esquerdo para o Atlético Mineiro.
9: É, vem levantamento para a área, hein? Vai o Vitor Hugo, meio-campista, lá para fazer a cobrança. Toda atenção com o outro, o xará dele, o Vitor Hugo, o zagueiro. Buscando ele, Vitor Hugo, meteu para dentro. Na entrada da área, Musso parou. Essa bola saiu, né? Ela deu a volta, eu acho.
1: Isso. E aí o Bandeira tá indicando ali, por isso já não valia essa jogada, o escanteio do Atlético na informação Sicredi.
9: 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Aproveite! 10 do segundo tempo, a bola do Noriega, Noriega atrás para o domínio do Wallace, sai agora pela direita, inverteu de lado com a entrada do Kahneman, passe forçado do Grêmio, Noriega escapou bem ali do Cacierra, tocou na frente pro croata Krovinovic, tá estreando hoje, entrou no intervalo, bola do Pedro Gabriel, no meio, para Noriega, domina, ergue a cabeça, gira que gira legal, inverte na direita para Diego Kaito, passa para receber Noriega, bola para ele, ele dá um tapa legal na bola, trama bem o Grêmio agora, TT domina na meia direita, o passe de perna canhota para trás é para Noriega, encosta para receber ali Dodi, há uma aproximação agora dos jogadores do Grêmio, eles conseguem tocar a bola aqui no gramado da Arena da MRV, outra vez Noriega na meia direita, onde está Dodi? Dodi volta ali para o Wallace e o Cristiano Munari consegue ver uma evolução ainda que tímida no Grêmio, hein, Munari?
3: Não, o Grêmio mudou, né? Mudou a postura, o time mais agressivo para marcar também, né? Até a presença do Kahneman tem a ver com isso, o Kahneman sai bastante da área e vai lá marcar o Vitor Hugo, né? Que é o meia do Atlético, então é um Grêmio que pressiona um pouco mais quando não tem a bola e a partir disso, quando fica com a bola, consegue encontrar um pouco mais de passes, né? Com o Krovinovic se movimentando, com o TT saindo da direita para dentro, o Amuso, né? Espetado em cima do lateral, o Grêmio agora pelo menos tem ideia para jogar futebol, né? O que não demonstrou ao longo do primeiro tempo.
1: Público.
9: Vamos lá.
1: 30.126, né? 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
9: Bom, agora o Renan Lodi deu um carrinho, fez falta, o assistente flagrou. O Bruno Aleu tava aqui dentro da área. Falta e amarelo, hein, Simon?
5: Igual ao lance do primeiro tempo. Muito semelhante, carrinho lateral, não pega o jogador, apenas não pega a bola, pega apenas a perna do jogador, que depois ainda se choca com a bandeirinha de escanteio. Amarelo justo pro outro lateral do Atlético.
9: É falta pro Grêmio, melhor do que um escanteio. Eu tô falando numa diferença do escanteio pra falta aí de 1 metro, né? Mas dá ângulo, né? Dá uma condição melhor de cruzamento ali pro TT. O Grêmio tenta o gol de empate aqui na Arena do Galo. 12 minutos, TT levantou. De cabeça, Renan Lodi tá tirando. Vai sobrar a bola pra Musa. Musa ajeitou atrás pra Pedro Gabriel. Não pode errar aí. Pedro Gabriel de primeira. Mete lá na ponta direita pra TT. Balança legal na frente do Bernard. Meio que caindo, desequilibrado. TT levantou. Cavou lateral. Ele favorece o Grêmio. Já foi cobrado pelo Krovinovic. Lateral cobrado ali para o Kaito. Kaito no TT. Devolução de calcanhar. Grande bola do TT pro Kaito. Kaito ganhou, levantou, Lodi mete pra linha de fundo de novo, Leonardo.
1: Funcionou a jogada pelo lado direito do Grêmio, Diego Kaito com o TT, que até ficou reclamando ali porque queria a devolução, mas Diego Kaito sentiu que dava pra ir pra linha de fundo tentar o cruzamento. Fez isso, mas fecharam a porta, o Grêmio fica com escanteio de novo, TT, lado direito.
9: 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Escanteio, TT na bola, atenção, pé canhoto, levantou, a bola tá viva na área, passou por todo mundo, sobrou no Abuso, bateu alto, ela sobe e vai embora, Leonardo.
1: Mas o Grêmio tá chutando a gol até finalizando no segundo tempo. E insistindo, sequência de escanteios. Agora a bola passou por todo mundo, sobrou pro Amuso, lá no lado esquerdo. Ele pegou de primeira, porque tinha muita gente na frente tentando um chute forte, só que subiu demais. O Grêmio teve a chance, segue 1-0 Galo.
9: Qual é a situação, hein, CCD? Fala comigo, 13 minutos e meio, 1-0 Galo.
2: É, de um Grêmio que joga, né? Joga, enfrenta, perde, corre risco defensivo em algum momento, mas pelo menos joga um pouco, né? Pelo menos joga e assim não tem problema. Pode perder e ganhar. No futebol é assim. Vai lá.
9: Erro de passe ali do Noriega. Krovinovic arrumou a vida ali. O croata salvou o peruano. O croata é Krovinovic. Ele tá com a 10. Estreando hoje. Tocando atrás pra Dodi. Dodi gira, abre lá na direita pra Diego Kaito. TT tá passando pra receber. Kaito prende a jogada. Volta para o zagueiro Wallace. São 14 minutos jogados do segundo tempo. 1-0 para o Atlético.
1: Rebona, diga. Sobre a troca na zaga do Grêmio, não foi questão técnica. Realmente sentiu o Gustavo Martins. Essa é a explicação e por isso não conseguiu voltar para o segundo tempo.
9: Diego Kaito cruzou na marca penal para Musso, meteu pro gol. Everson pega! Senhoras e senhores, torcedor do Grêmio do Rio Grande do Brasil, eu digo, há 14 minutos de Grêmio de segundo tempo, 14 e meio, o Grêmio fez uma jogada de pé em pé, linha de fundo, cruzamento para trás, conclusão, defesa de goleiro, tudo, eu vi tudo isso, Leonardo.
1: É, e evoluindo a cada ataque, né? Olha o Grêmio.
9: E vem com a Muso, intercepta Juan. O Grêmio jogou, CCD.
2: Ah, o Grêmio precisa agora ter um pouco de tranquilidade, o gol vai sair, tá? O gol vai sair. Um pouco de tranquilidade, o Atlético não gostou de ser atacado. O Grêmio tem que ter calma. Perdeu 45 minutos em 15, fez 3, 4, 5 vezes mais do que fez o primeiro tempo. Então ter calma para não permitir outro gol do adversário e a partir daí chegar ao empate.
9: 15 minutos durou o Kahneman, hein?
1: É, amarelo para ele. Kahneman, chegada forte em cima do jogador do Atlético. Agora vai trocar em seguida o Galo, daqui a pouco eu confirmo.
9: Amarelo pro Kahneman, o Maicon é um deles aí, Leonardo, 8. E o outro é o 15.
1: Saindo Alan Franco e Cissé. Castan e Maicon, as novidades no time do Atlético, camisas número 8 e número 15, estreia de Kevin Castanho.
9: Bom, vai mexendo o Atlético aí, vai rodando o grupo Atlético que tá muito envolvido nas Copas, hein, Munari?
3: É, vai trocando os volantes, né, o Castanho que chega do River pra ser titular, né, já deve ser então a dupla, talvez Maicon e Castanho, pode ser que ele faça um trio depois ali na frente com o Alan Franco, mas o Castanho é um jogador que pintou muito bem na chegada ao River, depois foi mandado embora pelo Eduardo Cudê, que não gostava muito dele.
9: Desce o Atlético aqui pela meia direita com o Cuejo. Preciado tá passando, chegou nele, olhou pra área, Preciado levantou, Kaito corta de cabeça, completa TT e Kaito despacha pra frente. Vai sobrar ali a bola pra Carlos Vinícius. Vitor Hugo atropelou o Carlos Vinícius, tirou a bola dele, ela cai lá na esquerda para Maicon, volante canhoto que toca para Castanho para Bernardo, Bernardo no Maicon, lá na esquerda no Renan Lodi, levantou para a área, perigo, Cuejo, gol! Gol do Atlético! Atlético Cuejo! 17 minutos do segundo tempo. De pé em pé, hein? Lodi cruzou, a bola cruzou a área. Cuejo! Segundo pau, só mandou pra rede. Amplia o Galo, 2-0, Leonardo.
1: No momento que o Grêmio reagia no jogo, a sequência de ataques era do Grêmio, mas o Atlético, como no primeiro tempo, quando chegou na área, levou perigo, e na qualidade do Renan Lodi, criando mais uma jogada pelo lado esquerdo, troca de passes consciente, e a bola chegando no Cuejo, lá do outro lado, lado direito, para tocar rápido, rasteiro, pro fundo do gol, não deu para o Everton. Agora o Grêmio se complica, 2-0 Atlético, Munari.
3: É, era um Grêmio mais agressivo, um Grêmio que incomodava mais o Atlético lá na frente, mas um Grêmio que voltou a errar atrás, né? Se foi na bola parada no primeiro tempo, é agora com bola rolando, né? Um cruzamento que atravessa a área, teve a mudança nos zagueiros, né? O Wallace foi pro lado direito, com a entrada do Kahneman, ele poderia estar um pouco melhor posicionado para fazer o corte, a bola passa por ele, e aí depois lá o Pedro Gabriel, que tá mal no jogo, chega atrasado, ficou agora mais difícil ainda, CCD.
2: É, o Grêmio leva o segundo no melhor momento do Grêmio no jogo, mas porque repete os erros do primeiro tempo do lado esquerdo, o Pedrinho marca olhando, e o jogador faz o gol com uma facilidade absurda, o jogador que ele tinha que marcar e que foi o grande nome até aqui. Muito ruim o jogo do Pedrinho, Bertoncelo.
4: Péssima campanha do Grêmio fora de casa neste Brasileirão, não venceu ainda, são 4 empates e 7 derrotas. O tricolor é o 14º colocado com 25 pontos. Cuejo marca seu terceiro gol pelo Galo neste Brasileirão. O Atlético

0: bola ali, ela não pode passar na área rasteira desse jeito. Não existe um cruzamento de tão longe pelo chão ele não ser cortado. Então, assim, é uma falha defensiva
1: que custa caro. Contra-ataque do Galo. Bernard arrancou. 5 contra 3. Bernard ajeitou na esquerda para Michael. Vai sair Bernard. Salva, voltou. Gol! Cuejo! Num contra-ataque mortal, hein? Numa puxada, 5 jogadores do Atlético invadiram a área do Grêmio com força, com precisão, de pé em pé, atordoando a defesa do Grêmio, deixando a defesa do Grêmio sem entender nada. Cuejo faz o terceiro, Leonardo!
2: E com muita velocidade, surpreendendo toda a zaga do Grêmio, ainda atordoada com o segundo gol recém-sofrido. O Diego Caíto, no início da jogada, ele faz a falta, tentando parar. E comete a falta, mas o árbitro entende como jogada vencida, porque o Atlético seguiu. E aí pegou a zaga do Grêmio desarrumada, com a superioridade numérica, a troca de passes dentro da área, para sobrar mais uma vez para o Cuejo empurrar para o gol. E agora transformar em 3-0 a derrota do Grêmio aqui em Belo Horizonte, Munari.
0: É, o Grêmio que começou o jogo com 3 volantes, agora tem um só, tá todo bagunçado para tentar atacar. Começou muito errado o Luiz Castro. Depois, aí vai trocando, vai abrindo o time, vai dando espaço para um time de qualidade. É um 3-0, é uma goleada, tá ficando feio e vai muito na conta do treinador, César.
3: É, exatamente. O Grêmio tem que pensar nos 45 pontos, esquecer Copa do Brasil, esquecer o resto, porque vai perder todos os jogos fora de casa com esse treinador. Não existe o trabalho no Grêmio, é um trabalho incompetente. E o 3-0 é um pouco fruto disso.
4: E pela primeira vez no ano, o Grêmio perde um jogo por 3 gols de diferença. O tricolor é 14º colocado com 25 pontos e com sua péssima campanha fora de casa no Brasileirão, 12% de aproveitamento. 4º gol marcado por Cuejo na competição, o Galo sobe para a 8ª colocação e agora tem 32 pontos.
1: Bernard, lá vai o Atlético, parte para cima da marcação do Caíto, dispara na esquerda, Lodi, ele toca no meio para Vitor Hugo, no Maicon, cozinha o jogo Atlético. Agora 3-0. Vitor Hugo abre lá na esquerda pro domínio de Bernard. Bernard atrás com Maicon. Tá completamente batido o Grêmio. Jogo resolvido. 22, 3-0 Galo. 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Domina, tentativa de bola ali do Mac, foi desarmado na primeira, volta a bola para ele, ele vai lá para a lateral do campo, pressionado pela marcação, toca atrás para o Wallace, que sai jogando para o time do Grêmio. Atenção, tempo e placar no futebol da Gaúcha. 23, segundo tempo, 1-2, 3-0 pro Atlético, hein, Bertoncelo?
4: No outro jogo desta tarde, 22 minutos, Vasco e Santos seguem empatando pelo placar de 0-0. Na Série D, o São José, etapa final, está perdendo para o Gama pelo placar de 3-0. Perde a chance desse momento do acesso para a Série C e vai disputar uma repescagem porque ainda tem chance.
1: 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Pedro Gabriel agrediu agora o Cuejo, falta e amarelo para ele, hein, Leonardo?
2: Nenhuma dúvida, teve o juiz em levantar o braço, apresentando o cartão amarelo para o Pedro Gabriel pela falta ali, próxima da área do Grêmio.
1: Bastante amarelos no jogo, hein, Simon? Vários, né?
5: É o sexto, né? 3 para cada lado. E esse amarelo também típico. Vai bem o Bruno Arleu, tá? Projetando que ele é escalado bastante em jogos do Grêmio, muitos vetos da dupla Grenal. Eu repito, acredito que ele possa apitar um dos Grenais decisivos da Copa do Brasil.
1: Bom, é uma falta para o Atlético, próximo ao bico da grande área. Esse é o sinal da Gaúcha, que está marcando 5:30. 3-0 para o Atlético, hein, gente? 3-0. É falta, Bernard está colocado para cobrança, levantou, Everton tira de soco. Sobra na entrada da área, o Atlético quer o 4º gol. Voltou a bola pro Lodi, balançou na frente da marcação do TT, abriu para Juan, o zagueiro lá do lado esquerdo, tocando no meio. E aí agora o Lodi opta
4: tem
1: por
4: gol.
1: Recomeçar a jogada para o Everson. Gol de quem?
4: Gol importantíssimo, tem gol marcado pelo Santos, gol de Gabigol. Santos 1, Vasco da Gama 0. O Santos passa o Grêmio nesse momento, é 14º

0: colocado com 25 pontos, Grêmio 15º com 25 também, o Vasco permanece no Z4 e agora o Internacional, 17º, ingressa na zona de rebaixamento. 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
1: Bernard tentou a jogada para cima do Caíto. Foi bem agora na marcação lateral do Grêmio. Lateral é para o time do Grêmio fazer a cobrança. 25 jogados do Meleiro. Ninguém facilita tanto. Vamos lá. Parte de baixo da tabela, como está a situação então, atualizando agora, Bertoncello.
0: 14º colocado Santos, 25 pontos. 15º colocado Grêmio, 25 pontos, um saldo pior. Mirassol, 16º com 23, e aí o Z4. Inter, 17º com 23, tem menos vitórias em relação ao Mirassol. Vasco, 18º com 22, Remo, 19º com 22, e Chapecoense, lanterna com 11 pontos.
1: CCD, eu não vou te perguntar se o Grêmio vai fazer alguma coisa diferente depois do jogo hoje, porque obviamente não vai fazer, né? Já poderia ter feito isso antes e não fez.
2: Então, o Grêmio tá gostando. O Grêmio gosta do trabalho.
1: O que que ele pode falar de diferente hoje, além de não sou de desistir, já passei por muita coisa na minha vida e é por aí vai, hein?
2: É, ele poderia dizer que hoje ele escalou o time pra implicar com a torcida. Seria engraçado, pelo menos. Hoje o primeiro tempo do Grêmio é sofrível. O segundo tempo o Grêmio se desespera e acaba abrindo muito, tinha que tentar carregar o jogo como estava indo, aí acabou sofrendo um gol em cima de erro individual. E o jogo, ele ganha um componente melancólico pro Grêmio, porque tu já não sabe nem o time que o Grêmio tá jogando. É daqueles times que tu vai ter que pegar a escalação para saber como que o Grêmio terminou. Foi um dos maiores chocolates que o Grêmio tomou desse time do Atlético, e vamos deixar bem claro, tá? O Atlético não tá bem no Campeonato Brasileiro, e o Atlético nem jogou com o time principal. Ou seja, é incompetência do Grêmio no trato do futebol. Incompetência do Grêmio no trato. O Grêmio tá perdendo hoje de forma melancólica, tomando uma roda de um time que nem bom é. Nem bom. Hoje eu até acho que fez um grande jogo. Mas eu acho que fez um grande jogo em cima dessa incompetência que é o trabalho do Grêmio e que ninguém discute. Ninguém discute. A sensação é que tá bom. O Grêmio ganhou dois jogos com muito esforço e hoje nem esforço teve. Eu não consigo entender, a cabeça tá na Copa do Brasil. Gente, esqueça a Copa do Brasil. Esse time aí vai cair. Se jogar o que jogou no primeiro tempo hoje, cai pra segunda divisão. E aí não tem Grenal, não tem nada. Tem que acordar. O que o Grêmio tá fazendo é um negócio surreal. Eu nunca vi isso na história do Grêmio. O Grêmio acredita num trabalho que é ruim.
1: E aí, faltam 11 dias ainda pro Grenal, hein, Munari? É muito tempo, né? Não pode estar no discurso isso, hein?
3: Não, e até porque o Grêmio tem uma série de jogos ruins, né? O Grêmio tem mais jogos ruins do que bons no ano. E o time que termina o jogo agora...
1: Vai lá.
3: Achei que aí aconteceu alguma coisa. O César fala, né, difícil de... Do meio pra frente, tá? O Grêmio tem o Noriega de primeiro volante. Aí tem o Krovinovic e o Mac de meia.
2: Olha a roda que o Grêmio tá tomando. Eles estão há 5 minutos com a bola. A sensação que dá é que acabou o jogo.
1: É isso aí.
3: Mas é que esse time que o Grêmio tem em campo, ele não tem como roubar a bola do Atlético. Eu duvido que esse time tenha sido treinado, tá? Um time com Noriega, Krovinovic, Mac.
1: Michael vai bater pro gol, hein? Tentou a caneta no Wallace, escapou dele. Olha, não sei se deu 5 minutos, mas olha, uns 3 tranquilamente. O Galo ficou trocando passes, cadenciando, acelerando, reduzindo velocidade, fazendo um pouco de tudo. E ganhando o lateral lá pelo lado esquerdo, 28 minutos e meio. Renan Lodi tá na cobrança, abriu contagem. O Bruno Aleu não pode demorar 5 segundos, hein? São as novas regras implementadas nesta rodada no Campeonato Brasileiro. A bola do goleiro Everson, ele vai ser aqui pressionado pelo Carlos Vinícius. Everson toca a bola pra frente, ganhou na trama do Galo, lá vai Coelho, hein? O Galo quer o quarto, Cacerra tá pedindo o gol na trave. Eu vi essa bola dentro do gol, hein? Gente, eu vi essa bola na trave, o Everton tava batido, ela deu no travessão, enganou o narrador, Leonardo.
4: É categoria do Coelho, né? Ele já fez 2 e agora ele fez uma jogada fantástica pelo lado direito, com drible de corpo e colocando nos pés do Cacerra, que olha, ele mandou na trave, tava todo mundo levantando no estádio, inclusive o narrador, porque o goleiro tava batido. Sorte do Grêmio é que o Cacerra errou, mas ainda teve desvio e escanteio para o Galo.
1: Escanteio, de qualquer forma, foi gol perdido pelo Atlético, e tava ele e o Everton. Bernard levantou, tentativa de cabeça, ela vai sobrar lá do outro lado, lá do canhoto, pro Vitor Hugo, meia, ajeitou no Juan, serviu, Lodi cruzou, o Everton tira meio de susto, sobra a bola para o Atlético, tem falta na entrada da área, falta para o Grêmio cobrar. Bom, quase que sai o quarto gol do Atlético, hein? 30 minutos jogados no segundo tempo aqui.
2: É melancólico, tá? É melancólico. Eu entendo.
1: Gabriel, hein?
4: Pra entrada do Caio Paulista, CCD.
2: Sim, pra não. Vai acabar com a carreira do Pedro Gabriel, né?
1: Pra não expor, né?
2: O Pedrinho foi um horror. Não tem condição de jogar se não marcar. Futebol não é assim. Ele tira pra salvar a carreira do menino. O que o Coelho fez no jogo hoje é pra encerrar a carreira de um menino de 18 anos. Fez bem o treinador. Talvez o primeiro acerto do treinador no jogo, tá? Primeiro acerto dele. Preservar o lateral esquerdo, que ele montou uma forma de jogar que desmanchou o menino aqui, que faz um jogo de encerrar a carreira.
4: Confirmando então, Debona, 38 é o número do Caio Paulista, e com isso o Grêmio já esgotou as 5 trocas possíveis na informação de Claro.
1: É uma humilhação essa que o Grêmio está sofrendo para o Atlético aqui em Belo Horizonte, hein? Tentativa de jogada do Grêmio aqui com o Gabriel Meck, ele trombou, aguentou o tranco, chegou o cara forte em cima dele, ficou em pé, Krovinovic para Amuso, Amuso outra vez, Krovinovic trabalha com Amuso, volta a jogada ali para Noriega. 31 jogados do segundo tempo. A bola é dominada pelo Diego Caíto lá pelo lado direito. Faz o passe por dentro para TT. TT no recuo de bola para Kahneman. Quanto mais tempo o Grêmio conseguir ficar com a bola, melhor, hein? Justamente para não ser mais atacado pelo Atlético. Kahneman toca no meio para Noriega. De primeira bola para Krovinovic. O que dizer do croata até aqui, hein, Munari?
3: Ah, ele afundou junto com o time, né? Ele até teve umas boas participações ali logo na arrancada do segundo tempo. Mas agora o Grêmio é um time completamente destruído, né? O Luiz Castro escalou mal o time e ele conseguiu ir piorando, porque ele foi bagunçando o time, ele foi expondo os jogadores, né? O Grêmio começou a ter o Kahneman tendo que sair pra caçar já no meio de campo. Aí o Kahneman levou o cartão amarelo por uma falta que ele fez no Coelho. Quer dizer, assim, não tem. Depois das trocas, ele conseguiu abrir demais o time. Aí todo mundo afundou, né? O Krovinovic parou de jogar depois dessas últimas trocas.
1: Krovinovic domina na meia esquerda, faz o passe pra Noriega, não domina, vai dar contra-ataque do Atlético, em erro do Grêmio, 3-3, Cacierra, Bernardes falou, chegou a bola nele, ele contra o Wallace, fecha a porta pra ele, o Wallace mete pra linha de fundo, Leonardo.
4: É escanteio, não tem nenhuma pressa o Atlético Mineiro pra se posicionar, para os jogadores irem para a área. Escanteio lado esquerdo é para o Galo, que vai vencendo por 3-0 na informação de Tumelelo.
1: 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Escanteio é o Maicon que tá lá colocado para cobrança. 32 minutos e meio. Arena MRV, 23ª rodada do Brasileirão. O Grêmio tá sendo goleado pelo Atlético por 3-0. Maicon na bola, pé canhoto, tá levantando ali na marca penal, toque de cabeça, lá vai para fora do Vitor Hugo com desvio. Ou seja, novo escanteio, Leonardo.
4: Talvez fosse a direção do gol, não fosse o desvio. O escanteio agora só mudou de lado. É pela direita.
1: Vem Bernardo então agora para cobrança. Claro, o Atlético não tem nenhuma pressa, né? O Atlético resolveu o jogo. O Atlético tem Copas também para se preocupar. Tem o Bragantino na volta da Sul-Americana. E logo ali à frente, se tem Grenal no Rio Grande do Sul, tem Atlético e Cruzeiro aqui em Minas. Bernardo tá colocado para cobrança do escanteio. Lá vai ele, autorizado para cobrança. É forte esta jogada do Atlético. Levantamento, toque. O Everton faz milagre. Deu rebote, o Everton pegou, largou de novo. Não fosse o Everton, o Galo teria feito o quarto gol num testaço do Juan, hein, Leonardo?
4: A queima-roupa pra defesa do Everton, não tinha como segurar, então deu rebote. Bom, mas aí ninguém do Grêmio tirou, o Atlético conseguiu de novo a finalização para que trabalhasse de novo mais uma vez na mesma jogada o goleiro do Grêmio, Everton.
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0: sem gol.
1: Do público já informada pelo Leonardo, 30.126 torcedores. Gol de quem, Bertoncello?
0: Mais um gol marcado pelo Santos, Neymar cobrou falta, Léo Jardim tirou mal e Arão amplia para o Santos. Agora Vasco 0, Santos 2, Santos fora do Z4, 14º colocado, passando pelo Grêmio, e o Inter está na zona de rebaixamento. 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
1: Castanho para Maicon, Maicon no recuo até o goleiro Everson, ele chuta, tava saindo ali o Caíto, hein? Bernard ficou em condições, ponta canhota, ingressou na área, ainda Bernard, cortou para lá, para cá, balançou, cruzou para trás, salva Kahneman para o Grêmio, Leonardo.
4: A ligação direta, né, do goleiro, do Everson, que busca lá alguém correndo pelo lado esquerdo. Foi o que aconteceu, é lateral Galo, mas antes as trocas. Tá saindo o camisa número 30 na equipe do Atlético Mineiro. As entradas serão do Minda e do Dudu. Minda 27 e Dudu 92. Esperar virar a plaquinha para confirmar.
1: Coelho é offside.
4: Coelho é autor de dois gols, muito aplaudido pela torcida atleticana, e também o Vitor Hugo, camisa número 30, duas trocas no Galo, portanto.
1: 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Noriega para Krovinovic, 35,5. Krovinovic caído lá no campo de defesa agora. Começa a jogada ali como um volante. A bola do Caíto, Caíto para TT. TT inverte a jogada. Traz aqui pro lado esquerdo, ainda no campo de defesa com Caio Paulista. Caio Paulista volta lá para dentro do meio do campo ali, para o zagueiro central, que é o Wallace. Wallace para Kahneman. Kahneman no Krovinovic, domina no círculo central, pega o campo de frente. 3-0 Atlético. Krovinovic na grande bola tocada para Mac. E aí o Noriega deu um tijolo, hein?
4: Deu bom, né?
1: Jogou direto para fora, Leonardo.
4: Já que o Munari e o CCD estavam falando, né? Como é que termina o Grêmio? Olha a escalação aqui, e a que vai terminar, porque já foram 5 trocas. Grêmio em campo nesse momento, com o Everton, Diego, Caíto, Kahneman, Wallace, Caio Paulista, Noriega, Krovinovic, Gabriel Mac, TT, Carlos Vinícius e Amuso.
1: Caio Paulista, que barbaridade, precipitado de cabeça, deu de presente, hein? Armou o ataque do Atlético, era só o Caio Paulista, apreciado, levantou, segundo pau, Dudu! Não alcance, ela sai pela linha de fundo, Leonardo.
4: É, a bola foi chegando perto da pequena área, o Everton ficou esperando que alguém ajudasse na marcação, mas acabou o Dudu não alcançando. E ela correndo direto para a linha de fundo para respirar, o Everton bater o tiro de meta. 3-0 Atlético, na informação Grupo IESA.
1: 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Já vou votar no Cuejo como destaque, como melhor em campo. Rádio Gaúcha, calçados pegada, craque do jogo. 3-0 pro Galo aqui em Belo Horizonte. Wallace domina para o time do Grêmio. Ele carrega ali no meio do campo, pede, recebe Krovinovic. Olha pra lá, olha pra cá, olha pro outro lado. Ainda ele prende a jogada, distribui agora lado direito pra Diego Caíto. Passa pra receber Mac, a bola chega no TT, TT volta, jogada para Diego Caíto, Caíto volta para Noriega e o relógio vai marcando 37 minutos e meio. Bola no Amuso, lá vai ele, Caio Paulista passou, queria devolução, Amuso apostou na individual, levantou, bola na entrada da área, Dudu cabeceou para trás, escanteio pro Grêmio, Leonardo.
4: Final chegava na área desde aquela sequência antes do segundo gol do Atlético. E agora tem esse escanteio pelo lado direito, que o TT vai fazer a cobrança.
1: 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TT, escanteio pro Grêmio, bola erguida, tá tirando de qualquer maneira ali o Castanho, vai sobrar a bola pro Grêmio, Amuso aqui na ponta canhota, Krovinovic tá pertinho dele, Amuso abriu o compasso pra perna direita, volta pra Kahneman, Kahneman de perna canhota, joga pra Diego Caíto, ele abre lá do lado direito, onde está o TT, TT puxa a bola pra canhota, levanta na entrada da área, não sobe Noriega, quem tira de cabeça é Juan. 39 jogados, fale.
0: 3-0 aí? 3-0 lá, tem mais um gol marcado pelo Santos, zagueiro Luan Pérez, após rebote do Léo Jardim em falta cobrada pelo Neymar, Vasco 0, Santos 3, informação para a Unimed Porto Alegre.
1: O Grêmio tenta na entrada da área, Maicon fez a interceptação, leitura correta, e lá vai o Atlético, disparou Dudu, ele contra a marcação do Caíto, Dudu na entrada da área, segurou, deu pra cá, Sierra, grande desarme feito agora pelo Caio Paulista, 39:15 para 6 da tarde, TT trouxe aqui para o domínio do Gabriel Meck, ele tem Amuso aberto na ponta esquerda, chegou, bola nele, Amuso encara a marcação ali do Preciado, ainda Amuso, abriu para a perna direita, demorou para largar, chegaram três na volta dele agora, ainda Amuso, limpou, levou pro meio, ganhou, falta do Castanho, Leonardo.
4: Ninguém apareceu para ajudar o Amuso, para receber a bola, ele não encontrou ninguém livre e aí seguiu, veio da esquerda para o centro e aí quando estava passando na frente ali da linha central da grande área acabou sendo derrubado, é uma falta muito boa pro Grêmio.
1: Ela é uma falta frontal, né? É uma falta boa. Mac tá ali colocado para cobrança. 3-0 para o Atlético. E o Gabriel Mac pode arriscar, claro, perfeitamente esse chute pro gol. Bom, barreira do Atlético está sendo formada lá dentro da área com muitos jogadores, né? Está sendo sinalizado ali pelo Bruno Arleu de Araújo. 1, 2, 3, 4, 5, 6. E o Dudu vai deitar atrás da barreira. Fica junto ao pé da trave ali o Everson. Cai o Paulista e Mac. Mac vai cobrar. O Grêmio pode descontar o jogo aqui em BH. Atenção, vai ser autorizado o Gabriel Mac para cobrança da falta. Tentativa do Grêmio descontar. Mac na bola, autorizado para cobrança da falta. Lá vai ele, Mac! Ela desvia e sai em escanteio, Leonardo.
4: E tinha endereço, ele buscava ali o canto esquerdo do goleiro. A trajetória, se passa da barreira, é de ir ali. Mas, no meio do caminho, o desvio no jogador atleticano, escanteio pro TT cobrar lado direito.
1: Mais um escanteio pro Grêmio, TT na cobrança. De perna canhota, levantou, Cacierra tirou. Volta a bola pra TT, ficou caído o jogador do Atlético. Tá valendo, TT abriu pra canhota, bate no Cacierra. Outro escanteio. 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Vai lá, TT, de novo pra cobrança. 41 jogados. O Grêmio tentando descontar, tá sendo goleado aqui em Belo Horizonte na Arena MRV. Escanteio pro TT. Lá vem ele de novo. Levantamento na marca do pênalti. Toque do Wallace, ela tá viva. Tira apreciado. Sobra de bola do Amuso na meia canhota. Olha pra área, pé direito, levantou. Everson tá tirando de soco. A sobra de bola ali do Caíto. Fez um lance mais acrobático agora, conseguiu tocar a bola para TT, balança na frente da marcação do Lodi, dobra a marcação do Atlético e Vitor Hugo tá tirando de qualquer maneira. Kahneman de cabeça para fora, nós estamos aproveitando o Tiriga aí para conferir tempo e placar no futebol da Gaúcha. 42, Arena MRV, 3-0 Atlético, Bertoncelo.
0: Gaúchos nas demais séries, o São José é goleado pelo Gama fora de casa por 4-0 e vai tentando na repescagem posteriormente um acesso para a Série C. E por falar em Série C, o Caxias no Centenário está perdendo para o Figueirense pelo placar de 2-1.
1: 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Reta final de jogo, hein, Munari? 43, Munari.
3: É um Grêmio que espera terminar o jogo, né? O Grêmio parece que tá ficando com esse 3-0 aí pra não levar mais, o Atlético também não quer muita coisa, né? Mas assim, uma atuação do Grêmio que não tem como tirar do Luiz Castro, né? O time não teve nada. Né? O time foi mal escalado, né? Todo mundo criticou a escalação quando saiu e nas trocas ele foi piorando o time, bagunçando o time. O Atlético ficou ali, como tu disse, 2-3 minutos trocando passe sem nenhuma dificuldade. Um Grêmio que não consegue marcar, que não consegue roubar a bola. Teve a semana inteira pra treinar, né? Tomou essas decisões de deixar fora Marlon e Vivian Sante. Entrou o Pedro Gabriel na lateral, foi muito mal, o Dodi no meio. Então, assim, uma tarde pra esquecer, assim, ou pra não esquecer, né? Pra lembrar muito e não repetir. Mas assim, é uma derrota, é 3-0 com carimbo com assinatura do Luiz Castro.
1: TT coloca a bola na frente, toma a frente dele, ganha o Lodi, mas TT briga de novo, ganha pra Carlos Vinícius, demorou pra bater, Juan mete a bola pra fora, olha o aplauso ao Juan, hein, Leonardo?
4: É, ele vibra na frente da torcida, ele consegue uma recuperação importante, mas já não tava valendo. Igual a boa jogada do TT, o passe pro Carlos Vinícius dentro da área. Olha, em outros tempos o Carlos Vinícius virava mais rápido essa bola. E agora o Juan conseguiu se recuperar, mas já estava marcado uma condição irregular. E por isso vai o Everson para fazer a cobrança.
1: Bom, quais são tuas impressões, hein, CCD, dessa derrota? Tu também tá com a ideia de que até ficou barato 3-0. Como é que leitura tu tá fazendo, hein, CCD?
2: Essa derrota é daquelas pra gente cair na real, tá? Vamos cair na real. O time do Grêmio é horroroso, o trabalho do Grêmio é horroroso. O Grêmio vai ganhar meia dúzia de jogos aqui em Porto Alegre, em cima da força do estádio, da torcida. Não existe nada de trabalho bom no Grêmio, nada. E essa derrota é pra gente parar de vez em quando o Grêmio ganha do São Paulo, como ganhou do Mirassol, brigando, a gente achar que pode acontecer alguma coisa diferente. O jogo do Grêmio contra o Atlético é um jogo de cair na real. Então vamos acordar. Não vamos falar em Copa do Brasil, não vamos falar em nada que não seja 45 pontos. E aí, de preferência, que alguém no Grêmio acorde pro Grêmio trocar o treinador, ou enfim, fazer alguma coisa saindo desse marasmo irritante que é o Grêmio perder com uma obviedade absurda. O jogo de hoje é melancólico. O torcedor do Grêmio largou o jogo hoje aos 20 minutos do primeiro tempo. Teve algum lampejo no início do segundo tempo que foi, que se diz, é a visita da saúde, né? Tu já sabe que tu tá morrendo, mas dá um lampejinho. Depois o Atlético viu que poderia correr risco e deu um vareio no Grêmio melancolicamente.
1: Renan Lodi tenta o cruzamento, bate na marcação, volta o Atlético. O CCD faz uma leitura, né? Torcedor do Grêmio, CCD, nós que estamos aqui trabalhando, a gente sabia que o resultado seria esse na escalação, ou seja, às 3 horas da tarde, né? Que o desfecho seria esse. Ele vai se confirmando, né? Porque, enfim, não tem como ter algo diferente com o que foi a ideia, com o que foi a escalação, com o que o Grêmio se propôs a fazer aqui em Belo Horizonte. Dudu, torcedor, ensaia um olé. Vamos até 49, já temos 46. Canta olé o torcedor do Atlético aqui em Belo Horizonte. Juan domina no campo de defesa, faz o passe aqui do lado para o volante, que é o Castanho. 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Juan domina. Merck chega na marcação, então Juan volta até o goleiro Everson. Claro, há muito tempo. O Atlético quer que o jogo termine. Já resolveu cedo, fez 3-0. Poderia ter feito mais. Meteu bola na trave. Teve grande defesa do Everton. Enfim, o Atlético, terça, né? Joga contra o Bragantino, é isso, Bertoncelo? Terça ou quarta?
0: Com a vantagem, no caso, né, de ter vencido a primeira partida pelo placar de 1-0, joga por um empate. Se o Atlético Mineiro passar, ele aguarda Santos ou Macará. Na ida, o Santos venceu por 2-1.
2: Esse final de jogo que o Grêmio tá tomando olé e sequer briga pela bola, deveria envergonhar o Grêmio, tá? Deveria envergonhar as pessoas que estão fazendo o Grêmio fazer futebol hoje. O Grêmio tá entregue num jogo e nem brigar pelo jogo tá brigando. É um negócio melancólico que tá acontecendo em BH.
1: Minda cruzou pra trás, Bernard emendou, perde mais um gol o Atlético, perde muita chance. Olha, o Grêmio escapa de um 5 fácil hoje, hein, Leonardo?
4: É, e já que o Grêmio não tentou roubar, né, na melancolia citada pelo CCD, o Atlético trocava a passe e pensou, bom, vou chegar de novo então. E aí colocou uma bola pra área, o chute pra fora, tentando mais um, apenas tiro de meta pro Grêmio.
1: Tumeleiro, ninguém facilita tanto. 48, vamos entrar no último minuto de jogo aqui em Belo Horizonte. Daqui a pouquinho todo mundo vota no craque Rádio Gaúcha Calçados. Pegada, meu voto foi no Cuejo, autor de 2 dos 3 gols do Atlético. TT domina lá na ponta direita, faz o domínio, faz o passe atrás para Caíto por dentro para Noriega. Vai terminar. Munari, o Grêmio não vai mexer, né? Não vai tomar decisões hoje. Ou pode fazer, hein, Munari? Não, nada indica, né?
3: Não, nada indica, mas assim, é uma derrota que terrível, tá? Porque mostra uma semana de trabalho, um time que não soube competir. Um time que sofreu um gol na bola parada com 19 minutos e aí o adversário entregou a bola e o Grêmio não sabia como atacar, com a escavação que iniciou. Quando tentou atacar, ele abriu o meio e agora o Atlético, se quiser passar 15 minutos trocando passe, o Grêmio não é capaz de roubar a bola. É, então, assim, o que, que foi tem sido trabalhado? Né? Tudo aquilo que a gente viu de bom contra São Paulo e Mirassol foi muito mais na força, na vontade, né? É, um time que ganhou com bola parada do Pavon, né? Então pode esperar que o Pavon fazer gol de falta todo o jogo. Tem que ter mais que isso. E aí, quando precisa vir do treinador, oh, Debona, não vem nada. Não vem nada.
1: Fim de papo. 3-0 Atlético. O Grêmio é goleado em Belo Horizonte, segue sem vencer fora no Brasileirão, Bertoncelo.
0: Uma péssima campanha como visitante neste campeonato, 4 empates e agora 7 derrotas, 12% de aproveitamento. Grêmio 15º colocado com 25 pontos, ainda pode ingressar na zona de rebaixamento ao final dessa 23ª rodada, Debona.
1: Pois é. Luzes aqui são parcialmente desligadas, festa do torcedor do Atlético aqui na Arena MRV. E de novo o Grêmio esteve muito mal, CCD.
2: Sim, o Grêmio hoje foi o que tem sido o trabalho fora de casa, só fez a mesma coisa, um time incompetente, de um trabalho incompetente, com jogadores que foram lá fazer um treino, fazer um jogo qualquer, então batendo papo ali, conversando com os jogadores do Atlético, como se fosse normal perder de 3-0, caminhando como o Grêmio perdeu, podendo tomar 5-6. Eu tô muito preocupado e eu acho que a primeira coisa é esquecer Copa do Brasil, esquecer Grenal, jogar pelos 45 pontos e não cair para a segunda divisão, que convenhamos é o tamanho do trabalho do Grêmio, tá? O tamanho do trabalho do Grêmio, feito por essa diretoria nesse momento, é um trabalho de rebaixamento, né? O Grêmio trabalha e tem inclusive chance de estar na zona de rebaixamento, então é... Quando compete, tu consegue lutar contra times ruins. Quando tu não compete, tu perde para qualquer time do Brasil. E hoje o Grêmio perdeu, fazendo do Atlético Mineiro um time muito melhor do que é.
1: Tumeleiro, ninguém facilita tanto. Vamos recapitular como é que tá a parte de baixo da tabela, Bertoncelo.
0: Bom, o Santos com a vitória sobre o Vasco pelo placar de 3-0, 50 minutos do segundo tempo no Rio, deixa o Z4 e passa o Grêmio. Santos, 14º colocado, 25 pontos. O Grêmio é o 15º colocado também com 25 pontos, mas um saldo pior. O Mirassol é 16º com 23. O Inter ingressa na zona de rebaixamento, 17º com 23. Mas aí o Inter amanhã joga contra o Remo no estádio Beira-Rio. Remo, 18º com 22. Vasco, penúltimo também com 22 pontos. E a Chapecoense, lanterna com 11. Debona.
1: 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Separa um termômetro do que o torcedor tá dizendo aí na nossa interatividade, Bertoncelo, em seguida aí. No WhatsApp e também no nosso chat em Gaúcha Esportes no YouTube. Aqui muitos aplausos. O Galo faz uma campanha de recuperação do brasileiro, se encaminha bem na Sul-Americana e se prepara para pegar o Cruzeiro na Copa do Brasil. Eu votei em Cuejo. Teu voto para quem é, Leonardo Acosta? Em seguida, o Leonardo está em deslocamento.
4: Oi, Debona.
1: Oi.
4: Não, tá tirando o colete aqui para sair do campo. Vou votar no Cuejo, craque do jogo.
1: Cristiano Munari, teu voto?
3: Ah, Cuejo, sem dúvida nenhuma, né? Mal marcado desde o começo do jogo e só o Luiz Castro não viu que tinha que tomar alguma providência.
2: O único acerto do Luiz Castro foi preservar uma atuação melancólica do Pedrinho, quando ele tira o Pedrinho e bota, e isso tem muito a ver com o melhor em campo, que é o Cuejo, né? Tem muito a ver com isso, mas ele precisou expor o menino durante um tempão para depois mudar. Mas talvez tenha sido o único acerto do treinador, que eu até agora não consigo entender por que alguém gosta.
1: Teu voto é Cuejo também?
2: É Cuejo.
1: Simon!
5: Diga.
1: Cuejo? Vota. Cuejo. Bruno Aleu merece que nota na tua cotação.
0: Simon, rapidamente antes, o Everton pelo Premier, pós-jogo, fala depois da derrota grimista.
6: A gente não foi o Grêmio. E começando por mim, eu sou o primeiro responsável por isso. Eu acho que a gente não entrou para honrar a camisa como deveria ser. A gente vem aqui, trabalha todos os dias, mas hoje realmente foi muito abaixo daquilo que se espera de nós, que a gente poderia dar também. A gente esperava vir em outro momento, momento de duas vitórias, de crescimento, e a gente não conseguiu fazer praticamente nada no jogo hoje. Então é dizer ao torcedor, não tem nem muito o que dizer, a não ser continuar trabalhando, a pedir desculpa, porque de fato a gente não honrou, não vestiu a camisa como deveria se vestir. E eu acho que, apesar de eu achar que esse é nosso trabalho, mas existe um limite para que a gente faça pelo menos o mínimo para representar uma camisa, e hoje a gente não conseguiu fazer nem isso. Ganhar e perder faz parte, mas ganhar sem competir, ganhar sem mostrar o mínimo a vontade de vencer, isso é totalmente diferente. Então o que a gente pode falar é pedir desculpa pelo dia de hoje, porque isso não é o Grêmio, isso não é a sua história. Então é cada um assumir a sua responsabilidade de que deveria ter feito e pensar no próximo jogo, porque nada do que foi feito aqui agora vai voltar mais. Foram mais 3 pontos que perdemos, mais uma oportunidade de vencer um jogo fora de casa, e não conseguimos saber suportar a pressão, saber suportar todas as coisas, continuar trabalhando. Tem uma semana toda que vai ser o contrário do que foi essa, de muita pressão, de muita cobrança, e a gente tem que estar preparado para isso, para dar a resposta no próximo jogo.
0: Muito bem, a palavra do Everton pelo Premier, César Cidade Dias.
2: Oi, pode falar. A entrevista do Everton, ela é forte, tá? Mas ela é forte não porque em determinado momento ele disse que faltou vontade, é porque esse tipo de manifestação dele, quem tá ouvindo como torcedor, ele não escuta. Vem cá, como é que falta vontade num time de futebol que custa 20 milhões? Como é que não honrou a camisa do Grêmio? Como não honrou o empregador, que é o cara que banca o brinquedo? Como assim? Vão pagar multa por ter jogado a partida que jogaram? Porque se o diagnóstico do Everton for verdadeiro, faltou o básico, que é vontade. E aí? E aí? Nós vamos olhar isso aí e dizer assim, é assim. Não, é que é uma frase pronta no futebol e a gente diz, não, para tudo agora. Eu quero saber quem que não teve vontade. Eu preciso saber quem não honrou a camisa, porque esse não pode mais jogar. Se o Grêmio perdeu por isso, para tudo que está acontecendo. Porque se não conseguiram passar a ideia da necessidade do Grêmio de pontuar, não estão entendendo o mundo que está caindo em cima do Grêmio hoje. É um negócio assim, ó, que tarde, pelo amor de Deus.
1: Pois é, essa entrevista ela vai ter muita repercussão, certamente, ainda no balanço final. Dizias do Bruno Arleu, né, Simon?
0: Olha, uma arbitragem tranquila, nada passou pelo Bruno Arleu, que mais uma vez apitou um jogo do Grêmio nesse Campeonato Brasileiro, não teve nenhum grande equívoco e seguiu as novas diretrizes do futebol brasileiro. Tu me pediu uma nota? Vou botar 8.
1: Ótimo. Bom, o Cuejo do Atlético tá eleito, ele é o craque Rádio Gaúcha Calçados Pegado. O torcedor votou em quem? E tá dizendo o que, Bertoncelo?
0: Pois é, né? Debona, pelo aplicativo de GZH, o Everton que se salvou desta derrota para o Atlético Mineiro pelo placar de 3-0. E a tag principal aqui na interatividade, tanto no nosso chat, no arroba Gaúcha Esportes, como também pelo WhatsApp da Gaúcha, é Luiz Castro. O Gustavo de Ijuí, culpa do técnico que joga sem um meia pelo menos e 3 volantes, não consegue marcar nem armar, nem atacar, não faz nada. Oremos. O Moacir diz do Grêmio pode estar jogando qualquer coisa, menos futebol. Zaga e meio campo não podem ser escalados nem na várzea. Ridículo esse time. A mensagem do Moacir. O Cristiano Schneider de Caxias, é impressionante ter uma semana inteira para treinar e apresentar isso. O Eduardo Toledo de Caxias, o Grêmio precisa urgentemente jogar 3 vezes por semana, que daí não dá tempo do Luiz Castro treinar a equipe. Quanto mais ele treina, pior fica. O Jackson de Livramento, qualquer técnico já tinha sido demitido com este aproveitamento. O Alcides de Pelotas, hoje começa a campanha de desassociar do torcedor, caso o Luiz Castro não saia.
2: Não.
0: Pois já que não somos ouvido, quem tem que apoiar tem que ser chamado Alcides de Juiz Pelotas.
2: Não, Alcides, não, isso aí não. Isso aí jamais, nem deixa passar essa ideia. Porque jamais isso. Isso aí tá errado. O torcedor tá com o Grêmio e o Luiz Castro é o treinador hoje, amanhã vai ser o Luiz Pérez, o outro dia vai ser o Luiz não sei o quê. Não, isso aí jamais. O torcedor jamais vai se despedir do Grêmio e o sócio, o Grêmio precisa dele. Nós temos é que criticar, como a gente critica, a incompetência de um trabalho que acredita que está sendo bom e não está sendo bom. Agora, jamais desistir do Grêmio, jamais se despedir do Grêmio, isso é uma linha básica. Então, jamais campanha para desassociar, isso não funciona assim.
0: E para fechar então, Débora, Leandro de Vacaria, não é possível que ninguém esteja vendo o que está acontecendo. Tragédia anunciada já na escalação. Ninguém do Grêmio vê isso, não cobra? Pelaipe, presidente, a direção, onde está? E para fechar, o Thiago de Oliveira manda pelo WhatsApp que o Grêmio tem que jogar o brasileiro para chegar aos 45 pontos e jogar com reservas o Grenal pela Copa do Brasil. As mensagens pelo WhatsApp e pelo arroba Gaúcho Esportes, Débora.
1: Qual é o compromisso do Grêmio antes da Copa do Brasil e do Grenal?
0: Mais uma semana livre para treinar, porque a semana de Copas Sul-Americana e Libertadores volta a campo no próximo domingo às 4 horas. Enfrenta o Bragantino, mais uma vez fora de casa.
1: 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Bom, vem aí toda a repercussão de mais uma derrota do Grêmio, com goleada aqui em Belo Horizonte para o Atlético, e eu lembro, né? 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Mais uma derrota forte, hein, Gabar? 3-0, com o Atlético sendo muito superior, com bola na trave, com o Everton fazendo grande defesa, poderia ter sido bem pior, hein, Gabardo?
7: Poderia, muito obrigado, Marcelo Debona, que narrou Atlético Mineiro 3, Grêmio 0. É isso aí, o Grêmio perdeu mais uma no Campeonato Brasileiro. Tem risco de entrar na zona do rebaixamento ao final da rodada. O Grêmio precisa de 2 resultados para evitar o risco de voltar para o Z4. A gente vai falar sobre isso aqui no Balanço Final. Além da avaliação da atuação do Grêmio, ruim de novo, do trabalho do técnico Luiz Castro, depois de Atlético Mineiro 3, Grêmio 0. Aliás, daqui a pouco tem a coletiva do Luiz Castro. Vamos ver o que ele vai falar. Tudo isso a partir de agora, na repercussão de mais uma derrota do Grêmio no Campeonato Brasileiro.
8: 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Eduardo Gabardo.
7: 6:07, a partir de agora, repercussão de Atlético Mineiro 3, Grêmio 0. Daqui a pouco já voltamos para Belo Horizonte, tem entrevista coletiva do técnico Luiz Castro, e o Grêmio volta a ficar perigosamente próximo da zona do rebaixamento do Campeonato Brasileiro. Perdeu o jogo, o Santos ganhou, ultrapassou o Grêmio, neste momento tem apenas o Mirassol entre o Grêmio e a zona do rebaixamento, e o Mirassol joga daqui a pouco. Aliás, Bertoncello, o Grêmio tem que acompanhar com toda atenção 2 jogos e precisa de 2 resultados para não ter risco de entrar na zona do rebaixamento nesta rodada.
0: É isso, Gabardo. A partida do Mirassol contra o Flamengo às 6:30 e também amanhã do Inter contra o Remo. Se Mirassol e Inter, que são mandantes, vencerem suas partidas, o Grêmio acaba a 23ª rodada no Z4. Grêmio 15º com 25 pontos, à frente do Mirassol, que é 16º com 23, do Inter, que é 17º também com 23 pontos. O Remo também pode empatar em pontos com o Grêmio caso vença o Inter no Beira-Rio, mas aí o saldo do Remo é bem pior em relação ao Grêmio. Teria que golear o Inter. Então, a matemática mais simples para o Grêmio acabar no Z4 é Mirassol e Inter vencerem seus jogos.
7: Bom, começando pelo jogo de daqui a pouco, né? Realmente é difícil, né, o Mirassol ganhar, mesmo que o jogo seja em Mirassol, que é contra o Flamengo, né? Que é um time muito forte. Então o Grêmio já tem que dar uma secada no Mirassol hoje, daqui a pouco.
2: Problema,
7: o jogo começa às 6:30.
2: O problema não é a relação com os outros clubes, é como fazer pontos para escapar do rebaixamento jogando o que joga. O rebaixamento é diferente de um campeonato em que tu enfrenta alguém, né? O rebaixamento do Grêmio não é um jogo, tem que torcer contra o Vitória. Não, é tu fazer 45 pontos. E aí tu olha o que o Grêmio tá fazendo. O Grêmio acredita que esse trabalho é bom. O Grêmio acredita, quem tá no futebol acredita que esse trabalho é bom. O Grêmio hoje entrou caminhando no jogo em que pode estar na zona de rebaixamento no final. Ah, mas o Mirassol pode... Não! O Grêmio pode estar na zona de rebaixamento no final dessa rodada. E o Grêmio entrou caminhando. Isso é sinal de que o Grêmio não tem trabalho. O Grêmio não tem trabalho. Aí, ah, o treinador tá fazendo bom. Eu quero saber de onde estão tirando isso. O Grêmio ganhou do São Paulo, ganhou com... O Grêmio lutou bravamente contra o São Paulo e lutou bravamente contra o Mirassol. É fato. Por que que o Grêmio não conseguiu nem competir hoje? Também é fato. Então nós temos aqui parar tudo e esquecer que esse trabalho existe, trocar o trabalho enquanto é tempo, mudar, porque o Grêmio, o que vai acontecer agora? Vai perder pro Bragantino, aí entra hipermobilizado com o Grenal, perde duas semanas praticamente falando em Grenal, e quando tu olhar pro rebaixamento, tu vai estar próximo do rebaixamento. Então o que faz? Demite o treinador, bota um trabalho novo, esquece os clássicos, esquece a Copa do Brasil. Se o Grêmio cair, o Grêmio quebra. O Grêmio quebra. Então vamos acordar. E quem diz internamente que é bom trabalho, chama pra perto e diz com base no quê? O vice-presidente de futebol do Grêmio deu uma entrevista dizendo que o trabalho é bom. Com base no quê? É muito sério o que está acontecendo, porque é uma espécie de negacionismo esportivo, o que é terrível para o futebol.
7: Agora tem uma questão, o Munari, CCD, ainda sobre o trabalho do Luiz Castro. Aconteceram jogos ali, eu acho que teve um marcante que foi o da eliminação para o Bolívar, né? Quando a torcida gritou o nome do Renato na arena e se criou uma ideia de que a troca poderia acontecer, que o Luiz Castro, né, poderia realmente ser demitido, o que não aconteceu. Vejam que o Grêmio não melhora, continua perdendo, e hoje eu diria que não se criou um ambiente de saída do técnico, né? Não surgem informações de que o técnico vai sair. Porque parece que realmente se acredita nisso que o CCD falou, desta convicção que a direção do Grêmio tem, e que ela continua reforçando isso em todas as entrevistas e também em off, fora do ar. Eu não acredito em troca de mudança.
2: A gente não consegue acreditar, Munar, desculpa, a gente não consegue acreditar, porque existe uma espécie de passividade em cima de uma regra que não é palpável. A gente não consegue tocar nessa regra. O que que o Grêmio apresentou até agora que indica que o Grêmio tem alguma chance? O Grêmio não fez nenhum jogo bom. Nenhum jogo bom. É verdade que o Grêmio competiu nos últimos dois jogos? Sim. Nós valorizamos muito a competição do Grêmio nos dois últimos jogos? Sim. Mas nós não podemos nem dizer, Munari, que o jogo foi bom. O Grêmio não fez um bom jogo contra o Mirassol, e o Grêmio fez um jogo perigoso contra o São Paulo.
3: Contra o São Paulo, o segundo tempo do São Paulo foi melhor que o do Grêmio.
2: Exatamente. E o São Paulo não ganha no Campeonato Brasileiro há 8 rodadas. Há 8 rodadas. Então, esse é o quadro. E aí eu vejo o Luiz Castro com a mão no queixo. O que foi a entrevista do. As palavras ali, não é uma entrevista, mas a manifestação do goleiro do Grêmio no fim do jogo. Se alguém no Grêmio não acordar, vai ser tarde. E repito, quebra. Acaba o status de hoje. Quebra o Grêmio. Então quem tá lá tem que ter essa responsabilidade também. Ah, na dúvida, troquem o treinador essa semana, pelo amor de Deus. Chacoalhem o ambiente e façam um time mais competitivo com a... É preciso dizer, tá? Com um material humano frágil também, mas que pode render mais do que tá rendendo.
3: Munari. E Gabarito falou sobre o jogo do Bolívar, né? Hoje ele iniciou com o meio-campo que não tinha funcionado contra o Bolívar.
2: Sim. Né? E jogou também esse meio-campo, me lembra o Schenk contra o Riestra. Aquele que o Babuzzi faz o gol no último lance.
3: Sim, que é um jogo...
2: Ou seja, um jogo horroroso.
3: Horroroso. Também. Aí, assim, o Escasso, quando ele mexe, ele piora o time. O Atlético hoje não poupou jogadores, tá? O Atlético deixou 4 jogadores que vinham sendo titulares no banco. Os 2 volantes, o Bernard, o centroavante que nem entrou, o Renier, que vem jogando de centroavante. Aí, o Bertoncelo trouxe os números. São 7 derrotas fora e 4 empates, né?
7: Isso aí.
3: 2 desses empates. 1 é a Chapecoense, que é o pior time do campeonato. 1 é o Grenal, aquele Grenal que muitos de nós disseram, né? O pior Grenal que nós já vimos. Então, assim, são atuações muito ruins de um time que não melhora, que o treinador hoje, ele quando fez as trocas, ele destruiu o time no segundo tempo. No segundo tempo, um Grêmio que permitiu o Atlético Mineiro trocar passes como queria, porque não tinha capacidade de marcar. Eu duvido que em algum momento ele tenha treinado com esse time aí do meio pra frente, com Noriega, Krovinovic e Mac, e TT, Muso e Vinícius. Porque esse time não tem capacidade nenhuma de ficar com a bola, de roubar a bola do adversário. Deixou o Cuejo em cima do Pedro Gabriel e não criou nenhuma proteção pro garoto. E quando quem veio fazer cobertura pra ele depois que o Gustavo Martins sentiu e teve que sair foi o Kahneman. E aí o Kahneman, coitado, o Kahneman tentou uma, duas, na terceira fez a falta, ficou com o cartão, voltou a ser o Pedro Gabriel. Então assim, o que mais assustador do trabalho é tu não vê a mão do treinador em melhoras do time. O time não melhorou no jogo, não, o time piorou. Ele escavou mal, ou seja, ele, sem o Vigaçante, ele escavou Dodi, ou seja, ele piora o time em relação ao São Paulo. Aí ele faz as trocas, ele vai piorando o time. E o Atlético não tava nem com o time principal. O Atlético, pô, preservando os jogadores. O jogo foi 3-0.
2: O Atlético hoje passeou contra o Grêmio.
3: Teve travessão, bola no travessão, César.
2: Teve dois milagres do Everton.
3: Esse jogo podia ter sido 5-6-0, pelo que foi o segundo tempo.
7: Uhum.
3: E no primeiro tempo não foi muito, porque o Atlético faz o gol e vai pra trás. O Atlético deixa de atacar depois do gol, entrega a bola pro Grêmio. É uma
2: clara estratégia do Atlético. Né?
3: E não sofre. O jogo teve uma defesa do goleiro do Everson do Atlético no jogo.
2: A principal chance do Grêmio nem é a que o goleiro defende, né? A principal chance é aquela roubada de bola ali que o Krovinovic chuta então, em cima da...
3: Né?
2: Mas ele chuta bem e tal, ela bate no zagueiro, no goleiro. Aquela é a principal chance, que é uma roubada de bola, ou seja... Não tem trabalho, não tem nada. Não consigo entender alguém que esteja vendo trabalho só se tem alguma coisa escondida, tem algum jogo de tarde escondido que ninguém consegue ver. Não, porque alguma coisa tem que ter. Pessoas experientes não estão vendo que o trabalho não existe. E aí tu pega as contratações, por exemplo, o Krovinovic e agora o Danilo, são indicações do treinador. Krovinovic hoje entrou, a gente viu, tem qualidade. Mas é um jogador que também fisicamente vai ter problema,
3: tá? Vai ter problema,
2: só olhar. Olha, o futuro do Grêmio, ele realmente tá em jogo e eu não posso aceitar, eu não vou aceitar passivamente, como gremista, com toda a responsabilidade que a gente tem com o microfone, eu não vou aceitar que essa passividade, ela aconteça sem que a gente grite. Torcedor do Grêmio tem que gritar.
7: Essa questão, né, das duas indicações do técnico, só quero ampliar, mas antes, o Leonardo Acosta, como é que tá a situação? Na Arena MRV, depois de Atlético 3, Grêmio 0, vai ser daqui a pouco a entrevista do Luiz Castro? Daqui a pouco o Léo vem com a gente.
9: Oi, Gabardo.
7: Oi, Léo. Vai ser daqui a pouco a entrevista do Luiz Castro?
9: Vai. O que vai acontecer? É uma sala de conferências, né? Na Arena do Galo, em que os dois treinadores falam. Então tem o banner do Atlético ao fundo, do Grêmio já foi colocado aqui. Então primeiro vai falar o Luiz Castro.
7: Tá, então já vou contigo daqui a pouco. Daqui a pouco tem uma atração especial também na nossa transmissão no canal Gaúcha Esportes do YouTube, que eu já vou anunciar daqui a pouco.
2: Ser legal isso aí.
7: Ser legal.
2: Uma novidade no Gaúcha Esportes agora.
7: Dois minutinhos já tô anunciando. Só queria falar sobre isso porque chama atenção. Mesmo com este momento de pressão que se tem, que é natural, para cima do trabalho do Luiz Castro, as duas últimas contratações do Grêmio, Krovinovic, que agora chegou e estreou, e o Danilo Barbosa, que ainda vai estrear, são indicações do técnico do Grêmio, né? Mas essa, o que é um indicativo que a direção realmente não pensa em mudança, né?
2: Não, é que fica claro, só que ninguém consegue enxergar isso. Do ponto de vista prático, esse trabalho não existe. O que existe é uma ideia de que o trabalho é bom em cima de uma realidade que a gente não enxerga.
7: Uhum.
2: E quando tem uma realidade que a gente não enxerga, a gente precisa perguntar. A gente precisa indagar, vem cá, o que está acontecendo? Agora vai chegar o treinador, vai dar as explicações. Tu quer? Eu já tenho as respostas dele.
3: Vai dizer, sabe? Que trabalha sério, que confia, que
2: futebol é pressão.
3: Nunca desistiu, que tá com 50 anos no futebol e nunca desistiu. Só que isso não resolve o problema. Eu quero entender por que que escalou o Dodi de novo.
7: Munari, deixa eu anunciar aqui, antes da entrevista do Luiz Castro, a partir de agora, o CCT tá fazendo um deslocamento aqui e vai abrir.
2: Estamos indo. Para um dos novos estúdios aqui no quarto andar, coisa chique, né?
7: Uhum.
2: Coisa chique. E ali nós vamos interagir em Gaúcha Esportes com os torcedores, ou seja, estarei no react da entrevista,
7: uhum.
2: E além do react da entrevista, nós vamos depois trabalhar interatividade, ou seja, para ouvir as pessoas direto, é uma espécie de papo com CCD, seria isso?
7: É, tá ótimo.
2: Papo com
7: CCD. Para quem tá no FM, segue normal com a gente aqui, para quem tá no YouTube, tem duas possibilidades, ou continua aqui no Balanço Final, ou entra lá no link do papo, pra bater um papo com o CCD, que vai estar em collab também com o canal do CCD.
2: Mas em Gaúcho Esportes tu tem ali, vai ter do lado ali o link, é só papo com o CCD, a gente vai entrar dali interagindo, é interatividade, vamos ouvir o torcedor que precisa falar, né?
7: É, tem duas possibilidades, segue aqui ou entra no papo com o CCD pra interagir lá com
2: assim
7: o CCD.
2: Assim que o treinador começar a falar, eu começo o meu deslocamento.
7: Vai ser daqui a pouco. O CCD já vai abrir a transmissão lá também. Ô Munari, você estava falando aí sobre, né, estas, que o Luiz Castro pode falar na entrevista, mas queria te ouvir também sobre o Krovinovich. Vocês sentiram alguma dificuldade física nesse jogador, né? Mas como é que ele, com a bola no pé, o que que ele conseguiu mostrar hoje?
3: Não, ele sabe jogar, né? Quando a bola cai no pé dele, claramente ele sabe jogar. Ele tem mais qualidade técnica do que os meias que vinham jogando, Dodi, Nardoni mesmo. Nardoni hoje sai também por uma questão ali, teve uma batida no joelho, mas não estava jogando bem, né? Agora ele tem uma questão física que é também porque ele não jogava desde maio, né? Ele teve um final de temporada, férias e tal, pré-temporada, mas assim, as pessoas que conhecem o melhor, o Krovinovich, já alertavam para isso, ó, tecnicamente ele é bom, mas para pro calendário brasileiro tem uma exigência maior, e essa é a dúvida em cima dele. Hoje eu acho que o time matou ele, tá? O time matou ele, porque ele já entra num cenário que o Grêmio tá se expondo um pouco mais, que o Amuso já não voltava tanto, que eu acho que era uma ideia do Luiz Castro de tentar explorar o Preciado, o lateral que tinha cartão, só que isso tava expondo o Pedro Gabriel, tava fazendo o Kahneman ter que sair a caçar, e daqui a pouco o Grêmio levou o segundo gol. Bom, leva o segundo gol, aí depois ainda entra o Mac, ele abre mais o meio campo, e aí o Krovinovich veio jogar de volante aqui, né? E aí claramente ele não consegue, ele não conseguiu marcar, e o Grêmio todo sofreu, mas assim, ele afundou junto com o time.
7: Opa! Vai começar a entrevista do Luiz Castro. Você acompanha aqui no Balanço Final, depois de Atlético Mineiro 3, Grêmio 0.
10: Oi.
7: O Leonardo Acosta vai abrir a entrevista.
9: Abrir a entrevista. Okay. Luiz, boa noite, aqui é sua esquerda, por favor. Queria que você falasse do jogo, mas também da atuação do Grêmio. Ao final da partida, o Everton saiu dizendo que os jogadores não entraram em campo para honrar a camisa do Grêmio e pediu desculpas ao torcedor. Queria saber o quanto é realmente a responsabilidade dos jogadores e também da comissão técnica por não só o resultado, mas a atuação hoje, que chamou bastante a atenção do torcedor de forma negativa.
11: Sim, as expectativas para o jogo eram altas, tínhamos vindo do período em que estávamos a fazer, em que crescemos em termos de resultados, em termos de coesão da equipa, e quanto maiores são as expectativas, maior é a desilusão, e estamos desiludidos com aquilo que foi o nosso trabalho hoje. Não conseguimos competir, não competimos o suficiente para levar um bom resultado e para pôr em dúvida esse resultado. Só conseguimos fazer no início da segunda parte, quando nós ali não conseguimos fazer um igual através do Amuso, e logo assim levámos o 2-0, e a partir daí a equipa, para além daquilo que tinha sido uma primeira parte em que não chegámos à frente, mas não permitimos muitas situações na nossa baliza. Foi uma atuação que ficou aquém, fundamentalmente no momento ofensivo. Na segunda parte ficámos já aquém, a partir do 2-0 ficámos aquém de tudo, não conseguimos levar a equipa para a frente como queríamos. Portanto, nem com a equipa inicial, nem com as alterações, a não ser aquele período da segunda parte, conseguimos atingir aquilo que queríamos. Culpa de todos nós, culpa da equipa técnica, culpa dos jogadores, culpa de todos aqueles que trabalhamos no dia a dia, com a responsabilidade assumida por inteiro pelo treinador.
3: Luiz, Lucas Pilar, o AGTV, mas por que que foi tão aquém? Porque a gente pega o exemplo do jogo contra o São Paulo, o Grêmio sai perdendo, só que consegue reverter e virar a partida. Hoje o Grêmio sai perdendo e não consegue competir. Por que não teve essa competição? O que que faltou, além do Atlético Mineiro jogar bem, o que que faltou pro Grêmio conseguir competir? Talvez a derrota pudesse acontecer, mas o torcedor se sentiu honrado dentro de campo com os jogadores correndo atrás, conseguindo entregar mais do que o torcedor gostaria.
11: Eu acho que o principal problema da equipa foi não conseguir de forma consistente chegar à frente e defender também de forma consistente. Defendeu de forma consistente na primeira parte, mas não conseguiu chegar à frente, e na segunda parte, quando chegou à frente, não conseguiu chegar atrás junto e juntar-se para defender a baliza. Portanto, foi uma equipa, nós hoje fomos uma equipa que com uma atitude mais conservadora não conseguiu jogar, e depois com uma atitude mais para a frente com um perfil de jogadores mais virados para o ataque, também não conseguiu fazer. Portanto, não conseguimos fazer nas duas situações, e quando isso não se consegue fazer nas duas situações e deixamos ser uma equipa equilibrada, é uma equipa que fica à mercê do adversário. O adversário também teve num dia muito bom, criou-nos fundamentalmente na segunda parte, explorou sempre aquilo que era o nosso erro de circulação, e sempre que errávamos lançava contra-ataques muito fortes em cima daquilo que eram os nossos equilíbrios. Nunca conseguimos que os equilíbrios resolvessem o problema, e os problemas foi-se avolumando. Acho que houve uma quebra clara daquilo que foi a capacidade anímica da equipa depois do 2-0. Houve uma clara quebra da equipa. Se na primeira parte fomos minimamente sólidos defensivamente, fomos inexistentes ofensivamente, e se na segunda parte tivemos algum atrevimento ofensivo, não conseguimos ser consistentes defensivamente.
10: Mister, boa noite, Bruno Bischecker, Rádio Mortal. O sistema defensivo não conseguiu frear o ataque do Atlético Mineiro hoje, né? E havia, a gente podia perceber lá das tribunas, que havia um espaçamento muito grande entre o jogador do Atlético Mineiro e o jogador do Grêmio. Por que essa postura do sistema defensivo, volantes e zaga, laterais, de permitir com que eles trabalhassem a bola, tivessem calma para trabalhar a bola, em vez de apertar logo na marcação?
11: Nós tentámos apertar a marcação na saída de bola deles, não conseguir fazer. Esse primeiro momento em que nós tentávamos bloquear a saída, levávamos para um bloco mais baixo. Quando estávamos em bloco mais baixo, na primeira parte, fomos conseguindo resolver. Tem uma situação pelo Lodi, um cabeceamento, e não há mais situação de golo ao longo da primeira parte, a não ser o golo. E a segunda parte já é totalmente diferente. Aí nós não conseguimos nem suster à frente, nem suster atrás, porque sempre perdemos de forma desequilibrada. Porque não fomos uma equipa, foi aquilo que eu já lhe disse, não fomos uma equipa que conseguisse competir, não fomos uma equipa coesa. O resultado é um resultado que se ajusta àquilo que foi o desempenho das duas equipas.

0: fora. É uma marca que nos persegue, que nos perturba e que nós queremos inverter, e queríamos inverter a cada jogo que nos aparece fora. Nós queremos inverter essa marca. Queremos, e vocês entendem isso perfeitamente, queremos ganhar muito jogos fora, porque são eles que dão sequências boas, porque em casa estamos a resolver situações. Portanto, ganhando fora atirava-nos para uma curva ascendente no Brasileirão.
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0: 18:28.
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3: É o Super Hits que está começando. Eu sou o Romão Oliveira e vou te acompanhar com as melhores músicas. Sabe o que eu desejo para você? Um ótimo fim de semana. E eu quero que você fique comigo no Super Hits. Posso contar com isso? Então, bora.

0: Pessoal, vou dar uma paradinha na programação, vamos ouvir as mensagens dos nossos parceiros, mas é super rápido e eu já volto com muito mais música. Já já estamos de volta, não saia daí.
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3: 18:40.
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0: legal, tivemos as mensagens dos nossos parceiros de programação e já estamos de volta com muito mais música.
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1: Do intervalo, mas é super rápido. É, aqui a gente gosta de ouvir mais música, então fique por aí porque eu já volto trazendo mais sucesso. Até já! 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
5: 18 horas e 54 minutos. 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
1: 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Muito bem, já estamos de volta aqui na sua rádio com a melhor programação. Foi um intervalo super rápido e já trazemos mais sucessos para você.

0: pessoal, vou dar uma paradinha na programação, vamos ouvir as mensagens dos nossos parceiros, mas é super rápido e eu já volto com muito mais música. Já já estamos de volta, não saia daí.
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3: 19:08.
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0: Deu tempo de tomar aquela aguinha? Muito bem, já estamos de volta com a nossa programação e eu sei que você vai adorar mais essa parte, com grandes sucessos aqui na

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1: Calma, deixa eu respirar um pouco.

hora do intervalo, mas é sempre muito rápido. É o tempo de você tomar uma aguinha, um cafezinho e a gente já volta com muito mais música e na melhor programação, é claro, né? Não saia daí, eu já volto.

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3: 19:24.
4: Muito bem, já estamos de volta aqui na sua rádio com a melhor programação. Foi um intervalo super rápido e já trazemos mais sucessos para você.

0: Sentimento, hein?
1: Sentimento.
0: Luan.
2: Vai, Luan, vai.
0: Vai, coração.
1: A próxima, vai.
0: A próxima. Né?
1: Está.
2: Quero ver você cantar a braba agora, Luan Pereira. Vambora, meu filho.
0: Nossa Senhora.

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1: Vamos falar de amor.

0: Esse é o churrasquinho do Menos é
1: Diz
0: Mais.
1: Senhor!
0: Mais ou menos assim, quem gostou faz barulho, vai.
1: Que isso, cara? É
2: super hits. Tá na hora do intervalo, mas é super rápido. É, aqui a gente gosta de ouvir mais música. Então fique por aí porque eu já volto trazendo mais sucesso. Até já. 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
2: Legal, tivemos as mensagens dos nossos parceiros de programação e já estamos de volta com muito mais música.

0: na hora do intervalo, mas é sempre muito rápido. É o tempo de você tomar uma aguinha, um cafezinho e a gente já volta com muito mais música e na melhor programação, é claro, né? Não saia daí, eu já volto. É
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0: Muito bem, já estamos de volta aqui na sua rádio com a melhor programação. Foi um intervalo super rápido e já trazemos mais sucessos para você.

0: A gente vai dar uma paradinha rápida em nossa programação, mas não saia daí. Daqui a pouquinho voltamos com muito mais pra você. 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
1: 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Para sua reflexão, pensamentos que edificam. Existe no silêncio uma tão profunda sabedoria que às vezes ele se transforma na mais perfeita resposta. Fernando Pessoa.

0: 20h07.
1: Deu tempo de tomar aquela aguinha? Muito bem, já estamos de volta com a nossa programação e eu sei que você vai adorar mais essa parte. Com grandes sucessos,

0: Valeu, gente!
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1: E aí, gostou da nossa programação? A gente fez o melhor para que você ficasse muito bem, se divertisse e curtisse as melhores músicas durante o tempo que passamos juntos. Até a próxima vez. Fui!

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2: Valeu, gente. Estamos chegando com mais um Baú Sertanejo. Opa, que bom, hein? Para tudo aí, porque a partir de agora tem Baú Sertanejo aqui na tua rádio mais ouvida. É por onde você passa, tá todo mundo, tá ligado, né? Tá todo mundo ligado aqui na mais ouvida, ouvindo nosso Baú Sertanejo. E a partir de agora você tem aí, tem 2 horas de muito som bacana pra você. Aumenta o som, Baú Sertanejo já está no ar.
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0: depois do intervalo.
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2: 20:40.
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0: Mais um modão chegando aqui no nosso Baú Sertanejo. Aumenta o som.

0: aí de todos os tempos, não sai daí não, depois do intervalo a gente volta.
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7: 20:54.
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0: Muito bem, de volta com o Baú Sertanejo. Aumenta o som.